0: De 1996, Amor Bandido com musical Flamboyant, enchendo a pista com trio musical Esperança e ainda o Pobre João com o Teixeirinha. Confira a hora certa. 21 horas e 1 minuto.
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3: 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Esse é o West Show da Noite, a sua atração semanal de segunda a sexta-feira, das 20 até as 23 horas, tá certo? Então agora nós vamos rodando aqui mais música do pedido do ouvinte, né? Eu tenho aqui o meu amigo Marino Oscar Flá, de Carlos Barbosa, Rio Grande do Sul, que pediu Mônica com Os Atuais, de 1987. E também o Francisco Matti, de Linha Fátima, Tunápolis, que está pedindo a valsa da Princesinha com Flávio Matti. E também a banda Noite de Luar, Sem o Amor Dessa Moça. Então agora vamos rodar essas músicas aqui e com elas, Os Atuais, com Mônica.

mandar um alô pro Joãozinho Flá, lá de Itapiranga, que ele está trabalhando na Granja Friante, terminando o serviço, né? E com o rádio de pilha na mão e no trator também. Mas olha só que coisa boa, hein? Aí sim que tu leva o som da Rádio Oeste pros interiorzão, hein? Então agora vamos com música, vamos com Christian Ralph, Nova York. Daí também teremos os comunicativos de Itapejara, Rio Grande do Sul, com Tocando Rancheira, o Corpo e Alma com o Jogo de Amor e ainda a banda Nova Geração de Santa Cruz do Sul, o Trem da Alegria. Então agora com vocês, Christian e Ralph.

0: alegria com a banda Nova Geração, jogo de amor com o Corpo e Alma, tocando rancheira com os comunicativos e Nova York com Christian e Ralph. Confira a hora certa. 21:31.
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0: Ok, então, nós temos aqui mais dois pedidos do Ademar Roberto Trindade, né? Os Paralamas do Sucesso com a La Bella Luna e também o Vai e Vem do Carreiro com o Milionário José Rico. E eu também tenho aqui áudio na Oeste. Boa noite.
3: Boa noite, amigo locutor Amaro de Pinheirinho. Queria citar duas músicas, O Amor de Contrabando e A Família Trevisol, se for possível.
0: Mas é claro que sim, nós vamos rodar sim O Amor de Contrabando com o Teixeirinha e o Zé da Viola e Moacir com A História da Família Trevisol. Esse aí é o Mauro Seu de Pinheirinho do Vale, Rio Grande do Sul. Então agora com vocês, Paralamas do Sucesso, La Bella Luna.

0: História da família Trevisol com Zé da Viola e Moacir, amor de contrabando com o Teixeirinha, o vai e vem do Carreiro com o Milionário José Rico e La Bela Luna com os Paralamas do Sucesso. 21 horas e 47 minutos, hora certa para a Loja Baques. 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
0: Muito bem, continuando com mais música então. Antônio Terhorst, de São João do Oeste. Boa noite pra você, Antônio. Tudo bom? Ele que está pedindo aí Dançando em Porto Lucena com os Ideais, de 1976. E nós também vamos ter ainda musical San Marino, Coração Viajeiro, Beindutz Firth com os Cometas e Tupã Som com Noite de Luar. Então agora com vocês, os Ideais.

0: De 1974, Noite de Luar com a banda Tupã Som, Bindutsfirth com os Cometas, Coração Viajeiro com San Marino e os Ideais com Dançando em Porto Lucena. Confira a hora certa. Pontualmente 22 horas.
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Muito bem, agora são 22 horas e 3 minutos. Vamos continuando então com o nosso West Show da Noite até as 23 horas. Fernando Kaiser fazendo companhia contigo nesta noite de 13 de julho de 2026, segunda-feira, ainda fria, mas que essa semana vamos ter temperaturas consideráveis ao de verão, é, isso mesmo. Mas finalmente, né, finalmente vai dar um pouco de trégua esse frio aí, porque esse ano, assim como o ano passado, não foi fácil esse frio. Sinceramente, ainda mais com toda essa umidade aí, não foi fácil. Pelo menos teremos uma trégua tanto no frio quanto na chuva. Então agora, para você participar conosco, é só você ligar no 3634-1440 ou no 9188-1715. Então agora nós vamos tocar aqui o musical Som Livre de Tapejara, Uma Semana de Saudade, Polka Herz und Fröhlichkeit, com a musical Blue Star, e ainda o musical Som 7 com Senhorita. Então agora com vocês, musical Som Livre de Tapejara.

Nós ouvimos musical Sonsette com Senhorita, Polka Herz und Frechlichkeit com musical Blue Star e Uma Semana de Saudade com musical Som Livre de Tapejara. Então agora vamos dando sequência, dando continuidade aqui com as nossas músicas. Vai ter agora aí Banda Nova Fase com Sapiranga em Festa, Algo Estranho com Os Atuais, Os Reis do Baile, A Voz do Bombardino com Os Futuristas, Banda Nusca com Castelo de Cristal e ainda também Banda Nova com Mexicana. Então agora com vocês, Banda Nova Fase.

0: Mexicana com a banda nova, Castelo de Cristal com a banda Nusca, Os Futuristas com a voz do Bombardino, Algo Estranho com os Atuais e Sapiranga em Festa com a banda Nova Fase. Confira a hora certa. 22:31.
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Muito bem, agora são 22 horas e 33 minutos. Vamos, ainda tem 27 minutos para o término do programa Oeste Show da Noite, mas ainda dá tempo de você pedir a sua música no 3634-1440 ou no 9188-1715, como o Antônio Terhorst ele acabou de fazer. Nós vamos tocar mais uma música a pedido dele, o Dobrado Porto Novo, com o conjunto Recordando o Passado de Tuparendi. E nós também teremos Asas da Liberdade com a banda Brilha Som e Canton Express de Tunápolis com a música Canton Express. Então agora com vocês, conjunto Recordando o Passado. Música.

Express com a banda Canton Express, Asas da Liberdade com o Brilha Som e também o conjunto Recordando o Passado com o dobrado Porto Novo. E é dessa maneira que nós vamos encerrando o nosso West Show da noite. Eu quero agradecer a todos os ouvintes que estiveram conosco nesta noite de segunda-feira, 13 de julho de 2026, né? E a participação do Amigo 20 retorna amanhã com ele, o Bom Dia West, o Christian Kaiser, depois de suas férias, né? Meu irmão vai estar de volta nos microfones da West, né? Aí às 7 horas teremos o RPN, primeira edição. Às 8 horas da manhã, Laércio Antônio comandando a primeira parte do West Show da manhã. E o West Show da noite estará de volta amanhã, às 20 horas, logo após a Voz do Brasil, tá certo? Então vamos para as últimas do programa. O Mapa da Felicidade com a banda Porto do Som, Amigo do Peito com Chitãozinho e Chororó, Solidão com Alceu Valença de 1984 e ainda o último pedido musical da noite do Ademar Roberto Trindade com as músicas internacionais de Eddie Grant, I Don't Wanna Dance de 1982 e Nazareth Love Hurts de 1975. Valeu, gente, muito obrigado, tenham todos uma ótima terça-feira, fiquem com Deus e até lá, tchau, tchau!

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Madrugadão da Oeste FM. Pra você no trecho, pra você no trabalho, pra você em casa, nos ouvindo. Grato pela tua companhia aí nessa madrugada. E fique com a gente, porque na Oeste tem o melhor da música. Sertanejo, gaúcha, as bandas, né? Música alemã, italiana. Diariamente, uma programação feita com muito carinho pra você que acompanha a gente. Continue conosco, pois tem mais sucessos chegando por aqui.

Madrugadão da Oeste FM, né? Onde você pode curtir o melhor da música até às 5 da manhã com a seleção de sucessos. E lembrando, né, que diariamente na nossa programação normal você também pode participar, né? No 3634-1440 ou ainda através do nosso WhatsApp, que é o 991881715. Você pede sucesso durante a programação ao vivo aí das 5 da manhã até às 11 da noite, né? Então fique ligadinho, sempre curtindo e também, claro, madrugadão aqui, sucessos variados para você que se liga na gente. Continuamos com a boa música.

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1: meia-noite e 40.

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Onde quer que você esteja, está ligado na Oeste FM, muito obrigado pela sua companhia, muito obrigado pela sua audiência. Vamos juntos na programação da madrugada aqui da Oeste FM, sempre com muita música para você, muita alegria, aqui na programação 24 horas da Oeste FM.

é a 94,5 na sua madrugada, né? Levando sucessos variados e te fazendo companhia. Você que tá aí no seu trabalho ou mesmo tá no descanso, aonde você estiver, grato pelo teu carinho, pela tua companhia, que você tenha uma excelente madrugada, um excelente dia também. Seguimos com mais sucessos.

0: Hashtag Partiu Bodega.
1: É a programação do Madrugadão da Oeste até às 5 da manhã. Enquanto isso, muita música boa pra você que se liga com a gente, inclusive na madrugada.

50 minutos, daqui a pouquinho entra no ar o Bom Dia Oeste para você conferir nessa terça-feira o melhor da programação da Oeste no início de mais um dia. Temperatura em 6 graus, tempo firme aqui por Ipora do Oeste. Participe, já tem no 991881715 as primeiras pedidas sendo atendidas na manhã de hoje, dia 14 de julho.

0: 5:01.
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0: 5:02, hoje terça-feira, dia 14 de julho. Tá entrando no ar o Bom Dia Oeste, com a apresentação de Christian Kaiser e aos nossos parceiros Feluma Materiais Elétricos e Energia Solar, Enclave Tech, Suel Óptica, Oeste Pneus, Grupo do Bem e também Crédilo Empréstimos.
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0: A partir de agora, música, quem manda é o ouvinte, 991881715, você sabe como faz, né? Banda, bandido, sertaneja, gaúcha, moda de viola, tudo misturado a partir de agora em nossa programação, né? E a gente vai começando assim, lembrando que já tem, antes das 6 da manhã tem a previsão do tempo, tem também aí as condições do clima, tem neblina por aí, tem ou não tem? A temperatura também, a gente traz um panorama, as manchetes do portal Peperi, hoje tem jogo, hoje tem semifinal da Copa, depois a gente comenta mais, é o Bom Dia Oeste que tá começando a partir de agora. E a primeira do dia é do Seu Santinho, lá da linha Pescoço, né? Tá querendo ouvir uma do João Mineiro e Marciano, então vamos começar com essa de 1983 às 5:03 na Oeste.

0: 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Neblina tem sim em nossa região, nas principais regiões ribeirinhas aqui de nossa região. Neblina novamente aqui Iporã do Oeste, céu limpo, né? Céu estrelado e as temperaturas baixas, mas vai esquentar durante a semana, né? Depois mais tem a previsão do tempo, mas agora tem a pedida do ouvinte.
1: Bom dia, bom dia.
0: Oi.
1: Aqui é o Otávio, vai, tu sabia?
0: Fala.
1: Quero pedir a música do Flávio Dalcin e Banda Ouro, O Pintor. E uma ótima terça-feira pra

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Temperaturas aqui em nossa região, eu até achei que ia estar um pouquinho mais frio, mas enfim, né, pelo que estava mostrando a previsão, mas é que é para 7 horas, né? 7 horas normalmente dá as mínimas no dia, né? Por enquanto estamos aqui em Iporã variando nas baixadas com 4 graus, nos altos entre 5, 6 até 7 graus em alguns pontos, né? Região de Itapiranga marca por volta de 6 a 8 graus, região de São Miguel um pouco mais alto já marcando 8, né? Região de Campo Herê marcando 7, né? Lá na Serra Catarinense, de curiosidade, tem temperatura negativa hoje? Olha, tem sim, alguma coisa lá por São Joaquim, pouca coisa, mas a maioria das temperaturas por lá estão nos positivos, entre 2, 3 positivo, mas tem alguns pontos lá nas baixadas que marca negativo sim em São Joaquim, por exemplo. 5 horas e 10 minutos, na pedida do Paulo Baumgratz. Cantor Leonardo, cantor gauchesco, chega agora pra cantar na Oeste. Quando são 5h10, é o Bom Dia Oeste com Christian Kaiser.

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0: 5:16. E agora pro seu Egon Meinhard, vamos trazendo os futuristas na manhã dessa terça-feira.

0: Agora vamos trazendo aqui a agenda de jogos para o dia de hoje. Bom, hoje nós temos então a Copa do Mundo, né? Uma das semifinais acontece hoje e é ela, né? A gente traz aqui o destaque único, inclusive, do dia de hoje, né? Nem Série B não tem hoje. França e Espanha, 16 horas, na Cazé TV, jogo exclusivo, semifinais da Copa do Mundo, tá certo? Você encontra, então, aqui na 94,5 mais música boa, mas primeiro eu falo do Multi Amargo 10, pra você que sofre com dores no estômago, gastrite, úlceras, azia, queimação ou boca amarga. 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Tá na Oeste, bom dia.
1: Oi, bom dia, vai escutar Marcelo Teodoro. Quem pede a VR. Bom retorno, Cris.
0: Valeu, seu VR. Tamo também com a live no Facebook. Participe por lá também.

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Deixa de Chorar Menina é os atuais que cantaram na manhã da Oeste FM. 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Feluma também falou na manhã da Oeste FM, quando são 5h26, 6 graus, pelo menos aqui no centro de Iporã. Um abraço pro Nelson Kochal, também pro seu Sereno Fry, né? Desejando um excelente dia. Pessoal no Facebook, Irineu Staud, bom dia, tudo bem? Está frio? É. Mas vai esquentar essa semana, pode ficar tranquilo, tá bom?

Classe Ruppel diz assim: bom dia, que você voltou. Estávamos com saudades do seu programa. Bom dia, valeu. São 5h29. Tempo bom, sem neblina aqui em Iporã do Oeste.

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6: Muito bem, 5:32, na pedida do seu Altair Nicodem da Pitangueira Tunápolis. Vanderlei Rodrigo canta agora na manhã, lá no Altair, na casa dele. Fogão a lenha já iniciou os trabalhos antes das 5 da manhã, né? Chaleira quente, a cuia de chimarrão do Grêmio também aí bombando, né? E ele vai ouvindo a música que ele pediu.

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Vamos trazendo as manchetes do portal da Peperi. Três pessoas ficam feridas após saída de pista e capotamento na 163 entre São Miguel e Guaraciaba. Um acidente foi registrado na tarde de ontem, né, por volta das 14h30, nas proximidades do trevo de acesso à Barra Bonita. Um acidente envolveu um HRV Honda, né, que saiu da pista e colidiu contra um barranco e capotou. No veículo estavam 5 ocupantes. Conforme a polícia, 3 ocupantes sofreram ferimentos leves e foram encaminhados ao hospital para avaliação. Outros 2 ocupantes não precisaram de encaminhamento hospitalar. Ainda de acordo com a polícia, a Honda HR-V seguia pela 163 sentido Guaraciaba-São Miguel, quando, logo após passar pelo trevo de acesso à Barra Bonita, o motorista perdeu o controle da direção, veículo saiu da pista, atingiu o barranco às margens da rodovia e capotou. As causas do acidente serão apuradas pela PRF, mas provavelmente, né, deve ter sido alta velocidade, né? 94,5 tem mais manchetes? O que mais? Desfile de 7 de setembro deve reunir mais escolas e entidades em São Miguel do Oeste. Secretaria de Esporte alerta sobre golpe com pedido de patrocínio em São Miguel do Oeste. São João do Oeste viabiliza retorno de programa de subsídio de juros para empreendedores. Isso e muito mais é no peperi.com.br que você vai encontrar. Já já tem ainda Montanari, Marcelise e Lauri que me pediram, mas agora eu tenho Tonico e Tinoco para cantar.

0: pro seu Edmar Pinoff, né, pessoal do Maringá Romelândia, o Tonico e Tiroco cantaram na manhã de hoje e a gente fala do xarope Mel Prop. 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Tá na Oeste?
1: Bom dia, Cris.
0: Oi.
1: Pouco frio, né?
0: É.
1: Teto Panda, Alces Alemão, som legal. Valeu, tudo de bom.
2: Esqui, Millionen von Sternen.

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0: É o Bom Dia Oeste, 5h49. Bom dia.
7: O Valdir Wolfa daqui no Mano, escutar com o Pretucci, Baile da Serra.
0: Tá rodando, música de 1960.

só bagunça, né? Vamos falando também aqui dos nossos parceiros da programação. 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Quem mais que pediu aqui os Montanari? Selma Guedes, vamos trazendo o shot da Moreninha.

Previsão do tempo, hoje dia firme, máximas vão até os 19 graus. Amanhã, quarta-feira, teremos mais um dia de tempo bom, mínimas amanhã em 8 graus e as máximas vão até os 22, né? O calor vem chegando à nossa região a partir de quinta-feira, principalmente, né? Quinta, 12 de mínima e as máximas vão até os 27 graus. Tempo ensolarado, né? Tanto na quinta, sexta e sábado. Sexta, 20 a 28 graus. No sábado, 21 a 28 graus. Domingo, sol por boa parte do dia, talvez algumas nuvens durante a tarde. Domingo, 20 a 27 graus. Segunda-feira da semana que vem, sol e nuvens. Talvez alguma pancadinha possa ocorrer. Segunda, 17 a 26 graus. E na terça da semana que vem, por enquanto, está prevendo um dia mais encoberto, 16 a 21 graus. Vamos ter, principalmente a partir de quinta-feira, um veranico aqui em nossa região, né? 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Tá na 94? Deixa eu ver aqui, quem me pediu aqui, barbaridade, deixa eu achar aqui o comentário no Facebook. Seu Auri Tavares pediu a música Saudade de um Berrante, olha, não achei, né? Vamos trazer então o Berrante da Saudade, vamos trocar o modo com que o Berrante é cantado, né? 5h57, vem pra Oeste que aqui tem música boa. Música boa.

0: São pontualmente 6 horas.
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1: Vamos mandando um abraço pro pessoal de Cristo Rei São João do Oeste. Dizem assim a Noeli Simon: bom dia, estamos no chimarrão, mandaram foto pra comprovar, né? Pra eles eu vou trazer Sangue Latino. Bom dia também pro seu Sérgio Strack, Mirtes Caspari, né? Daqui a pouco tem mais pedido na Manhã da Oeste.

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Lembrando que lá no Rio Grande do Sul, código de área é o 55. 6 horas mais 6 minutos, 6 graus e a temperatura, e o cantor Daniel vai cantando na pedida do Fabiano Lisenfeld. Na escuta em Iguatu, Paraná.

já na pedida do ouvinte, Banda Brasil Latino. Vai ter também aí o Flávio Dalsing e Banda Ouro cantando na programação de hoje. E a gente vai relembrando as temperaturas aqui por Iporã do Oeste, nas baixadas marcando 3, 4 graus, nos altos marcando ali por 5, 6, talvez até 7 graus, né? E lembrando que aqui por Iporã do Oeste, tempo limpo, né? Céu aberto, porém, nas regiões ribeirinhas dos principais rios aqui de nossa região, presença de bastante neblina. Então, para você que aí tá no trânsito, já sabe o que fazer, principalmente o pessoal aí da região de Itapiranga, Mondaí, né? Pessoal que costeia o Rio Peperi e o Rio Antas, né? Na pedida do seu... deixa eu ver aqui... já subiu aqui para cima a mensagem, né? É, deixa eu achar aqui, o Facebook é bem chato para ler as mensagens, né? Sobe, vai sumindo, né? É, o seu Valmir de Souza pediu e a gente traz Banda M Animação.

Esse foi o Vaneirão Chacoalhado do Anime AM Animação às 6h14 para a Loja Barques, o lugar certo para quem procura exclusividade, qualidade e ótimo atendimento. 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
3: E o Sérgio Strack pediu, e a gente vai trazer na voz do Flávio Dalcin, né? Essa super carimbada, uma das queridinhas da Oeste, né? 6:18. Ivete Rames desejando uma boa terça-feira para todos nós. Iria Dreschler também.

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Na pedida do seu Gilmar lá de Palmitinho, Banda Brasil Latino.

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4: 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Vamos fazer mais uma vez o Flávio Dalcin soltar a voz aqui na nossa manhã, né? 14 do 7.

É a 94,5, Rick Renner cantaram na manhã da Oeste, no Bom Dia Oeste, com a Enclave Tech, Suel Óptica, Oeste Pneus, Grupo do Bem, Crédito Empréstimos e também a Feluma. Pra finalizar, tem Banda Legal e o Agito Legal, e antes disso tem os Cometas e o Dobrado Leonardo. Quem me pediu uma dos Cometas é o Ambrósio, pessoal aí de Campinas Descanso, vamos trazendo, né? Não esquecendo de dar um bom dia pro seu Oldair Jesus, também pra Ivete Rames. É o Bom Dia Oeste que vai ficando por aqui, eu retorno aos microfones às 10 da manhã.

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0: Cooperativas de crédito superam R$1 trilhão em ativos em 2025. Fecoagro Santa Catarina expande atividades em solo gaúcho. Essas e outras notícias logo após a nossa mensagem cooperativista.
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0: Alô, amigos gaúchos e catarinenses, eu sou René Roberto e hoje é terça-feira, edição de 14 de julho de 2026. E essas são as notícias. Cooperativas de crédito mantiveram trajetória de crescimento expressiva ao longo de 2025. É o que mostra o panorama do Sistema Nacional de Crédito Cooperativo SNCC, publicação anual do Banco Central do Brasil, que analisa a evolução do segmento e os seus principais indicadores econômico-financeiros. O SNCC continuou ampliando sua presença no país e expandindo sua rede de atendimento, alcançando 59% dos municípios brasileiros em dezembro de 2025. A base de cooperados registrou crescimento expressivo, totalizando 21,2 milhões ao final do ano passado, sendo 17,8 milhões de pessoas físicas e 3 milhões e 400 mil pessoas jurídicas. Os ativos totais do segmento ultrapassaram a marca de R$1 trilhão, com crescimento sustentado principalmente pelo avanço das operações de crédito e permanece como principal componente dos ativos. O setor também manteve a expansão das captações, reforçando sua capacidade de financiamento das operações concedidas a micro, pequenas e médias empresas e ao setor agroindustrial. O risco da carteira de crédito do SNCC aumentou em 2025, tanto para pessoas físicas quanto para pessoas jurídicas. Ainda assim, o nível de provisões permaneceu superior às perdas esperadas. Os resultados agregados do segmento seguiram positivos e os índices de capital das cooperativas de crédito permaneceram confortáveis em relação aos limites prudenciais. Com participação crescente no Sistema Financeiro Nacional, SFN, o cooperativismo de crédito segue contribuindo para o fortalecimento da concorrência, da eficiência e da inclusão financeira. Já está em operação o programa Terra Boa para Semente de Milho para o próximo plantio de verão. A emissão da autorização de retirada, AR, tem se consolidado como uma importante ferramenta de apoio aos pequenos produtores rurais, facilitando o acesso a insumos, programas governamentais e iniciativas voltadas ao fortalecimento da agricultura familiar. Por meio da AR, os agricultores formalizam sua participação em programas que oferecem subsídios e apoio à produção, garantindo mais segurança, transparência e agilidade na liberação dos benefícios. O processo começa nos escritórios municipais da EPAGRE. O agricultor interessado procura a unidade mais próxima e, juntamente com o técnico da instituição, elabora o projeto conforme as necessidades da propriedade e o programa de interesse. Após aprovação, é emitida a autorização de retirada AR, documento que permite ao produtor retirar os insumos disponibilizados pelo programa, como semente de milho, semente de cereais de inverno, calcário, kits forrageiros, entre outros benefícios. Além de permitir o acesso aos programas, a AR contribui para a organização das ações desenvolvidas, assegurando que os insumos sejam destinados a produtores que atendem aos critérios estabelecidos. Entidades do setor agropecuário reforçam que manter a documentação atualizada é fundamental para que os agricultores possam aproveitar as oportunidades oferecidas pelos programas de incentivo à produção, especialmente aqueles voltados aos pequenos produtores e à agricultura familiar. A orientação é que os agricultores procurem o escritório da empresa EPAGRE no seu município sempre que houver interesse em participar de algum dos programas do Terra Boa. Além da elaboração do projeto, os técnicos prestam todas as orientações necessárias para a emissão da AR e acompanham o produtor durante o processo. Mais do que uma exigência administrativa, a emissão da AR representa a porta de entrada para políticas públicas e contribui para aumentar a produtividade, fortalecer a renda das famílias rurais e impulsionar o desenvolvimento da agricultura catarinense. Cooperativa Mirim Sementes que Transformam, da Escola Cristo Rei, foi um dos destaques das celebrações do COPS Day em São João do Oeste, Santa Catarina. Durante a mateada cooperativa, realizada no último dia 3, na agência do Sicoob, cooperados mirins expuseram e comercializaram velas aromáticas produzidas por eles mesmos, proporcionando à comunidade uma verdadeira demonstração de cooperação, empreendedorismo e educação financeira na prática. A iniciativa permitiu que os estudantes vivenciassem todas as etapas do processo produtivo, desde o planejamento e a fabricação das velas até o atendimento ao público e a comercialização dos produtos. Mais do que arrecadar recursos, a experiência fortaleceu valores como responsabilidade, organização, trabalho em equipe e gestão consciente dos recursos. A participação da Cooperativa Mirim integrou a programação local do COPS Day, evento que celebra o Dia Internacional do Cooperativismo e evidencia como o modelo cooperativista contribui para o desenvolvimento das pessoas e das comunidades. Para a diretora da Escola Cristo Rei, Jennifer Hoyer Thiel, a iniciativa amplia a oportunidade de aprendizagem dos estudantes. Ela disse: a Cooperativa Mirim vai muito além da produção das velas. Ela desperta nos alunos o senso de responsabilidade, cooperação e pertencimento, mostrando que a aprendizagem acontece também por meio de experiências reais. A professora responsável pelo acompanhamento do projeto, Suelen Borscheid, destaca o envolvimento dos estudantes em todas as etapas da atividade. Afirmou: é gratificante ver o comprometimento de cada aluno, desde o planejamento e a produção até a comercialização. Eles aprendem na prática a importância do trabalho coletivo, da organização e da valorização do que produzem. Para a gerente de comunicação e marketing do Sicoobi Crédito Itapiranga, Grace Elisa Stein, ações como essa demonstram o impacto do cooperativismo na formação das novas gerações. Destacou ela: ver nossos cooperados mirins participando ativamente do COPS Day, apresentando um projeto construído por eles mesmos, mostra como o cooperativismo desperta protagonismo, responsabilidade e espírito empreendedor desde cedo. É uma experiência que contribui para formar cidadãos mais conscientes, preparados e comprometidos com o desenvolvimento da comunidade. A participação da Cooperativa Mirim Sementes que Transformam reforça o compromisso do Sicoobi Crédito Itapiranga e da Escola Cristo Rei com a educação cooperativista, incentivando crianças e adolescentes a desenvolver competências que contribuirão para sua vida pessoal, profissional e comunitária. Além de fortalecer o aprendizado, a ação aproximou a comunidade do projeto, evidenciando o potencial transformador do cooperativismo na formação de jovens protagonistas. E a seguir, depois da nossa mensagem cooperativista, nossa última notícia. Fecoagro Santa Catarina expande atividade em solo gaúcho. Aguardem.
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0: Muito bem, estamos retornando aqui dos estúdios de rádio da Fecoagro em Florianópolis, capital do estado de Santa Catarina. E agora atenção para a última notícia. A Cooperalfa de Chapecó, Santa Catarina, juntamente com a Fecoagro Catarinense, reuniu associados, clientes, profissionais da área técnica, gerentes de filiais da cooperativa, estudantes e profissionais de empresas parceiras dos setores público e privado, em mais uma oportunidade de conhecimento e troca de ideias. Desta vez, as atividades ocorreram no Rio Grande do Sul. O simpósio, realizado no CTG Sentinela da Querência, em Erechim, teve o objetivo central de apresentar mais informações sobre a nova linha de fertilizantes organominerais da Fertimais Bio e Cooperene Bio. Da mesma forma, o público conheceu melhor a própria Fecoagro e todos os produtos e serviços que coloca à disposição dos empresários rurais. Ao avaliar a programação, o gerente filial da sede, Eudes Biavati, relatou que o evento foi um sucesso e as tecnologias apresentadas são muito importantes, pois mantém o olhar para uma agricultura regenerativa, orgânica e preocupada com a conservação do solo, que é a essência dos produtos da Fecoagro. Um dos nossos convidados foi o professor Dr. Telmo Amado, da Universidade Federal de Santa Maria, o qual reforçou o quanto é essencial analisar o solo como um todo, com ajustes ao novo formato das culturas, com base nas evoluções genéticas. Assim, o público aprofundou sua bagagem de conhecimento sobre a nova filosofia de trabalho e tecnologia da agricultura moderna. Conforme o consultor de vendas da Fecoagro, Eduardo Bortoli, o propósito foi alcançado ao ser compartilhado com o público um pouco mais sobre a ideologia catarinense na criação da entidade, a eficiência em produzir fertilizantes e a expertise em oferecer tecnologias. Ele disse: na ocasião, os participantes aprimoraram os saberes na área técnica, os quais refletem na agregação de valor na propriedade, com uso de produtos na linha de organo mineral e melhor aproveitamento de macronutrientes, tais como nitrogênio, cálcio, potássio, magnésio, enxofre e melhor desempenho na parte biológica do solo, inclusive com a minimização do estresse na planta. Como a marca consolidada em Santa Catarina, a Fecoagro expande seus trabalhos no Rio Grande do Sul. Para o primeiro vice-presidente da Cooperalfa e secretário do Conselho de Administração da Fecoagro, Cláudio Jorge Furlaneto, a ideia de instalar uma nova unidade fortalece a representatividade da Fecoagro na região sul do Brasil. Por meio de um trabalho de parceria com os fertilizantes Piratini do Grupo Fertipar, a estrutura está localizada junto à filial da Cooperalfa em Campinas do Sul. O objetivo principal, além de oferecer oferecer os produtos da Fecoagro com muita tecnologia embutida a uma questão tributária de ICMS, a qual será favorecida. Por meio desse acordo, os fertilizantes com a marca Fecoagro são produzidos na cidade de Rio Grande e encaminhados a Campinas, eliminando custos tributários e transferência interestadual, ressaltou Clades, ao mencionar que, como a Alfa possui várias unidades no estado gaúcho, os fertilizantes da Fecoagro podem ter uma competição interessante no mercado. Destacou, a Fecoagro e a Cooper Alfa prezam muito pela qualidade e segurança. É um dos compromissos essenciais ao comercializar produtos que tenham valor agregado e possibilitem um retorno maior ao produtor, com formulações que levem em conta a idoneidade e a confiança. A Fecoagro complementou, procura sempre fazer além do que o Ministério da Agricultura estabelece, com linhas de produtos com qualidade superior e que vão ao encontro dos interesses dos cooperados. Mais notícias do agronegócio e do cooperativismo, acesse o site da Fecoagro Santa Catarina ou o nosso Spotify.
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4: A PAI de Itapiranga incentiva a atuação da autodefensoria como valorização dos alunos. Prefeitura de Itapiranga moderniza sistema de pagamento de boletos. Projeto Juntos pela Saúde apresenta resultados positivos em Campo Herê após parceria entre Secretaria de Saúde e a empresa. Contatos com instâncias estaduais e federais viabilizam importantes recursos para Campo Herê. Lions Clube intensifica preparativos e busca patrocínio para a terceira edição da Sopa no Pão. Sistema da Kazan, que permite detectar vazamentos, apresenta resultado positivo. Defesa Civil recebe novos equipamentos e amplia ações de prevenção. Município lança programa de cuidado animal com 150 castrações gratuitas. São os destaques do RPN, primeira edição desta terça-feira, que começa agora. Muito bom dia, são 7h01. Temperatura agora aqui no centro de São Miguel está marcando 5 graus, está frio. Mas, pelo jeito, teremos um dia muito bonito. Amanhecer é de tempo bom, é de céu aberto, 5 graus a temperatura. Está começando mais um RPN para que você aí de casa ou para você que já está trabalhando possa começar o seu dia muito bem informado. Conosco as rádios Itapiranga de Itapiranga, Atalaia de Campo Herê, Peperi de São Miguel, Cedro de São José do Cedro e também a Rádio Oeste de Iporã do Oeste. E de imediato, vamos saber como é que ficará o tempo nesta terça e na sequência da semana. 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Top Mart traz agora a previsão do tempo com Ronaldo Coutinho, direto da Climaterra de São Joaquim. Como é que vai ficar o tempo para a gente hoje, hein, Coutinho? Bom dia.
5: Bom dia. É, o dia começa frio na região, entre 0 e 4 graus em boa parte da área. Olha, alguns pontuais abaixo de zero não dá para descartar, e alguns acima de 4, 5 nas áreas de topo. À tarde, uns 15, 18 graus. Aonde não tiver nevoeiro, aparece alguma geada, ou forma geada e o nevoeiro vem e desmancha. E mantém a tendência de tempo bom também na quarta-feira, frio de manhã, esquenta de tarde, e mantém a tendência de tempo assim no geral, aproveitável na região. Mantém a perspectiva de tempo bom no decorrer da quinta, sexta, frio de manhã, esquenta de tarde. Olha, até sexta não há indicativo de chuva. No sábado, pequena chance final do dia à noite. E no domingo, está indicando a entrada de instabilidade. Mas daí até lá a gente vai atualizando. Da Climatea, Ronaldo Coutinho.
4: Bem, obrigado, Coutinho, pela previsão do tempo. 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Agora são 7h04, temperatura está marcando 7,5 agora, 7h05. Temperatura está marcando 5 graus. Se nós vamos com os indicadores econômicos para hoje, são informações oficiais do Banco Central do Brasil. 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Doutor Hérnia traz agora os indicadores econômicos para hoje. Dados do Banco Central do Brasil: o dólar está valendo R$5,12. O euro tem cotação de R$5,83. E o peso argentino, 0,0034. São os indicadores econômicos para hoje. Informações do Banco Central do Brasil. 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Agora 7:06, temperatura está marcando 5 graus. 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Vamos agora com os indicadores. Preços do mercado agrícola, de acordo com o levantamento que é realizado pela EPAGRE, gerência regional aqui de São Miguel. Feijão carioca, R$ 280,00 a saca de 60 quilos. Feijão preto, R$ 190,00. Milho, R$ 57,00. Soja, R$ 121,00. E trigo superior, PH78, R$ 73. Preços da pecuária, arroba do boi gordo, R$ 348. Arroba da vaca gorda, R$ 295. E suíno vivo, para produtores integrados, R$ 5,05 o quilo. São os preços do mercado agrícola, de acordo com o levantamento que é realizado pela EPAGRE, gerência regional aqui de São Miguel do Oeste. 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O meio ambiente agradece. Agora 7:09, temperatura 5 graus. Vamos com os destaques do portal do peperi.com.br. 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Está na capa do portal. Três pessoas ficam feridas após saída de pista e capotamento na BR-163, entre São Miguel do Oeste e Guaraciaba. O acidente aconteceu ontem, por volta de 2:30, nas proximidades do Trevo, de acesso ao município de Barra Bonita. O acidente envolveu uma Honda HR-V, que saiu da pista, colidiu contra um barranco e capotou. Cinco pessoas estavam no veículo. Três ocupantes tiveram ferimentos e foram encaminhados ao Hospital Regional Terezinha Gaio Basso. As fotos e as informações do acidente você confere aqui no portal da Peperi, no peperi.com.br, que tem também: desfile de 7 de setembro deve reunir mais escolas e entidades em São Miguel este ano. Esta aqui é a projeção. É a projeção que faz o secretário de Cultura, o Anderson Pellegrini, que esteve, inclusive, no final de semana, participando do Peperi Rádio Repórter, falou sobre os preparativos para mais um desfile de 7 de setembro aqui em São Miguel do Oeste. Também temos na capa do portal, o peperi.com.br, outras informações. Você confere acessando o nosso site. Secretaria de Esportes alerta sobre golpe com pedido de patrocínio em São Miguel. São João do Oeste viabiliza retorno de programa de subsídio de juros para empreendedores. Itapiranga retoma atividades do projeto de orientações para mães de recém-nascidos. Cultura confirma abertura do Natal para o dia 7 de novembro em São Miguel. Prefeitura de Bandeirante promove campanha de coleta de recicláveis no dia 20. São Miguel do Oeste capacita profissionais para qualificar a escuta especializada. Acusado de matar esposa em Chapecó é preso no Rio Grande do Sul. Polícia Militar apreende quase 1,8 tonelada de maconha em depósito de drogas no sul de Santa Catarina. Quase 2 toneladas. Associação de Apicultores de Itapiranga critica a falta de incentivo aos produtores de mel. Caminhoneiros de Santa Catarina decidem nesta segunda-feira sobre adesão à paralisação nacional. São alguns destaques da capa do peperi.com.br. 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Agora, 7h14, temos intervalo comercial e daqui a pouco as informações regionais com a reportagem da Peperi.
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4: Agora são 7h17. A temperatura está marcando nesse momento no centro aqui de São Miguel do Oeste. Temperatura está na casa dos 5 graus, estamos de volta com RPN, primeira edição, e as primeiras informações desta manhã de terça-feira, que é para você começar o seu dia muito bem informado. Estão conosco as rádios Itapiranga de Itapiranga, Atalaia de Campo Herê, Peperi de São Miguel, Cedro de São José do Cedro e também a Rádio Oeste de Iporã do Oeste.

0: Vamos agora movimentar a reportagem da Peperi com as informações aqui da região no oferecimento da Newscar Automóveis. 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Newscar traz agora a participação de Elias Teixeira, direto de Itapiranga. Está trazendo a seguinte informação. A PAI incentiva a atuação de autodefensoria como valorização dos alunos. Elias.
1: Pois bem, a PAI de Itapiranga incentiva a autodefensoria para que os alunos tenham mais participação nas atividades da escola especial. O objetivo é proporcionar cada vez mais espaço para eles exercerem o direito de se expressar, terem escolhas e também ocupar o lugar deles na sociedade. De acordo com a diretora da PAI, Luciana Mainardi, a Semana da Autodefensoria, celebrada na segunda semana do mês de julho, serve de mobilização. Dois alunos são escolhidos para representarem os colegas em eventos e reuniões da diretoria da PAI, visando valorizar a opinião deles e também as suas escolhas. Também é definida uma professora responsável em acompanhar as atividades. A diretora explica que entre as prioridades os alunos está em oportunidades para conhecer lugares novos e também terem relevância nos eventos. Luciana reforça que a diretoria preza muito para que os alunos tenham envolvimento maior na sociedade e uma função de representatividade em Itapiranga e também outros municípios. Ela menciona que mudou muito a visão da sociedade em relação à PAI, devido ao processo de inclusão estar evoluindo. Vamos ouvi-la.
2: É, sempre feito um trabalho, até da fala em público, né, deles ter uma postura, algumas atitudes perante os eventos, para também representar de uma forma mais eficaz os próprios colegas da instituição. Então, é feito um trabalho em conjunto com toda a equipe de professores, equipe técnica, para que a gente ajude e desenvolva as habilidades de todos.
1: Luciana Mainardi salienta que a autodefensoria vem se consolidando como um movimento transformador, um processo que promove autonomia, representatividade e também a participação social das pessoas com deficiência. De Itapiranga, seriam estas as informações. Eu volto amanhã trazendo mais notícias aqui pela Rádio Itapiranga, através da Rede Peperi de Comunicações no RPN. Elias Teixeira, repórter Rádio Itapiranga.
0: Obrigado pelas informações e pelo destaque aí da região de Itapiranga. Reportagem da Peperi traz agora as informações da região de São José do Cedro, num oferecimento da Newscar Automóveis. E quem está chegando com as informações é o repórter Maicon Gabriel. Município lança programa de cuidado animal e garante 150 castrações sem custo para os tutores. Maicon.
3: Programa de cuidado animal garante 150 castrações gratuitas no município. A informação é da prefeita de Princesa, Diângeli Marmit. A prefeitura lançou um programa municipal de cuidado animal em parceria com o governo do estado, por meio da iniciativa Pet Levado a Sério. A ação prevê a realização de 150 castrações gratuitas de cães e gatos, com o objetivo de controlar a população de animais e fortalecer as ações de saúde pública. O investimento total é de cerca de R$30 mil, sendo R$20 mil repassados pelo governo do estado e aproximadamente R$10 mil de contrapartida do município. As inscrições seguem abertas até o dia 24 de julho e podem ser realizadas conforme as orientações divulgadas pela administração municipal.
4: É o primeiro programa nosso voltado ao cuidado animal, né? No município de Princesa até o momento não tinha nada nesse sentido e agora junto com o governo do estado lançou o programa Pet Levado a Sério e em parceria, então, nós vamos fazer o programa de cuidado animal, onde vai ser lançado as castrações, vai ser feito as castrações, né? Nós contratamos 150 castração. R$20 mil de recurso do governo do estado, e a gente fez uma contrapartida de mais cerca de R$10 mil para fechar 150 castrações. Então, as inscrições estão abertas até o dia 24 de julho, lá na Secretaria de Assistência Social, junto com o Jean, e abriu para todos, né? Todos que tiverem cães e gatos em casa. Se exceder os 150 que a gente tem contratado, aí vai ser feita uma seleção e os critérios vão ser baixa renda, né? Família, prioridade famílias de baixa renda.
3: Caso o número de inscritos ultrapasse as 150 vagas disponíveis, será realizada uma seleção priorizando famílias de baixa renda. A prefeita destacou que a iniciativa representa o primeiro passo do município na implantação de políticas públicas voltadas ao bem-estar animal e ao controle da população de animais abandonados. De São José do Cedro, Maicon Gabriel.
0: Muito bem, Maicon, obrigado pelas informações, obrigado pelo destaque aí da região de São José do Cedro. RPN segue adiante no oferecimento da Newscar Automóveis, seminovo com cara de novo e preço de usado. Projeto Juntos pela Saúde apresenta resultados positivos em Campo Herê. Caroline Souza.
5: A nutricionista da Secretaria de Saúde de Campo Herê, Daniele Faria, explica que a iniciativa surgiu a partir de um projeto piloto realizado com servidores municipais e foi ampliada para atender colaboradores da empresa DAS. Segundo ela, o programa teve duração de 90 dias e foi voltado ao emagrecimento saudável por

0: Para isso, então, eles começaram a inserir a semente de abóbora e o óleo de coco extra virgem que foi fornecido neste kit. E eles começaram com a alimentação saudável, né?
1: Ela destaca que a primeira turma do projeto Juntos pela Saúde eliminou 90 quilos e reduziu 120 centímetros de circunferência abdominal, conforme a nutricionista da Secretaria de Saúde de Campoerê, Daniele Faria. Os resultados foram registrados após os 90 dias de acompanhamento e demonstram a efetividade da metodologia aplicada. Ela explica que a redução da gordura abdominal representa um importante benefício para a saúde, já que esse tipo de gordura está diretamente associado ao aumento de risco de doenças cardiovasculares, como infarto e AVC. Daniele avalia que o sucesso da primeira turma fortalece a proposta do projeto e abre caminho para novas edições da iniciativa no município. De Campoerê, Caroline Souza.
2: Obrigado pelas informações, Caroline. 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Nós vamos até o município de Iporã do Oeste com Vilmar de Souza. Lions Clube intensifica preparativos e busca patrocínio para a terceira edição da Sopa no Pão. Vilmar de Souza.
3: O Lions Clube Iporã iniciou os preparativos para a terceira edição do Sopa no Pão. O evento foi o principal assunto da primeira assembleia de trabalho da nova gestão, realizada no último dia 5 de julho. A presidente do clube, Adriane Lorenzato Borsato, informa que o cardápio foi definido, os ingressos foram distribuídos aos associados e a organização busca agora ampliar o apoio da comunidade. Segundo Adriane, o Lions está em busca de patrocínios. A presidente do clube explica agora que podem ser doados alimentos e recursos financeiros para reduzir os custos do evento e aumentar assim o valor destinado às ações sociais.
4: Que a gente está agora atrás de patrocínios, doações da comunidade que queira colaborar com alguma coisa para o evento, para tudo isso, quanto mais doações a gente tiver. E até se você que está ouvindo queira colaborar com algo que você acha que possa ajudar, porque a gente precisa de tudo, tudo que vier será menos gasto para o Lions, né? E a gente consegue ter uma lucratividade maior. Então, se você quer colaborar com alimentos, mandioca, feijão, carne de gado, carne bacon, a gente precisa, caldo verde precisa, as couves, galinha caipira, queijo. Então, quem quiser colaborar e sentir, pode ser em alimentos, pode ser em dinheiro. Se tiver alguma empresa que queira colaborar, tudo será muito bem-vindo.
3: A presidente do Lions Clube Iporã, Adriane Lorenzato Borsato, destaca que os ingressos já estão disponíveis ao valor de R$ 50, com os integrantes do Lions Clube e também do Léo Clube. Segundo ela, a programação contará com a apresentação do grupo Barrancas do município de Mondaí, além da participação do violinista Michael Frey, confirmado como uma das principais atrações da noite. Adriane ressalta que toda a renda obtida com o Sopa no Pão permanecerá no município. Os recursos serão destinados à casa de repouso anexa ao Hospital Nossa Senhora das Mercês, reforçando assim o trabalho social desenvolvido pelo Lions Clube em benefício da comunidade. Adriane Lorenzato Borsato, presidente do Lions Clube Iporã, relata que durante a assembleia também foram discutidos outros compromissos da entidade, como a participação no desfile de 7 de setembro e em eventos promovidos por clubes da região. Do jornalismo da Rádio Oeste, repórter Vilmar de Souza.
2: Muito bem, obrigado, Vilmar, pelas informações. 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Intervalo comercial agora e daqui a pouco a gente volta.
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9: Aqui no RPN, aliás, está na hora da reportagem da PPRI. Vamos movimentar mais uma vez as informações aqui da região, agora no oferecimento do Bono Free Shop. 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Quem está chegando agora é Delmar Cláudio, da Rádio Itapiranga. Prefeitura moderniza sistema de pagamento de boletos. Delmar, bom dia.
10: Muito bom dia, Marcos Meller. Bom dia, amigos ouvintes da programação do RPN desta terça-feira. O novo sistema será mais seguro e com vantagens para os contribuintes. A modernização passa pela facilidade dos pagamentos serem efetuados em qualquer instituição bancária. O registro dos boletos vai passar a ser usado a partir de agosto. De acordo com a diretora de tributos da Prefeitura de Itapiranga, Anne Roden, o novo sistema era uma antiga reivindicação do setor para evitar diversos transtornos que ocorriam. A partir do próximo mês, o município vai trabalhar com os boletos registrados. Isso significa que todas as faturas poderão ser pagas em qualquer banco, inclusive os digitais. Atualmente, é preciso ter o credenciamento para receber os boletos da prefeitura. Anne Roden destaca que outra solução com o novo sistema é de evitar o duplo pagamento, pois o sistema usado em Itapiranga não identifica boleto já quitado. Ela destaca ainda que as faturas do consumo de água passam a valer a partir da leitura do mês de agosto. A diretora de tributos chama atenção para a importância das pessoas manterem o cadastro atualizado, pois será possível acompanhar o lançamento feito em nome dos empresários. De acordo com Anne Roden, as pessoas poderão acompanhar os débitos que possuem com a prefeitura e assim evitar transtornos. Ela cita como exemplo a taxa de licença para emissão de alvará de funcionamento. O município fará diversas notificações devido a atrasos no pagamento. Neblina aqui no Vale do Rio Uruguai e a temperatura neste momento em Itapiranga em 5 graus. Um ótimo dia a todos e até amanhã.
9: Muito bem, obrigado pelas informações. 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Nós vamos agora até o município de Campo Herê, onde está Estênio Aldo. Contatos com instâncias estaduais e federais viabilizam recursos para Campo Herê. Estênio, bom dia.
11: Bom dia, Marcos. A busca de verbas por parte da prefeita, vice e vereadores tem contemplado o município na realização de projetos relevantes. Prefeita Rosane Moreira aponta exemplos nas reformas, nas novas obras e na compra de maquinários e equipamentos. Inúmeros pagamentos ocorreram antes de iniciar o período eleitoral. Como consequência, a administração municipal entregou um trator em pneu novo para a patrulha agrícola do assentamento Olívio Balbani. A associação atende várias comunidades daquela região. Rolo compactador logo será liberado para recuperar estradas. Campo Herê tem 3 patrulhas agrícolas distribuídas por região. Uma está na Serra da Fartura, outra na Grande Taborda e a terceira no assentamento Olívio Balbani. Patrola adquirida com recursos do município também será utilizada em breve para atender a agricultura familiar de Campo Herê. A máquina vai se juntar a 2 caminhões para melhorar a frota do Departamento Municipal de Estradas e Rodagem e aliviar a carga de trabalho das secretarias. Prefeita Rosane Moreira comenta que equipamentos novos é importante porque dispensa gastos com consertos que são caros. Para auxiliar na limpeza urbana, a prefeitura adquiriu um bobcat. Céu aberto em Campo Herê, temperatura marca 4 graus no centro da cidade. Bom dia, até amanhã.
9: Obrigado, Estênio, pelas informações. 7:39, Bono Free Shop na fronteira com a Argentina. Traz agora Everton Macedo. Defesa Civil recebe novos equipamentos e amplia ações de prevenção. Everton, bom dia.
12: Bom dia, Marcos. Bom dia aos ouvintes. Defesa Civil recebe novos equipamentos e amplia ações de prevenção em Palmasola. A informação é do coordenador da Defesa Civil, Lissandro Piffer. O município recebeu recentemente o caminhão-pipa, uma nova viatura e um drone por meio de investimentos do governo do estado, ampliando a capacidade de resposta em situações de emergência. Na área da infraestrutura, duas novas pontes estão sendo executadas para melhorar o acesso às comunidades do interior. Uma delas foi concluída na divisa com a linha São Paulo, enquanto a outra segue em construção. As duas obras são consideradas estratégicas para a mobilidade e o atendimento das propriedades rurais. O secretário destacou que a Defesa Civil atua de forma integrada com a Secretaria de Agricultura, especialmente em ações preventivas relacionadas aos eventos climáticos. Ele também afirmou que a administração continuará apoiando os produtores, principalmente os da bovinocultura de leite, setor que enfrenta dificuldades, mas já apresenta sinais de recuperação. Secretaria orienta produtores e reforça ações preventivas diante da previsão de chuvas. A informação é do coordenador da Defesa Civil e secretário de Agricultura de Palmasola, Lissandro Piffer. Com a previsão de elevados volumes de chuva nos próximos meses, a Secretaria de Agricultura reforça o acompanhamento das propriedades rurais, principalmente das voltadas à produção de leite, atividade diretamente afetada pelos períodos prolongados de instabilidade climática. O secretário explicou que a equipe permanece à disposição para orientar os agricultores sobre medidas que podem minimizar prejuízos, melhorar a estrutura das propriedades e facilitar o trabalho, mesmo em condições climáticas adversas. A orientação é para que os produtores procurem a secretaria sempre que necessitarem de apoio técnico ou operacional. O município pretende atuar de forma preventiva, buscando reduzir os impactos das chuvas sobre a produção. Tempo bom em São José do Cedro nesta manhã, Marcos. A temperatura na marca dos 8 graus. Um bom dia a todos e até amanhã.
9: Obrigado pelas informações, Everton. 7h42 agora, Bono Free Shop. 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Traz agora as informações da região de Iporã do Oeste. Sistema da Kazan, que permite detectar vazamentos, apresenta resultados positivos. Bom dia, Laércio Antônio.
13: Bom dia, Marcos Meller. Bom dia, ouvintes do RPN. A Kazan de Iporã do Oeste avança na instalação de macromedidores com o objetivo de diminuir a perda de água tratada. Conforme Eliezer Garcia, chefe do escritório local da Companhia Catarinense Águas e Saneamento, o objetivo é controlar cada vez mais o desperdício de água com os constantes vazamentos. Atualmente são em torno de 10 unidades de macromedidores instalados em diversos bairros e no centro, permitindo um acompanhamento mais pontual no consumo de água. Outro sistema que trabalha paralelamente nessa vigilância é o sistema supervisório, que faz a setorização do consumo, permitindo manter o controle de possíveis vazamentos. Eliezer Garcia reforça que a equipe da Kazan está atenta diuturnamente no sistema e resolvendo sempre que possível os vazamentos assim que detectados. Garcia enalteceu investimentos da companhia nos últimos anos com o objetivo de melhorar o abastecimento de água no município. Ele afirma que Iporã do Oeste é um dos municípios que, na proporção, considerando o número de usuários, que mais tem recebido investimentos nos últimos anos. Em relação aos vazamentos, chefe do escritório local da Kazan, ou da Kazan, Eliezer Garcia, explica que geralmente ocorrem onde ainda tem conexões antigas. O investimento maior esperado para Iporã do Oeste é a construção da nova ETA, estação de tratamento, que já está com recursos confirmados e o próximo passo será a licitação. Garcia aposta que a nova ETA deve entrar em funcionamento, inclusive ainda em 2027. O dia amanhece com sol, temperatura de 7 graus em Iporã do Oeste. Grande abraço a todos, bom dia e até amanhã.
9: Obrigado pelas informações e pelo destaque da região de Iporã. 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Agora faltam 15 para as 8, temos a temperatura nesse momento aqui no centro de São Miguel do Oeste. Está marcando 5 graus, o dia tá bonito, hein? Amanhecendo com sol, céu azul. Vamos com as informações do esporte agora, no oferecimento de Bolfe Empreendimentos, há mais de 50 anos construindo imóveis com excelência em São Miguel do Oeste. 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Traz agora a participação de Vilmar Bigelmaier. Teremos primeiro jogo da semifinal da Copa do Mundo hoje. E que jogão, hein? Espanha e França. Bom dia, Vilmar.
14: Bom dia, Marcos. Bom dia, ouvintes do RPN. Última semana de Copa do Mundo. E hoje será conhecido o primeiro finalista. 16 horas, França e Espanha pela fase semifinal. Amanhã, 16 horas, Argentina e Inglaterra. Os dois vencedores vão decidir o título domingo, 16 horas, pelo horário de Brasília. Foi concluída ontem a 17ª rodada do Campeonato Brasileiro da Série B, com dois empates. América e Londrina, 1-1. Ceará e Athletic ficaram no empate em 0-0. Criciúma segue líder do campeonato e o Avaí está na zona de rebaixamento. A 18ª rodada começa na próxima quinta-feira. Pela Série A, teremos a volta da competição a partir de quinta-feira, depois dessa longa parada aí para a Copa do Mundo. Chapecoense e Grêmio estarão em campo na sexta-feira. Chapecoense contra o Bahia e o Grêmio contra o Mirassol. O Inter joga só no dia 22 contra o Cruzeiro no Beira-Rio. A dupla Grenal tem que se acordar no Campeonato Brasileiro. As duas equipes estão muito próximas da zona de rebaixamento. Um ponto apenas separa Inter, Grêmio do Vasco, que é o primeiro time dentro da zona de rebaixamento. Chapecoense na lanterna também precisa de uma reação, que é quase impossível, né, Chapecoense, fugir aí do rebaixamento. Portanto, a partir da próxima quinta-feira, a volta aí dos jogos pelo Campeonato Brasileiro. Marcos.
9: Obrigado, Vilmar, pelas informações. 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Intervalo comercial agora e daqui a pouco a gente volta.
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20: Estamos de volta com RPN, primeira edição, e as primeiras informações desta manhã de terça-feira, que é para você começar o seu dia muito bem informado. Estão conosco as emissoras afiliadas à rede Peperi de Comunicação: Rádios Itapiranga de Itapiranga, Atalaia de Campo Herê, Peperi de São Miguel, Cedro de São José do Cedro e também a Rádio Oeste de Iporã do Oeste. Vamos agora para a entrevista do dia, oferecimento da Única Centro Odontológico. 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Teremos na sexta e no sábado as finais do Festerê, o Festival da Canção de Campo Herê. Sexta, final municipal, e sábado, a final nacional. Estamos em contato agora com Rosângela Mocellini, que é a secretária de Educação do município de Campo Herê. Como é que estão os últimos preparativos? Como é que está a cidade para a final do Festerê desse ano, hein, secretária? Bom dia.
21: Bom dia Marcos, bom dia a todos os ouvintes da Rádio Atalaia de Campo Herê e Rede Peperi. É uma honra para nós trazermos informações sobre o 10º Festerê Nacional e o 11º Festerê Municipal. Então são as edições de 2026, comemorações dos 68 anos do nosso município. É, com certeza um momento bem grandioso, esperado pela comunidade e também esperado pelos intérpretes regionais e até do Brasil, que se apresentam então no palco do Festerê 2026. Tivemos uma procura exitosa e também temos então todos os preparativos sendo encaminhados para que mais essa etapa seja de sucesso e que quem vem para Campo Herê se apresentar ou acompanhar os intérpretes se sinta acolhido e esteja bem aqui no nosso município.
20: Uhum. Bom, qual é a programação para sexta e para o sábado? Como é que serão as finais este ano, hein, secretária?
21: Então, na sexta-feira serão 30 apresentações das categorias tanto mirim, juvenil e adulto do municipal, todos acompanhados pela banda APK. É uma banda renomada que há muitos anos acompanha os festivais da região e também aqui de Campo Herê. Durante todo o dia da sexta-feira, nós teremos os calouros fazendo os ensaios no pavilhão do bairro São Cristóvão. E à noite, então, a partir das 19 horas, começam as finais. Primeiro canta a categoria mirim, são os pequenos, depois é infanto-juvenil e por último o adulto. Teremos então 10 intérpretes de cada categoria, que no final da noite, então, serão entregues as premiações. As premiações variam desde R$ 2.500 até R$ 200 para os menores lugares, no caso. E no sábado à noite, teremos então a final do nacional. Então, os intérpretes mandaram os vídeos e foram daí julgados por uma comissão municipal que aprovou 7 vídeos de cada categoria. No nacional é diferente, são as categorias gospel, a popular, a sertaneja e a nativista. E dessas categorias, 7 se classificaram. Então teremos 28 nacionais e mais o primeiro e o segundo lugar que ganhará do adulto, que será premiado na sexta-feira, para se apresentar também no sábado à noite. Então, nas duas noites, nós teremos 30 apresentações.
20: E para o nacional, premiação também em dinheiro, secretária?
21: Em dinheiro e troféus. Nós vamos distribuir mais de 50 mil em prêmios nas duas noites. Temos muitos patrocinadores que apoiam o Festerê, tanto o municipal quanto o nacional, e que estarão lá na noite também fazendo a entrega dos prêmios e dos troféus. E temos uma comunidade que sempre pede e apoia esse evento que já é de renome e que já tem esse espaço garantido nas festividades do aniversário do município em cada ano.
20: Claro. Para a final nacional esse ano, teremos calouros de lugares diferentes do Brasil, mais aqui do estado da região sul. Como é que ficou, hein, secretária?
21: Temos sempre calouros de diversas regiões do Brasil e também os regionais. A gente até fica triste porque queria que todos se classificassem, né? Muitos vêm e dizem, mas como que o meu nome não foi, ou a minha dupla, o meu grupo não foi aprovado? Então, nós tivemos um corpo de jurados municipal bem criterioso, acompanhado pela comissão que fez a classificação, e a gente sabe que é eles que são os responsáveis, como na noite também, da sexta-feira e à noite, os jurados terão o parecer deles e eles serão soberanos nas decisões. Então, quem vem a Campo Herê já vem com premiação, todos os calouros que estão vindo de fora para o nacional, ele já tem um lugar garantido. Agora, na disputa é que serão avaliados e nomeados os primeiros e os segundos lugares, que é os mais procurados, mas todos os que vêm para Campo Herê já vêm com premiação de R$ 500, que é o menor prêmio, no caso, R$ 500, e o troféu. E os primeiros lugares é R$ 2.500, R$ 2.000. Então não é um prêmio pequeno, né? É um prêmio que valoriza quem gosta de cantar e quem se desafia a se apresentar nos palcos do Festerê de Campo Herê.
20: Claro.
21: Com certeza quem vier vai ser será bem-vindo, bem acolhido e se sentirá bem. Temos muitos calouros que já várias vezes que vêm para Campo Herê. Então, em muitas etapas eles já vieram e gostam de cantar e se sentem bem aqui, então vem concorrer.
20: Para fechar aqui rapidamente, cobrança de ingresso ou acesso liberado para a população acompanhar as finais?
21: Não, é tudo liberado, tudo livre, e no final do sábado terá um show com a banda APK e um espaço para dança e para divertimento do público que lá estiver.
20: Muito bem, obrigado e boas finais, sexta e sábado, secretária.
21: Muito obrigada e muito obrigada ao espaço cedido ao nosso município. Um grande abraço a todos.
20: Muito bem.
21: E todos sintam-se convidados para virem prestigiar o Festerê Nacional e o Municipal sexta e sábado, 17 e 18 de julho.
20: Muito bem, nós conversamos com a secretária de Educação e Cultura do município de Campo Herê, Rosângela Mocellini. Falamos aqui sobre as finais do Festerê 2026. 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Voltaremos amanhã, 7 horas. Obrigado pela audiência e até amanhã. 94.
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8:05, bom dia. 14 de julho de 2026, um lindo dia, o sol bate na parede, aquece seu dia, porque nós temos aí temperaturas de 5, entre 5, 6, 7 graus. Programação gostosa de ouvir, porque você faz nossa seleção musical por aqui. Além de recordar as músicas antiguinhas, a gente tem aquilo que é sucesso de momento, né? Músicas de bailões, como se diz, né? O som sertanejo modão também, de vez em quando aquela gaúcha, buena tchê. Lindo dia de sol, temperatura por aqui nos altos da Gustavo Fetter, centro de Iporã do Oeste, extremo oeste de Santa Catarina, é de 7 graus. Comunicação Laércio Antônio, estou em nome de toda a equipe da retaguarda, na recepção do Departamento Comercial e Financeiro, central de gravações, já temos o Fernandinho, como diz o Vilmar, né? É, também temos o pessoal da redação, central de jornalismo, os repórteres Arley Silveira e Vilmar de Souza, daqui a pouco vão trazer informações ao longo da manhã, sempre primando pelas informações locais e regionais. Temos também daqui a pouco o Ronaldo Coutinho no primeiro bloco com a previsão do tempo direto de São Joaquim, da Climaterra. 991881715, o WhatsApp para você interagir por aqui, já temos mensagens. Em seguida, nosso momento de reflexão para começar bem, de forma inspirada ou inspirada a nossa terça-feira, né? 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E hoje, boas-vindas a uma empresa que já se destaca em todo o noroeste do Rio Grande do Sul e já tem grandes projetos aqui no extremo oeste. Estou falando de indústria de pré-moldados RB. É do Grupo Santos Souza, muito conhecido aí em Palmitinho, com sua ampla infraestrutura em linha Boa Vista, Palmitinho. Nossas boas-vindas. Quero mandar um abraço aí pro seu Adalberto, dona Sandra, né, sócios proprietários, o Gilmar, né, o garoto que é comunicador, João Victor, que também faz o marketing, né? Olha, a empresa já tem inclusive projetos em Belmonte, enormes projetos aqui na nossa região, né? E a gente vai falar muito sobre esse nosso novo parceiro a partir de hoje aqui no espaço. Bem-vindos ao Grupo Souza, Santos Souza, né? De linha Boa Vista, Palmitinho, Rio Grande do Sul. Você que é produtor da pecuária em geral, tem edificações mais diversas, né? É, exatamente isso, são aqueles projetos de pocilgas pré-moldados para terminação suínos, né? Também autorizados pela JBS, entre outros. A gente vai falar muito sobre isso. 991881715, enquanto dou as boas-vindas, portanto, à indústria de pré-moldados RB. Daqui a pouco os telefones e outras informações mais. A gente reflete com você, ouvinte, né? 14 de julho, hoje recordo com gratidão as bênçãos que ultrapassam o que posso ver e o amor que habita em meu coração por tudo que já percebi e ainda está por vir, né? O desejo nosso é de que você tenha uma excelente jornada, um excelente dia, uma ótima terça-feira, mais gratidão, menos reclamação. Esta é a receita para um dia abençoado, né? Mais gratidão, menos reclamação. Nós temos o bom dia também, doutor Mortari, que é lá de Luciano Mortari, trabalha como cirurgião de dentista, né? Muito conhecido, e ele sempre traz aqui também sua mensagem, que a graça de Deus habite sempre em teu coração e que o amor e a paz estejam presentes todos os dias da sua vida, amém. E claro, a vida de hoje, vivemos um tempo em que tudo acontece depressa, corremos atrás de compromissos, preocupações e metas, mas muitas vezes esquecemos de viver o que realmente importa. A vida não é medida pelo dinheiro que acumulamos, nem pela pressa com que caminhamos. Ela é feita dos abraços que damos, das palavras de carinho que oferecemos, do tempo que dedicamos à família, aos amigos e às pessoas que amamos. Não espere um amanhã para dizer eu te amo, para pedir perdão ou para agradecer. O amanhã é uma promessa, mas o hoje é um presente. Que possamos todos desacelerar um pouco, olhar para o céu, valorizar as pequenas conquistas e, claro, confiar que mesmo em meio às dificuldades, Deus continua guiando os nossos passos, né? Então, que o dia de hoje seja vivido com fé, com esperança e gratidão, porque a vida passa rápido, mas o amor, a bondade, aquelas coisas boas ou atitudes permanecem para sempre.
Tenhamos todos um abençoado dia. Que façamos do hoje um dia que vale a pena ser lembrado. Energias boas para todos nós. Bom

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0: Olha, neste bloco nós teremos daqui a pouco o Vilmar de Souza, diretor da Central de Jornalismo. Antes ainda nós teremos o Ronaldo Coutinho. É, o Coutinho trazendo a previsão do tempo direto da Climaterra. 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
0: 8h16, já tem Ronaldo Coutinho, mas o inverno chegou com tudo nas coleções da loja Marimansa em Santa Helena, preparadíssima sempre, né? 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
0: 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Tá na boa, tá na Oeste, a Copa do Mundo terá hoje, portanto, a primeira das semifinais. Quem será o primeiro finalista da Copa do Mundo, hein? A França ou a Espanha, né? A França vem com tudo, com favoritismo por tudo que apresentou até então na Copa do Mundo. Então, hoje, 16h tem França e Espanha. No dia de amanhã, também 16h, os argentinos, né? Estarão diante dos ingleses, os inventores do futebol. Então, tá aí as duas partidas. Nós já vamos ter o Ronaldo Coutinho em seguida, já está com a gente, a produção informa. Daqui a pouco tem Ronaldo Coutinho. Hoje à noite tem a grande decisão de futsal em São João do Oeste, lá no ginásio Valmei Hertal. Nossa equipe de esporte estará transmitindo já a partir das 20 horas, logo depois da Voz do Brasil, esse grande jogo da Sérgio e da DAF de Itapiranga. Clássico intermunicipal, dois vizinhos municípios duelando, né, dentro da desportividade. Enquadra, portanto, grandes talentos, grande jogo. Nós já tivemos aí nas semifinais jogos vibrantes. E agora não vai ser diferente nas duas finais. Uma agora e muito provavelmente a segunda final lá no dia 21, na outra terça-feira. Aí então, decidindo o caneco lá em Itapiranga. 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O pessoal do Luiz Baumgras, aí de Tunápolis, desde lá da produção. 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Shop Park Beer informa 7 graus e depois tem Ronaldo Coutinho.
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0: 8:21, 8:21. Ronaldo, estou por Ronaldo Coutinho, né? 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Previsão do tempo para a gente trazer direto aí da Climaterra, né? Ainda não? Vamos com o recadinho Postos do Nene e depois a gente traz o Ronaldo Coutinho.
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0: Muito bem, Ronaldo Coutinho, reforçamos a previsão de ontem que ela continua e a gente traz assim, ó, a gente traz música linda do Terceira Dimensão aqui na programação, né, Ronaldo, que está aí atendendo nossos colegas das outras emissoras da rede. Amigo, não beija na boca, Terceira Dimensão. 8:23.

0: terceira dimensão da manhã da Oeste na 94,5. Aqui tem música e informação pra você. 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É, olha, gente, eu falei na abertura que a partir de hoje está com a gente, né? 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Nós temos orgulhosamente Som da Oeste, que está falando de lá. O Moacir, grande Moacir, mandou aqui uma foto de um vinho. Poucas vezes falou que ia trazer um vinho agora para da melhor qualidade. Muito obrigado. Também acabo de receber aqui com a grata satisfação o doutor Eduardo Dombrowski, médico, né? Que está com a gente na programação da manhã, né? Ele que em breve estará aqui também com a entrevista. Mas eu quero lembrar então que a equipe é muito mais ampla do que eu falava há pouco. Eu falei da direção, seu Alberto, dona Sandra, seu Gilmar, né? Mas tem uma equipe de retaguarda, toda empresa de sucessos tem uma equipe de retaguarda. Eu quero lembrar desde a Renata, que é secretária, o Amauri, né? Ele trabalha como arquiteto, tem engenheiros, o Fernando, né? A Valéria, o William, pessoal que diz lá do estoque que organiza tudo no Alma Chorifado, não é? Claro. Então, um abração para toda a equipe. 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E aqui no Oeste já tem obras, entre elas tem obra em Belmonte, né? Daqui a pouco, daqui uns dias, o seu Adalberto, a Sandra, né? Dona Sandra e o Gilmar passam aqui pra gente bater aquele papo. É hora de notícias, já está na central de jornalismo, Vilmar de Souza, para a gente trazer notícias. Daqui a pouco a gente traz mais música para os nossos ouvintes, mas boas-vindas, pessoal, de Linha Boa Vista, Palmitinho, Grupo Santos Souza. 8:30.
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0: Vamos para a central de jornalismo, as primeiras informações da manhã. Bom dia, o repórter Vilmar de Souza.
2: Muito bom dia, Laércio. Bom dia, ouvinte. Acontece nesta terça-feira, a partir das 14 horas, no Centro Educacional.

0: Coronel Adélio Max, a formatura de 110 alunos das escolas municipais e estaduais do município de Porã do Oeste no Programa Educacional de Resistência às Drogas e à Violência, o PROERD. A cerimônia, organizada em parceria entre a Polícia Militar e o município de Porã, marca a conclusão das lições de prevenção e cidadania ministrada por policiais da Polícia Militar. Segundo informou a assessora de programas educacionais ao jornalismo da Rádio Oeste na manhã desta sexta-feira, Selmira Schwengber, o programa busca a preparação dos alunos para as escolhas certas durante a vida. Do jornalismo, o repórter Vilmar de Souza para o Sicoob.
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1: Tá na boa, tá na Oeste, tá na 94,5, né? 991881715, participa você também. 991881715, peça sua preferência musical. Daqui a pouco tem os atuais e a nova música com Thalita e Elisa, né? Thalita e Elisa participando aí, é uma dupla, né? De meninas com Os Reis do Baile. Temperatura está nesse momento em 10 graus. Ela aumenta gradativamente, né? Claro, o sol apareceu e apareceu bonito nesse dia radiante, né? Mas de inverno, claro. 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
1: Daqui a pouco Oeste a gente
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1: Daqui a pouco a gente volta para a Central de Jornalismo. Na segunda hora, Arley Silveira também traz informações e aí sim as ocorrências policiais.
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1: Tá na boa, tá na web. 991881715, peça sua preferência musical, né? Temos aí a participação do Lauro Schaefer, como sempre, né? Muito bem, dona Adelaide na sintonia por aqui também. Nós temos pessoal de Conceição Itapiranga, né? Que sempre manda belas mensagens, dona Marlene e também o seu Brito, né? Obrigado pela participação sempre. 991881715. Temos a Lisa lá em Maravilha, Bela Maravilha, pessoal também da empresa Mobilidade Fischer, né? Dando joinha por aqui. Obrigado pela audiência sempre. 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
1: 991881715, vai participando, eu volto já com música na programação.
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1: O Departamento Esportivo de São João do Oeste convida para jogo de ida na final do Campeonato Regional de Futsal, que vai ocorrer na noite de hoje, a partir das 20:15 no ginásio Valmei Hertal. O confronto será entre a Sérgio, São João do Oeste e a DAF Itapiranga. A partida terá transmissão aqui pela Rádio Oeste, som e imagens. 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Como eu sempre digo, tá na boa.
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Tá na boa, na Oeste, músicas lindas, os reis do baile. Ficou muito boa essa música, Mississippi. Dona Neuza, bairro São Jorge, São Miguel, tava me dizendo o seguinte: vamos rodar, que lindo dia hoje, né? Já que o dia está realmente muito lindo, e essa também é um lindo dia. Deixa eu ver que dia lindo é hoje. Essa música de quem que é? Nós temos Trio Encanto, ficou assim, ó. Mas tem os atuais também, lindo dia, né? Lavou roupa, o solzinho tá ajudando, né, dona Neuza? Assim como tantas mulheres, né, principalmente que estão aí com a preocupação com o retorno do sol, muita umidade nos últimos dias, e aí o sol ajuda na secagem das roupas, não é? Valeu, dona Neuza, obrigado pela audiência. Que lindo dia hoje, 8h42.

8h45, não era de fato aquela música. O nome dessa música aqui de Lindo Dia Hoje, né? Mas ela é orquestrada, ou seja, não é cantada. Mas temos com o JM que seria essa daqui. Mas tava tão boa essa valsa, não tava? Essa daqui é Que Lindo Dia do JM, quando faltam 15 minutinhos para as 9. E a gente vai levando a participação do nosso ouvinte através do 991-88-1715.

0: Vamos celebrando um salve, salve para terça-feira, 14 de julho de 2026. Pessoal lá da Mecânica Bianerte, né? Tá aí trabalhando com esse friozinho de ainda 10 graus. 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Cleverson, Rude, Maurício Cone, Maurício Chicreiro, Ari, né? Ao lado do Luque Bar e Bilhar. Que lindo dia hoje. Tá na boa, tá na 94,5 na Oeste. Daqui a pouco teremos a Central de Jornalismo com outras informações. 8:47.
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0: 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Tá na boa, tá na Oeste, 94,5. A Pinhal Máquinas com a gente também. 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Tá na boa, tá na 94, daqui a pouco tem mais música, vai pedindo no 991881715.
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0: Divina Gula, muito obrigado pelo carinho também, pessoal. É o Volney Paulo Detters, lá em Tunápolis. Aliás, o projeto dele, muitas pessoas já acompanham, né? Que ele, a partir de setembro, vai disponibilizar o espaço Detalhes Sabor do Campo, né? De olho na evolução do turismo e no campo da gastronomia, um espaço com gastronomia caseira, né? Vai disponibilizar para eventos particulares, eventos em geral. Então está trabalhando, ouvindo a Oeste, lá em Pitangueira, e está na fase do acabamento da obra por lá, né? Em agosto terá 3 eventos de apresentação e abertura, e a partir de setembro, então, o espaço aberto para contratação. Que legal e muito bonito, mandou vídeos aqui, inclusive o Radião lá no alto, né? A todo o volume na Oeste, muito obrigado. Valeu, o Volney Paulo Detras e família, já vamos desejando boas energias, que tudo dê certo, teremos um grande atrativo turístico, gastronômico, e a comunidade de Pitangueira e região merece.
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0: Nove minutos para as nove, hora brasileira. Bom dia para você que está aí interagindo. O pessoal pediu Rainha Musical, Rainha que esteve aí no Arraiá do Duda, esteve em Pinhalzinho no fim de semana também, né? A galera pedindo Rainha e a tradicional. Rainha gravou tanto sucesso novos, mas o pessoal ainda lembra do Guardanapo. Oito para as nove.

5 minutinhos, ainda dá tempo mais música, mas é linda essa canção do dos Rainha Musical, né? Pra quem adora o som do Rio Grande, pra quem adora os serranos, né? A gente roda agora pra fechar mas a primeira hora, mas antes lembrar que a Floramar, em parceria com o aeroporto de Linha Becker, né? 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Os serranos, pra gente fechar a primeira hora, né? Baile da Serra, mais ou menos assim, faltando 4 para as 9.

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9: 9:02, estamos de volta na programação, né? Pessoal da Flora Mara ligado por aqui, muito obrigado pelo carinho da audiência. O pessoal já pediu aqui o telefone 991-430446. É jardinagem, é floricultura, 991-430446 ou no 3634-1635, Dona Selma também atende por lá. Tá na Oeste, você vai participando, né? No 991881715, o Eduardo na sintonia também. Temos os nossos ouvintes que mandam vídeos muito lindos, né? O nosso ouvinte Tony Carraro também deixou seu áudio, áudios, vídeos e assim vai, né? Temos aqui: bom dia, você também toca moda de viola? Modão de viola é mais pro final da tarde, meu seu Celso Marcelo, tudo certo? Tá? Nós temos aqui o Coutinho diz o seguinte: vai continuar hoje. Um abraço aí pro pessoal que tá pedindo João Moreno e Mariano Aurora do Mundo. Bar do Meote, alô nega, muito obrigado. Pessoal de Tunápolis, né? E o amigo Coutinho, o Coutinho estava numa reunião, quando liguei ele pediu um minuto, recebeu um pessoal lá, mas ele disse: a previsão é mais ou menos aquilo que eu falei ontem, ou seja, a previsão é de que vai ter no meio agora calor, tem um frio, calor, depois volta com aquela chuvarada que é anunciada. 9:03.
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1: 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Vamos juntos amanhã em 30 segundos. Música na programação.
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9: Música e informação, música e informação, aqui na Manhã da Oeste, vai participando, 991881715. Casa 66, chegando com André Bairros, ou André Bairro, né? E
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9: Banda aqui na Oeste. Daqui a pouco, no próximo bloco, estaremos na Central de Jornalismo, acionando Arley Silveira com as ocorrências.

0: Eita, nós, o som do Rio Grande com o Baitaca, do fundo da grota. Os ouvintes que fazem a seleção musical aqui na manhã do nosso Oeste Show da Manhã, primeira parte, hoje, terça-feira. Só tem música boa, só a informação chegando na sequência. 9:16, 9 horas mais 16 minutos. 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Neste bloco teremos as ocorrências direto da Central de Jornalismo, em seguidinha com Arley Silveira.
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0: 10 graus, a temperatura 10 graus, 9:19 em 2 minutinhos, nem isso, né? Menos de 2 minutinhos a gente traz as ocorrências aqui da manhã. Um abraço aí pro Celso Fogo, também pro pessoal do Musical Fronteira. Amanhã, Musical Fronteira animando aí no tradicional bailinho da quarta-feira pro pessoal arrastar o pé. Pessoal do Musical Fronteira.
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2: 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Vamos para a Central de Jornalismo, para Posto Cooper Fronteira Sul. 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As ocorrências das últimas horas na região. Bom dia, Arley Silveira.
7: Muito bom dia, Laércio. Bom dia, ouvintes. Em Balmaçola, durante uma fiscalização na SC-161, a Polícia Militar apreendeu um veículo e 51 garrafas de vinho de origem argentina. A carga estava sem o devido desembaraço aduaneiro e acima da cota permitida por ocupante. A Polícia Federal orientou o encaminhamento da ocorrência à Receita Federal, que apreendeu a mercadoria e o veículo para procedimentos legais. Na BR-163, próximo ao trevo de acesso à Barra Bonita, um veículo Honda HR-V saiu da pista, atingiu um barranco e capotou. Segundo a Polícia Rodoviária Federal, 5 pessoas estavam no automóvel, 3 sofreram ferimentos leves e foram encaminhadas ao Hospital Regional Terezinha Gaio Basso. As outras 2 não precisaram de atendimento médico. As causas do acidente serão investigadas. Também na BR-163, na linha 3 Curvas, interior de São Miguel do Oeste, um motociclista de 51 anos e o carona ficaram feridos após a moto passar por um buraco em um trecho recém-recapeado da rodovia. As vítimas sofreram escoriações e receberam atendimento do Corpo de Bombeiros. O condutor, Antônio Francisco Monteiro, afirmou que pretende buscar os seus direitos por considerar que o pavimento apresentou falhas pouco tempo após a conclusão das obras, Laércio. Mais destaques, mais informações da área da segurança pública, a gente traz ao meio-dia no Globo em Foco da Oeste FM. 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
0: Obrigado, Arley. Agora são 9h23 da hora brasileira. Logo mais volta o Vilmar Souza, também o Arley Silveira ao longo da manhã. Hoje volta o Christian Kaiser na segunda parte do S Show da manhã, depois do período de férias. O Jandir, tô na sintonia. Obrigado, Jandir, pelo rádio ligado. Toca Palomita Blanca. Deixa eu rodar Palomita Blanca. Opa. Daqui a pouco eu rodo a música sertaneja que o pessoal pediu. Né? Pessoal, aqui, Palomita Blanca. Pra alegrar a sua manhã de terça-feira, bom dia!

0: O melhor da música. Eita, nós vamos recordando sempre vários atuais.
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0: Daqui a pouco a gente vai recordar César e Paulinho, né? Uma antiguinha. Valeu, Jandir, muito obrigado pelas indicações musicais. 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
0: César e Paulinho. Esta antiga também. Um abraço pro seu Gribler Silvano, Dona Celita. Esse Silvano tá sempre na sintonia. Boa terça-feira pra você.

0: Eita, nós, César e Paulinho.
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0: E a nossa ouvinte tá aí sempre, né? Sempre na sintonia, a dona Hilda Pavan, que é natural lá de Soledade, né? Tem tanta música, Fandango em Soledade, que o João Luiz Correia, né? Gravou, tem Xote em Soledade, né? Tem aquela dos Monarcas em Soledade, Porto Alegre, e assim vai, né? É exatamente isso, mas um abração para vocês então. E o Garotos de Ouro gravaram essa daqui, ó, Fandango em Soledade. É, uma pitadinha. Dona Hilda, se tá saudades lá da região aí de Soledade, deve estar fazendo um friozinho agora, porque é uma região que sempre fez muito frio em Soledade, né? Eu recordo quando a gente viajava para transmissão dos jogos no estado do Rio Grande do Sul, chegava a altura, saindo aí da região da Grande Santa Rosa, de Soledade era um frio danado no inverno.

0: Buena, tchê, tá aí, música linda do Garotos de Ouro, Fandango de Soledade. 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Shenzo, um abraço pra vocês aí, tá? Legal. Vamos ao intervalinho. 9:34.
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0: Tá na boa. Tá na 94,5, portanto, a Sérgio e a DAF, né? Como eu disse antes, é um clássico intermunicipal. 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
0: Muito bem, a Aninha que pediu, né? Bruno e Marrone, Coração de Pedra, legal. Nós temos outros nossos ouvintes agradecendo aqui a música gaúcha que nós rodamos. Dona Lourdes diz o seguinte: bom dia, é a Lourdes Moraes, bairro Sarete, São Miguel do Oeste. Gostaria de pedir, roda uma música saudando Nossa Senhora com Baitaca. Há pouco rodou Baitaca, né? Me perdoas, talvez mais adiante, depois num segundo horário, você pede aí pro Christian, né? É, tá bom? Mas enfim, ou amanhã eu trago. O Tony Carraro também deixou áudios aqui, ainda não repassei. Para as passagens dos nossos ouvintes, 991881715, pedindo sua preferência musical. Daqui a pouco mais notícias, o Vilmar de Souza da Central de Jornalismo da Oeste. E claro, mais música para você.

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2: A Secretaria de Agricultura e Pecuária de Tunápolis informa cronograma de encaminhamentos do Bônus Agrícola 2026, né, que iniciou em junho, conforme final do CPF, e agora em julho, os finais de CPF 3, 8 e 9. Repito, finais 3, 8 e 9, agora em julho. Em agosto, CPFs finais 0, 1, 5 e 6. Os insumos agrícolas, serviço de máquinas, são documentos que podem ser encaminhados. Alimentação animal, energia elétrica, materiais de construção e aquisição de implementos e máquinas agrícolas. Maiores informações na Secretaria da Agricultura e Pecuária do município de Tunápolis. 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A família REC de São João do Oeste comunica com profundo pesar o falecimento da senhora Edi Lúcia REC, ou REC, aos 91 anos de idade, ocorrido ontem no Hospital Santa Casa Rural de São João do Oeste. Homenagem e despedidas ocorrem no Salão Paroquial 1, né? Celebração de corpo presente e posterior sepultamento hoje às 16 horas na igreja e seguindo para sepultamento no Cemitério Católico de São João do Oeste. Os serviços fúnebres estão a cargo da Funerária São João. A família Rey de São João do Oeste noticiou com profundo pesar o falecimento da senhora Edi Lúcia Rey, aos 91 anos de idade, ocorrido ontem no Hospital Santa Casa Rural do município de São João do Oeste. Sentimentos às famílias enlutadas. 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

0: Bruno e Marrone, eles até regravaram no ano passado, né? Essa foi em 2003. Bruno e Marrone, que surgiram aí lá em 2000, início de 2000, com aquela música Dormir na Praça, né? Oeste. Bruno e Marrone, vamos para a Central de Jornalismo para trazer informações, mais informações para você que está ligado aqui na manhã. 9h45.
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0: Linha aberta para a Central de Jornalismo. Informações com o repórter Vilmar Souza.
2: O governo municipal de Mondaí publicou nesta terça-feira a abertura de um leilão no formato eletrônico destinado à alienação de bens móveis e imóveis pertencentes ao patrimônio público municipal. O recebimento dos lances já está aberto e vai seguir até o dia 10, até as 10 horas do dia 17 de agosto. E quando iniciou o pregão exclusivamente de forma online. Entre os lotes disponíveis para a arrematação estão veículos, máquinas, equipamentos, também sucatas, materiais diversos e imóveis pertencentes ao município. O leilão é aberto para pessoas físicas e jurídicas, oferecendo oportunidades para aquisição de diversos bens. De acordo com o município, o processo ocorre de forma totalmente transparente, garantindo assim a igualdade de condições a todos os participantes. Do jornalismo da Rádio Oeste, repórter Vilmar de Souza para o Sicoob.
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0: Estamos de volta, obrigado ao Vilmar, que logo mais volta com outras informações. Está na boa, está na Oeste, né? O pessoal que está ligado com a gente também, Natufarma, doutora Rúbia Colombo, chame 991061166. É 499-91-0611-66. É o DDD, é 49 mesmo, né? E chame e saiba mais. Converse direto nesse telefone com a doutora Rúbia. Emagreça com saúde. Olha, o sábado será de abertura, dia 18, né? 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
0: 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É, tá esse grande evento, sábado agora, a abertura desse grande evento. 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
0: Em seguidinha tem música na manhã. 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
0: Pente papo, por aqui ficamos com a primeira edição do S Show da Manhã desta terça-feira. Mais uma vez, boas-vindas, pessoal da equipe toda da indústria de pré-moldados RB do Grupo Santos Souza e de Linha Boa Vista, Palmitinho, Rio Grande do Sul. Cristian Kaiser retornando de férias hoje, em seguidinha, eu, Laércio, Antônio Falto, 15 para as 12, no S Entrevista, depois do Globo em Foco, ao meio-dia, um show de informações e, claro, teremos também o nosso show de bola e hoje à noite, mais um encontro marcado. Olha o Céu e Cantos pedindo passagem aqui com Morena Misteriosa. Legal, gente. A noite tem primeira de duas da grande final do Campeonato Regional Taça Lasberg, Telam Esportes e Crédito Futsal. Direto de São João do Oeste tem São João contra Itapira. Abraço, boa sequência, terça-feira.

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12: Faltando apenas 4 jogos para acabar o Mundial, a primeira partida da semifinal acontece entre França e Espanha. Os franceses chegam como os favoritos, mas com um gosto amargo dos dois últimos encontros com a Espanha. Em 2024 e 2025, os franceses perderam a Eurocopa e a Liga das Nações para a Espanha e agora buscam revanche. A seleção espanhola chega embalada em uma sequência invicta desde março de 2024. Os espanhóis acumulam 36 partidas, somando resultados positivos. Caso vença hoje, a Espanha igualará a Itália, dona da maior sequência invicta entre seleções, e se a Espanha vencer o Mundial, terá um novo recorde. Eu sou Melina Calduro, de Atlanta, para o Acaerte Campo.
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1: Olá, amigos. Hoje quero falar um pouquinho sobre uma experiência que tive semana passada na clínica, que foi de uma situação de uma cadelinha que ela engravidou, acabou pegando cria, e aí a proprietária foi fazer a vacina anticoncepcional depois do cio e depois que ela tinha já entrado com a fecundação. Então, assim, o que aconteceu? A vacina anticoncepcional, ela acabou matando todos os filhotes. Então, assim, essa gestação não aconteceu como deveria, não fluiu como deveria, e eles estavam todos mortos. Então, não conseguindo parir, tá bem? Então, assim, quero lembrar vocês que não façam essa vacina anticoncepcional, nem antes ou nem depois, porque pode ser tarde demais, tá bem? Forte abraço a todos, fiquem com Deus, nos vemos amanhã.
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9: Certo, alguns parceiros da programação passaram dando seus recadinhos por aqui na manhã da Oeste FM. E agora o Oeste Show da Manhã, segunda parte entrando no ar, né? Hoje retornando aí eu, Christian Kaiser, né? Os microfones, depois de uns dias aí de férias, né? E lembrando de quem tá com a gente: Mecânica Stop Car, Óptica Lecarts, Grupo do Bem, Loja Maremansa, Sete Estofados e Colchões, Storm Auto Center, Vinícola Marques, Crédito Empréstimos e também a Cooperão. 991881715, você sabe como faz pra fazer, pedir a sua música bacana, aquela música que combina com essa manhã bonita aí de terça-feira, aqui em Iporã do Oeste, sem neblina, né? As regiões ribeirinhas aí, a neblina dispersando agora, quando são 10 horas mais 9 minutos, e o Sangue Latino canta assim.
10: Ah!

10:12, esse é o Sangue Latino, eu tá maluco? 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E na pedida do seu Ademar de Frederico, oferecendo para todo o pessoal de Frederico Westphalen e também aos ouvintes, cantam eles, os quatro Gaudérios, são 10:14, 13 graus, aqui no centro em Iporã do Oeste, sol rachando.

0: 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Já já tem em reportagem na Manhã da Oeste.
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0: Muito bem, agora tem informação na manhã com o Vilmar de Souza. Bom dia, Vilmar.
9: Muito bom dia, Christian. Bom dia, ouvinte que nos acompanha na manhã desta terça-feira, pois os alunos da Casa Familiar Rural Esperança estão numa etapa de saída a campo e também de apresentação de estágios. E para falar sobre esse assunto, eu converso agora com o professor orientador de estágio do terceiro ano da Casa Familiar Rural Esperança do município de Porã do Oeste, Eric Camilotti. Uma fase importante e que tanto da questão de saída a campo quanto de estágio. Bom dia. Bom dia, seja bem-vindo à Rádio Oeste.
10: Bom dia, Vilmar, bom dia a todos, bom dia aos ouvintes. Bom, essa é uma fase muito importante porque a preparação dos alunos, principalmente do segundo ano e terceiro ano, para o estágio agora, que acontece do dia 3 em diante, até eles têm dois meses, para realizar o estágio.
9: Professor, essa saída a campo, como é que se dá e que intervalo tem até essa apresentação dos estágios?
10: Bom, os estágios têm até outubro, novembro para apresentação, de acordo com o nosso calendário escolar, né?
9: O senhor comentava sobre a questão da apresentação, da defesa da aplicação do projeto dos alunos. Como é que é realizada essa etapa?
10: É uma etapa onde eles entregam para nós um projeto escrito, onde eles veem a teoria para depois ir ao estágio e comparar com a prática realizada e trazer para nós num projeto escrito também e depois a defesa da banca.
9: E como é que é feita essa avaliação, professor?
10: Essa avaliação é de comum acordo com os professores em geral da escola. É critérios de avaliação como oralidade, conteúdo e domínio do conteúdo em si. É avaliado isso tudo e dado uma nota para ele.
9: Dentro do processo tem um projeto de intervenção, uma preparação para o que o aluno vai vivenciar depois.
10: Isso, esse projeto de intervenção acontece justamente com o primeiro ano, que ainda não tem a saída para o estágio, né? Então a gente faz com que o aluno se esforce para fazer um projeto dentro da sua propriedade e nos traga lá na frente o resultado deste projeto.
9: Daqui mais uns dias tem período de férias e os alunos retornam em que ponto depois, professor?
10: Bom, os alunos retornam já dia 3 de agosto, onde eles vão conciliar o estágio com a semana da alternância, né?
9: A semana da alternância, como é que é dividido isso para as turmas, enfim, segundo e terceiro ano? Já tem um cronograma das propriedades que serão visitadas, não?
10: As propriedades visitadas serão todas, né? Nesse tempo de estágio deles, a gente vai fazer visita em todos os locais de estágio para ver como eles estão indo, se está tudo bem, se como está ocorrendo e também falar com o supervisor deles.
9: Dentre essas atividades que são realizadas e também da importância do aluno permanecer da coordenação da propriedade, enfim, qual é a mensagem que fica para o nosso ouvinte?
10: Bom, é uma mensagem que eu deixo para todos, acho que em si essa parte é muito importante, a gente foca muito aqui na escola para que todos possam

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1: Informação e boa música? Claro, é aqui na 94,5, 10 horas mais 28 minutos. Com você, Banda Os Nativos e o Dobrado Flor.

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0: Oeste FM, agora são 10 horas mais 34 minutos.
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0: Direto da Central de Jornalismo, Arley Silveira. Bom dia, Arley.
2: Muito bom dia, Christian. Bom dia, ouvintes que nos acompanham. O frio deve perder força na região a partir de amanhã, viu? Segundo os institutos de meteorologia, uma massa de ar mais quente provocará temperaturas acima da média para julho. A mudança deve ocorrer entre quinta e o próximo final de semana, quando os termômetros podem se aproximar ou até superar os 30 graus em várias cidades da região. Até amanhã, o frio ficará concentrado nas primeiras horas da manhã. Depois disso, o aquecimento ganhará intensidade e o destaque da previsão passa a ser o calor, condição considerada atípica para esta época do ano. Mas o calorão também trará chuva para o sul do Brasil, com extremos climáticos associados ao fenômeno El Niño. Enquanto Santa Catarina deve ter dias de tempo firme e ensolarado, o centro e o sul do Rio Grande do Sul podem enfrentar um novo episódio de chuvas intensas a partir do próximo final de semana. A previsão indica acumulados aí superiores a 200 milímetros em algumas regiões gaúchas, com risco de alagamento, enxurrada, deslizamento de terra, queda de barreira, granizo e a previsão de formação de tornados isolados também não se descarta, o que pode se repetir com mais frequência nos próximos meses na região sul do país, o que exige também a atenção da população e dos órgãos responsáveis pelo monitoramento das condições meteorológicas, Christian. Vamos aguardar então, né, o calorzinho que vem por aí. Isso. Da Central de Jornalismo, repórter Arley Silveira para o Sicoob.
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3: A Administração Municipal de Descanso convida os moradores das comunidades de Linha Cruzinhas, Linha Parda e Linha Burim para participarem de mais um encontro da segunda edição do programa Fala Descanso. A reunião será realizada amanhã às 13h30 na Linha Cruzinhas. O Fala Descanso é um espaço de diálogo entre a Administração Municipal e a população, criado para ouvir sugestões, esclarecer dúvidas e discutir ações voltadas ao desenvolvimento das comunidades e do município. Se você mora em Linha Cruzinhas, Parda ou Linha Burim, participe. Sua presença é fundamental para que a administração municipal conheça as demandas, ouça as ideias da comunidade e construa soluções de forma participativa. 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Loja Haas, completa para completar você, Centro e Iporã do Oeste. 19 para as 11 da manhã, agora tem Os Progressistas, o dobrado vai e vem.

Dobrado vai e vem os progressistas. Essa foi pro seu Nadir aí de Santa Helena, né? Ligou pra cá, gosta de ouvir aquela bandinha caprichada e a gente trouxe na manhã. 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

0: Oeste, agora são 10h49. 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Daqui a pouquinho tem pedido do ouvinte, vai ter JM, vai ter Gilberto e Gilmar também cantando aqui.
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1: 10 horas e 55 minutos, mais música na manhã, agora tem Os Degue.

Oeste FM, Osdeg e o apartamento Rudy Friedrich. 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

0: Tá na Oeste, são 11 horas 2 minutos.
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A Óptica Lecart traz agora na programação da Oeste, às 11h13, os atuais. Bom dia!

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0: Em cima do toco é o Monte Azul, que tocou na Oeste às 11h19. 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
0: 11:27, vamos com mais música, agora tem na voz de Neco Martins, no projeto Eterno Jorge Faix, Minha Gata, Meu Xodó, 11:27, relembrando.

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Pra finalizar, vai ter a Banda Real do Paraná e antes disso tem o Monte Carlo. Bom dia!

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12: Nota de falecimento. A família Sen de Tunápolis comunicou com profundo pesar o falecimento de Irica Sen, aos 87 anos de idade, ocorrido hoje em sua residência. O corpo será velado a partir das 15 horas na Sociedade de Linha Pitangueira, Tunápolis. Atos de encomendação e sepultamento dar-se-ão amanhã, às 9h30, na igreja, rumando logo após para o cemitério da comunidade. Serviços fúnebres a cargo da Funerária São João. A família Sen de Tunápolis comunicou com profundo pesar o falecimento de Irica Sen, aos 87 anos de idade, hoje ocorrido. A família enlutada, as nossas condolências. O Departamento de Esportes de São João do Oeste convida a todos para o jogo de ida da final do Campeonato Regional de Futsal, que ocorrerá hoje à noite, às 20h15, no Ginásio Municipal Valmei Hertel. O confronto será entre a SEJO de São João do Oeste e a ADAF de Itapiranga. Participe! A Secretaria Municipal de Agricultura e Meio Ambiente de Descanso informa que estarão abertas, a partir de amanhã até 30 de julho, as inscrições para o programa de castração e microchipagem de cães e gatos. As inscrições serão realizadas na Secretaria de Agricultura no período da manhã, das 7h30 às 11h. É necessário apresentar CPF, comprovante de residência e, para quem se enquadrar, comprovante do cadastro único. Cada CPF poderá inscrever até 3 animais. Terão prioridade famílias cadastradas no Cadastro Único, animais de rua, animais resgatados por grupo de protetores do município, cães da raça Pitbull e suas cruzas. Os animais devem ter no mínimo 4 meses de idade. As vagas são limitadas e a inscrição não garante a realização da castração, pois a seleção seguirá os critérios estabelecidos pelo programa. 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
3: Olá, muito bom dia. 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Olha, nesta entrevista de hoje eu recebo mais uma vez aqui nos estúdios, ao nosso convite, o Nereu Bart, professor secretário de Educação de Iporã do Oeste. O assunto é que amanhã dá sequência à elaboração de definições importantes sobre o Plano Municipal de Educação, que acontece aí no Centro Educacional Adélio Marx, reunindo equipes técnicas de educação dos municípios da MIOSC. Eu gostaria inicialmente que ilustrasse como foi o primeiro evento, agora na semana passada, na última quinta-feira. Professor, prazer tê-lo aqui. Muito bom dia. Evoluíram bem os trabalhos? Bom dia.
14: Bom dia, Laércio. Bom dia a todos os ouvintes, de forma especial aos munícipes do nosso município e da região. Então, realmente, no dia 9 de julho, tivemos o primeiro encontro de formação das equipes gestoras para o Plano Municipal de Educação. Foi um evento onde teve mais de 100 pessoas presentes de todos os municípios da região, secretários municipais e equipe já é definida pelo município que está responsável para conduzir os trabalhos em cada município. Foi muito produtivo, informações importantes, onde foi destacado um pouquinho a forma da onde encontrar os dados necessários para fazer o diagnóstico. Foi feito já as experiências no dia, um pouco para treinar, um pouquinho para preparar as pessoas para saberem aonde achar e como achar, para depois, então, elaborar o diagnóstico de cada município.
3: Algumas questões definidas em prática, talvez formação de comissões?
14: É assim, no começo, que foi definido? Cada município já criou a sua comissão gestora. Todos os municípios já têm uma pessoa responsável, tem a Graciele, que é responsável por nosso município, que ficou mais à frente dessa comissão, mas é uma equipe formada por pessoas de todas as escolas, representantes tanto da rede municipal como da rede estadual de ensino, e esses serão responsáveis para dirigir os trabalhos, então, da formação do novo plano.
3: E para amanhã é continuidade? O que, que está na pauta de amanhã, secretário?
14: Então, a princípio, esse encontro estava previsto para o dia 9 e 10, mas depois, por sugestões, para não também em dois dias seguidos, tem pessoas de longe, Dionísio Cerqueira, pessoas participando, então, isso é muito longe. Para não fazer dois dias seguidos, foi optado, então, de fazer no dia 9, e o segundo encontro será amanhã, dia 15, aqui em Ipuranga Oeste, onde, de novo, serão tratados, então, dada sequência à formação, onde cada município já ficou responsável para definir, fazer um diagnóstico, quem o nosso município ficou responsável por um item, cada município ficou, e amanhã eles irão apresentar para as pessoas saberem como construir cada um no seu município e depois todos os itens que serão trabalhados nesse novo plano da educação.
3: Muito bem, o evento será todo dia?
14: Está marcado para todo dia, já começa às 8h30 da manhã. E será para todo dia, então, geralmente pelas 16 horas, encerra, então.
3: A importância da centralização aqui, a gente percebe que os municípios todos aderiram, vieram, né?
14: Todos os municípios estavam presentes, até como já falamos, um pouco a distância é, para alguns, é um pouco questionável, assim, mas pelo espaço próprio, a instalação do som, microfones, tudo que temos no nosso espaço aqui no Centro Educacional Adélio Marques, é um lugar privilegiado e muito elogiado por todos. Inclusive é algo interessante, né? Inclusive alguns restaurantes nossos, as pessoas têm que almoçar, então movimenta bastante a cidade, é algo importante.
3: Verdade, sobre isso eu fico até satisfeito, gostaria de ilustrar mais algo sobre esse movimento aí do Plano Municipal de Educação.
14: É sobre isso, só dizer assim, por enquanto está na fase de elaboração, daqui a pouco vai ser chamada a sociedade para participar, e quanto mais a sociedade participar, melhor será, porque nós hoje enxergamos. A gente vê muitos problemas, dificuldades na área da educação, então tem muita coisa que está sendo vista, vem muita coisa de cima, e a gente tem que cumprir, correr atrás, e se não faz, perde recursos, mas tu fazendo exige trabalho muito para quem está à frente das secretarias municipais de educação, das equipes que trabalham para isso. É um trabalho muito intenso e tudo já é bem meio que uma coisa ligada à outra. Então, é importante a gente fazer bem feito, que depois, em cima desse plano municipal, será pensado os próximos 10 anos, que é ali que a gente pensa. E daí entra a nossa preocupação de fazer algo bem feito.
3: Depois de amanhã, qual é o próximo passo, professor?
14: Daí isso vai ser definido. Depois cabe a cada município, já tem as suas comissões. Agora, essa é uma parte de preparação das equipes gestoras. Depois disso, cada município terá que fazer o seu plano, organizar seu cronograma, já tem um cronograma pré-elaborado, que será depois seguido para até no final de ano, mais ou menos, ter concluído em partes que depois do ano que vem podendo ir para a Câmara de Vereadores para ser aprovado.
3: Claro, também. Cada um com seus ajustes locais, né? Peculiares.
14: Com certeza.
3: Estou conversando com o secretário de Educação de Ipuranga do Oeste, o professor Nereu Barthe, e hoje um momento muito especial, principalmente para crianças. Parece que mais de uma centena passando por formatura do PROERD, esse programa importante, professor, daqui a pouco, 14 horas, né?
14: Certo, então hoje de tarde, às 14 horas, teve a formatura de mais 110 alunos dos quintos anos da rede municipal e estadual de Ipuranga do Oeste. Estarão participando alunos tanto da Escola do CIER da Linha Esperança, do CIEF aqui da cidade, do Colégio Estadual Padre Vendelino Saido e da Escola Básica de São Lourenço também. Então ali entra algo que é importante na formação dos nossos adolescentes, pré-adolescentes, na verdade, hoje temos um número significativo que já frequentou e continua, e a Polícia Militar fazendo esse belo trabalho que é o Programa Educacional de Resistência às Drogas e à Violência, que muitas vezes está tão presente no meio da sociedade, mas que ali as crianças já entram com uma outra visão desde cedo e vão percebendo que é algo assim, muito significativo.
3: A comunidade está convidada, né, professor?
14: Tá, os pais certamente já também já estão convidados automaticamente. temos assim, desde 2001 que está acontecendo em nosso município. Uhum. Esse é o ProERD, é algo desde lá. Eu já participei, como eu era professor de turmas, onde a gente participava das aulas também. Uhum. E sempre é algo muito significativo. E os alunos esperam também por esse dia que o policial, assim, o PM, quem vem lá trabalhar com eles, eles uhum. vai esperar, porque a aula é diferente, ela tem suas regras, suas normas. Mas os alunos são muito ansiosos por esse...
15: Que legal.
14: Por momento. Essas aulas e depois também pela formatura, que é sempre um belo evento.
15: Que é especial, portanto, é um momento que se sela. A gente conversava em off, o município tem um grande percentual de gerações que já passaram por esse, pro ERD, né, professor?
14: Então, pelas informações, hoje de manhã até, em informações com o responsável pelo ProERD de Porã, que é o Rocha, uhum. comentando que... Mas um terço da população de Iporã do Oeste já teve oportunidade de passar pelas aulas do ProERD. Então é um número significativo, muito importante. Muitas vezes se questiona um pouquinho, talvez poderia, porque no quinto ano, depois de repente lá nos anos finais, deveria ter de novo alguma formação. Tem alguns lugares que já tem, uhum. porque é um período cedo, mas eu sempre lembro que aquilo que a gente aprende um dia, dificilmente a gente vai uhum. esquecer, vai ficar na memória, desde repente claro. Pode esquecer em algum momento, mas logo ela volta. Então aquilo que eles hoje está sendo praticado, aquela proximidade entre a polícia militar e os alunos, a escola, uhum. é algo muito importante.
15: Verdade. Aliás, há poucos dias com a PRE também, aquela parceria do Trânsito Mais Seguro, outro evento que também envolveu crianças e estudantes, né? A importância desses programas, professor.
14: Então, ali, aqui que nós estamos preparando as nossas crianças, os nossos jovens, adolescentes para a vida. Uhum. Porque hoje tudo envolve, que nem quando a gente fala, por exemplo, do ProERD, as drogas, é algo que a resistência às drogas, como resistir às drogas, se isso for bem trabalhado, quem uhum. segue isso terá uma vida segura e tranquila para as famílias, para todos, e tanto assim também no trânsito. Então, todas essas questões que a gente trabalha desde cedo com as crianças, as famílias devem reforçar e trabalhar isso também, mas o objetivo disso é para que a sociedade possa evoluir de forma sadia, com saúde, com vida, vamos dizer assim, porque uhum. digo assim, drogas, essas questões todas, isso só prejudica a nossa vida, a nossa sociedade. Então, quando puderem evitar, evitem desde cedo para que possam ter uma vida longa e saudável e feliz.
15: E feliz. E assim, esses programas têm esse objetivo, que tenhamos uma sociedade cada vez melhor, mais justa, mais organizada. Professor, muito obrigado. Bom evento amanhã.
14: Muito obrigado, Laércio. Muito obrigado à Rádio Oeste FM de Iporã do Oeste. Então, sempre estamos aqui também para, quando precisarem, quiserem informações, a gente agradece muito em nome do município de Iporã do Oeste e estamos felizes por ter essa oportunidade, então. Obrigado.
15: Nós agradecemos sempre também a prontidão do professor, secretário de Educação, tão logo chamado, veio aqui pessoalmente, Nereu Bart. Dois eventos, hoje à tarde, 14 horas, 110 crianças na formatura do ProERD e amanhã continuidade aí do Plano Municipal de Educação, quando equipe técnicas, equipes de municípios da Maiosca estarão em Iporã do Oeste. O Oeste Entrevista volta amanhã.
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15: Doze horas, Câmara indicou 1,3 bilhão em emendas de comissão sem identificar autor. Corpo de Bombeiros de Santa Catarina suspende convocação de aprovados em concurso. Sistema da Casan, que permite detectar vazamentos, apresenta resultado positivo. Lions Club intensifica preparativos e busca patrocínio para a terceira edição do Sopa no Pão. Mais de uma centena de alunos se formam hoje no ProERD em Iporã do Oeste. Feijoada da Paz supera a meta e arrecada mais de 50 mil, afirma a entidade. Julho é o último mês para o recolhimento de galhos na campanha de recolha em Mondaí. A Cooperão apresenta balanço semestral, reforçando transparência com associados. 3 pessoas ficam feridas após carros saírem da pista e capotar na BR-63. A Polícia Militar faz apreensão de veículo e garrafas de vinho. Estes e outros são os destaques do Globo em Foco da Rádio Oeste, que começa agora. O tempo em Iporã do Oeste, no extremo oeste de Santa Catarina, é de sol. A previsão para as próximas horas é de manter o quadro. A mínima nas últimas horas foi de 4 graus. A temperatura pode chegar a 19 graus. Agora na central de jornalismo da Rádio Oeste, o registro dos termômetros é de 17 graus. Umidade relativa do ar em 82%. De acordo com o Banco Central, o dólar iniciou o dia cotado em R$5,07. O euro valendo R$5,80. Já o peso argentino cotado em 0,0034. O bloqueio naval anunciado pelos Estados Unidos para impedir o tráfico de embarcações ligadas ao Irã começa hoje. Segundo a Marinha Americana, a operação terá início às 5 horas da tarde pelo horário de Brasília. A medida entrará em vigor em um dia depois de o presidente dos Estados Unidos, Donald Trump, afirmar que pretende assumir o controle do Estreito de Hormuz. Em uma publicação na rede social, Trump disse que os Estados Unidos serão os guardiões da via marítima e que cobrarão 20% sobre toda a carga transportada pelo Estreito. A Ucrânia e outros 9 países anunciaram nesta segunda-feira uma coalizão para proteger a Europa de mísseis balísticos. O território ucraniano tem sido alvo de diversos ataques russos que deixaram dezenas de mortos nas últimas 2 semanas. Em comunicado, a coalizão afirmou que o objetivo é construir uma capacidade de defesa compartilhada contra mísseis balísticos para a Europa. Esses mísseis são mais difíceis de interceptar do que os mísseis de cruzeiro ou drones. Participam da coalizão Dinamarca, França, Alemanha, Itália, Holanda, Noruega, Espanha, Suécia, Reino Unido e a Ucrânia. O número de mortos em decorrência dos terremotos que atingiram a Venezuela subiu para pelo menos 4.561. O número de feridos permanece em 16.740. Ao todo, 17,9 mil pessoas estão desalojadas, enquanto 20.200 estão em acampamentos. Um duplo terremoto atingiu especialmente a cidade litorânea de La Guaira, onde mais de 800 edifícios foram afetados, dos quais 190 desabaram. Cerca de 2.400 socorristas internacionais permanecem na Venezuela. O governo do país não divulga o número oficial de desaparecidos, mas dados reunidos por uma iniciativa pública indicam que há quase 30 mil pessoas sendo procuradas. 12:03 a seguir, entre outros destaques do Globo em Foco da Rádio Oeste, Câmara indicou 1,3 bilhão em emendas e comissão sem identificar autor. 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
3: 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Doze horas, 6 minutos. Mulheres aposentadas pelo Instituto Nacional do Seguro Social poderão receber um acréscimo de até 15% no valor de seus benefícios mensais. O projeto de lei já recebeu o aval da Comissão de Defesa dos Direitos da Mulher da Câmara dos Deputados. A proposta estabelece um bônus financeiro de 5% por filho, limitado a 3 dependentes, como uma forma de reconhecimento e compensação pelos impactos e interrupções que a maternidade costuma provocar na trajetória profissional e nos salários das mulheres. Mulheres com 2 filhos receberão 10%, atingindo o limite máximo de 15% para aquelas que possuem 3 ou mais filhos. A forma de comprovação documental da maternidade ainda dependerá de regulamentação posterior. O líder do governo no Congresso Nacional, Randolfo Rodrigues, do PT, afirmou nesta segunda-feira que os senadores trabalham para construir um acordo para votar ainda nesta semana a medida provisória que altera as regras do piso mínimo do frete rodoviário. Randolfo indicou que o Senado vai manter a obrigatoriedade de um piso, como já consta na lei, mas sem definir o valor desse mínimo. Nas votações anteriores na comissão criada para discutir a medida provisória e no plenário da Câmara dos Deputados, parlamentares estipularam um piso salarial nacional de 5.000 mensais para caminhoneiros que percorrem longas distâncias. Segundo o líder, o trecho será retirado durante a votação no plenário do Senado prevista para esta terça e quarta. Embora esteja em vigor desde março, a medida provisória depende da aprovação do Congresso para se tornar lei oficialmente ou em definitivo. E um estudo da Organização Transparência Brasil afirma que em 2025, no ano passado, a Câmara dos Deputados registrou R$1.300.000 em emendas e comissão em nome de líderes partidários, sem identificar o parlamentar que efetivamente indicou os benefícios de recursos ou os beneficiários. Segundo a organização, o montante representa 16% das indicações feitas pelas comissões da Casa no ano passado e reproduz a lógica do extinto orçamento secreto. De um total de 12.231 apontamentos, o levantamento identificou 1.341 indicações associadas apenas às lideranças de 7 partidos, Progressista, União Brasil, PL, Republicanos, Avante, Podemos e Solidariedade. 12 horas, 8 minutos, a seguir, entre outros destaques do Globo em Foco da Rádio S. Corpo de Bombeiros de Santa Catarina suspende convocação de aprovados em concurso. 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Horas 12 minutos, uma portaria assinada pelo comandante-geral do Corpo de Bombeiros surpreendeu ou suspendeu a convocação dos aprovados no concurso público da instituição. Os 110 aprovados souberam da informação 2 dias antes do início dos cursos de formação de praças e oficiais do Corpo de Bombeiros. A corporação afirmou em nota que concursos permanecem homologados e que a convocação dos aprovados será mantida, mas não informou a nova data. A notícia sobre a suspensão chegou quando muitos aprovados já haviam pedido demissão dos antigos empregos, alugado imóveis em Florianópolis, comprado os uniformes exigidos para o curso e se preparado para a apresentação às 7:30 do dia 6 de julho no Centro de Ensino Bombeiro Militar em Florianópolis. A LESC promoveu na tarde de ontem o Seminário Estadual de Gestão Integrada de Resíduos Sólidos, Boas Práticas para Municípios de Santa Catarina. Realizado pela Comissão de Meio Ambiente e Desenvolvimento Sustentável, o evento de ontem reuniu gestores públicos, técnicos municipais, representantes de cooperativas, estudantes e especialistas para discutir soluções voltadas à gestão sustentável dos resíduos sólidos. O seminário encerrou uma série de 11 encontros regionais realizados em diferentes cidades catarinenses, consolidando um ciclo de capacitação voltado ao fortalecimento das políticas públicas de resíduos sólidos no estado. O evento também contou com o debate sobre estratégias e boas práticas em gestão integrada de resíduos sólidos com o pesquisador e consultor em gestão integrada de resíduos sólidos. O polêmico caso dos respiradores comprados com pagamento antecipado de 33 milhões pelo governo de Santa Catarina durante a pandemia de Covid-19, mas nunca entregues pela empresa contratada, teve um novo desfecho com uma nova decisão da Justiça. Uma sentença declarou nulo o processo de compra e condenou 2 empresas e 3 pessoas, incluindo o ex-secretário estadual de saúde, a devolver os 33 milhões pagos pelo Estado pelos equipamentos. A sentença, na primeira vara da Fazenda Pública da comarca da capital, declarou nula a dispensa de licitação que permitiu a compra dos respiradores e determinou que as 2 empresas e 3 pessoas restituam os valores pagos pelo Estado, entre eles o ex-secretário de saúde, Elton Zeferino. 12 horas 14 minutos, a seguir, em Iporã do Oeste, o sistema da Casan, que busca diminuir vazamentos e economia de água, representa resultado positivo. Lions Club intensifica preparativos para o terceiro evento Sopa no Pão. Mais de 100 de estudantes, alunos, crianças se formam hoje à tarde no ProERD de Iporã do Oeste.
15: Feijoada da Paz supera a meta e arrecada mais de 50 mil reais, afirma a entidade. Julho é o último mês da campanha de recolhimento de galhos em Mundaí. Cooperon apresenta balanço semestral, reforçando transparência com os associados.
18: 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Doze horas, 18 minutos. O município de Descanso, através da Secretaria de Educação e Cultura, realiza a partir de hoje no Clube SAD a Feira do Livro do município. De acordo com a diretora de Cultura, Dulcilene Rogério, a ideia é promover um ponto de encontro para quem ama ler, aprender e se inspirar por meio das histórias e buscar novos leitores. A feira se estende até o dia 16 e hoje e amanhã. Ela estará disponível das 8 da manhã ao meio-dia e das 13 às 19 horas. Na quinta-feira, no dia 16, dia de encerramento, o atendimento será pela manhã das 8 às 12 e das 13 às 16 horas. Com o tema Livros que Inspiram, Histórias que Transformam, a meta, segundo a coordenadora, é inserir as famílias em uma proposta de interação com as crianças. Moradores de Mundaí têm até o fim deste mês para realizar podas de árvore e utilizar o serviço de recolhimento de galhos oferecidos por mais uma campanha do urbanismo do município. A orientação é do secretário municipal de Obras, Urbanismo e Serviços Públicos, Alex Provence. Segundo ele, esse é o último mês da campanha iniciada em maio. Conforme os secretários, galhos devem ser deixados na calçada ou no acostamento sem misturar móveis, entulhos, resíduos da construção civil ou outros materiais. A ideia e objetivo é importante também evitar colocar os galhos sobre lixeiras ou outros objetos que possam ser danificados durante a coleta. A separação correta também é interessante, pois agiliza o trabalho das equipes e garante a destinação adequada de cada tipo de resíduo. Alex Provence, secretário municipal de Obras, Urbanismo e Serviços de Mundaí, destaca que o recolhimento contempla todos os bairros e também a comunidade Linha Vila Laju. De acordo com o secretário, a prefeitura de Mondaí trabalha com cronograma por bairros, mas sem datas fixas. O tempo de permanência em cada local depende da quantidade de material disponível. Após concluir um bairro, a equipe segue para outro e, ao terminar o roteiro, reinicia o percurso. O secretário de Obras, Urbanismo e Serviços Públicos de Mondaí, Alex Provence, cita que os meses de maio, junho e julho são os mais indicados para podas, conforme a orientação técnica que vem dos agrônomos. Ele reforça que a prefeitura continuará recolhendo móveis na última semana de cada mês, mas esse material deve permanecer separado dos galhos. A administração também avalia possíveis mudanças no calendário de recolhimento e informa que qualquer alteração será divulgada à população pelos canais oficiais. Alex Provence informa também que a nova etapa de recolhimento de galhos está prevista apenas entre os dias 1º e 15 de dezembro, ou seja, as recolhas tradicionais e não de galhos. Faça uma retificação. A Coopera 1 reuniu mais de 300 associados em Iporã do Oeste nesta semana para apresentar a avaliação do primeiro semestre de 2026. Durante o encontro, a direção expôs a situação financeira da cooperativa, investimentos realizados e os principais números do período. Vice-presidente e diretor de produção, Paulo Costa Curta, em entrevista à Rádio Oeste, destacou que o objetivo da cooperativa foi manter os cooperados informados sobre a realidade da instituição. Segundo Paulo Costa Curta, o ano apresenta desafios, mas a cooperativa optou por compartilhar os resultados de forma transparente. Afirmou que a confiança dos associados é fundamental para que a produção continue sendo entregue à cooperativa e para que a entidade mantenha o cumprimento dos compromissos assumidos no dia a dia. A participação de mais de 300 pessoas também foi destacada pelo vice-presidente e diretor de produção da Coopera 1, Paulo Costa Curta. Para ele, a presença expressiva demonstra a confiança dos produtores na cooperativa e reforça o trabalho desenvolvido junto às propriedades rurais. Conforme explicou, o apoio técnico e o acompanhamento dos associados contribuem para o desenvolvimento das atividades e para a geração de renda no campo. Durante a reunião também houve apresentação de produtos preparados por grupos de mulheres de 9 comunidades utilizando matérias-primas do moinho da cooperativa. De acordo com Paulo Costa Curta, a iniciativa valoriza a produção local, incentiva o uso dos produtos da Coopera 1 e fortalece o vínculo entre cooperativa e seus associados. A 14ª feijoada beneficente da PAI de Santa Helena e Itunápolis superou a meta de vendas e chegou a arrecadar mais de R$50 mil. Recursos que serão usados para manutenção das atividades da entidade. O evento ocorreu no último sábado após a venda de mais de 1.550 unidades de chamadas marmitas. A presidente da PAI, Alice Terezinha Bigger, explicou à reportagem da Rádio S que a procura foi maior que a capacidade de produção. Por isso, a comercialização precisou ser encerrada antes do previsto. Segundo ela, toda a renda obtida será destinada ao custeio da instituição. Destaca que a feijoada foi viabilizada por uma ampla rede de apoio da comunidade. Produtores rurais doaram suínos, empresas forneceram carnes e outros ingredientes, mercados, frigoríficos, entidades e voluntárias também colaboraram com produtos, recursos inclusive financeiros e mão de obra, reduzindo os custos da ação beneficente. Alice Terezinha Bigger, presidente da PAI de Santa Helena e Itunápolis, disse que a preparação começou já na sexta-feira com voluntários responsáveis pela organização dos ingredientes e das carnes. As equipes já no sábado iniciaram os trabalhos durante a madrugada e ela reconhece em nome da direção o empenho de todos que de forma voluntária trabalharam no evento. A entrega das refeições ocorreu em sistema drive-thru com pontos em Tunápolis, em Santa Helena e Pitangueira. Conforme a presidente da APAI de Santa Helena e Itunápolis, por volta do meio-dia, todas as feijoadas já haviam sido retiradas. Alice Terezinha Bigger agradeceu na entrevista à Rádio S a todos que, de uma ou de outra forma, ajudaram para o sucesso do evento. E acontece a partir das 14 horas, daqui a pouco, no Centro Educacional Adélio Marques de Iporã do Oeste, a formatura de 110 alunos do quinto ano das escolas municipais e estaduais de Iporã do Oeste no Programa Educacional de Resistência às Drogas e à Violência, o PROERD. A solenidade contará com a entrega de certificados e dos mascotes de pelúcia aos estudantes. Segundo a assessora municipal de programas educacionais, Silmira Schwember, PROERD busca a preparação dos alunos para escolhas certas.
15: O curso durou 6 meses e contou com 10 encontros ministrados por policiais militares capacitados para a função. As aulas contaram com dinâmicas e exemplos práticos do cotidiano e ocorrem de forma semanal diretamente nas salas de aula. Ao longo desse meio ano, ou desse período de meio ano, os estudantes desenvolveram habilidades de autocuidado, cidadania, responsabilidade e estratégias para tomarem decisões seguras, mantendo-se longe das drogas e da violência. Os principais temas abordados foram a prevenção ao uso de drogas, o combate ao bullying e a promoção da cultura da paz. Estas informações foram trazidas pela assessora municipal de programas educacionais, professora Selmira Schwember. Ela explica agora da importância do programa e que o conhecimento transmitido no curso ultrapassa as salas de aula e alcança as famílias, o que geralmente gera um impacto direto na comunidade local, conforme a professora Selmira explica agora.
19: Este programa ProERD, ele é de suma importância para o futuro das nossas crianças. São 110 crianças adolescentes, né, pré-adolescentes, que tiveram essa formação. Como é um programa que é feito em parceria, que funciona em parceria com as famílias, a polícia militar e o poder público e as escolas, a gente poderia dizer assim, ó, investir na prevenção é investir no futuro. Isso traz mais segurança também para todas as nossas famílias, porque o ProERD, ele busca formar cidadãos conscientes, preparados para enfrentar os desafios e fazer escolhas que contribuem para uma sociedade cada vez mais segura e saudável. E isso impacta diretamente na vida das nossas famílias.
15: Além da assessora de programas educacionais, a Secretaria Municipal de Educação, Silmira Schwember, o secretário da pasta, Nereu Bart, no final da manhã de hoje, em entrevista à Rádio S, reforçou o convite para que os pais prestigiem esse momento especial e destacou que o programa, que o aprendizado fortalece valores indispensáveis e que a cooperação estreita entre polícia militar e corpo docente e familiares estabelece uma rede de proteção social para jovens em geral e para cada dia uma comunidade melhor. O Lions Clube Iporã iniciou os preparativos para a terceira edição da Sopa no Pão. O evento foi o principal assunto da primeira assembleia de trabalho da nova gestão, realizada no último dia 5 de julho. A presidente do clube, Adriane Lorenzato Borsato, em entrevista à Rádio S, informou que o cardápio foi definido, os ingressos foram distribuídos aos associados e a organização começa agora a busca

0: ouvindo queira colaborar com algo que você acha que possa ajudar, porque a gente precisa de tudo. Tudo que vier será menos gasto para o Lions, né? E a gente consegue ter uma lucratividade maior. Então, se você quer colaborar com alimentos, mandioca, feijão, carne de gado, carne, bacon, a gente precisa, caldo verde precisa, as couves, galinha caipira, queijo. Então, quem quiser colaborar e sentir, pode ser em alimentos, pode ser em dinheiro, se tiver alguma empresa que queira colaborar, tudo será muito bem-vindo.
1: A presidente do Lions Clube Porã, Adriane Lorenzato Bursato, destacou que os ingressos já estão disponíveis ao valor de R$50 com os integrantes do Lions Clube e também do Léo Clube. A programação contará com a apresentação do grupo Barrancas de Mondaí, além da participação do violonista Michael Fry, confirmado como uma das atrações da noite. E a Casan de Iporã do Oeste avança na instalação de macromedidores com o objetivo de diminuir a perda de água tratada. Conforme Eliezer Garcia, chefe do escritório local da Companhia Catarinense de Água e Saneamento, o objetivo é controlar cada vez mais o desperdício de água com os constantes vazamentos. Atualmente, são em torno de 8 a 10 unidades de macromedidores instalados em diversos bairros e no centro, permitindo um acompanhamento mais pontual no consumo de água. Outro sistema que trabalha paralelamente nessa vigilância é o sistema supervisório, que faz a setorização do consumo, permitindo também o controle de possíveis vazamentos. Eliezer Garcia, chefe do escritório local da Casan, explica agora como o novo sistema vai auxiliar no controle de vazamentos e no desperdício de água.
2: Isso, a gente tem um sistema, a gente consegue desligar as bombas lá do Pirapó pelo celular hoje, com a tecnologia. A gente consegue regular o nível dos reservatórios também pelo celular. Então, ali, nesse sistema, a gente consegue ver também a vazão em tempo real, tanto do sistema do R1 ou do R2. E isso facilita bastante, né? Por exemplo, a gente tem as mínimas noturnas em 3 litros por segundo. Então, se a gente vê, tá passando a vazão lá de 4 litros por segundo, a gente sabe que tem um vazamento naquela região. Mas, com os macros, a gente vai confrontar isso com as faturas e a gente vai saber que tem um vazamento naquela região específica já. A gente melhorou bastante isso aí com esse sistema. A gente consegue ver, identificar muito mais rápido, né, que tem um vazamento pela vazão em tempo real da cidade, né? A gente consegue saber que na parte alta ou na parte baixa tem um vazamento, mas agora com a setorização a gente vai saber que é na parte alta pelo supervisório e com a setorização em qual lugar da parte alta que vai estar esse vazamento, né? Então vai ser muito mais rápido pra gente encontrar esses vazamentos e automaticamente reduzir as perdas.
1: Em entrevista à Rádio Oeste, Eliezer Garcia, chefe do escritório local da Casan, celebrou os resultados positivos e reforçou que a equipe da Casan está atenta diuturnamente no sistema e sempre disposta a resolver o quanto antes, quaisquer que forem os vazamentos assim que detectados. Garcia enalteceu os investimentos da companhia nos últimos anos com o objetivo de melhorar o abastecimento de água. Ele afirmou que Iporã do Oeste é um dos municípios que, na proporção, considerando o número de usuários, que mais tem recebido investimentos da companhia nos últimos anos. Em relação aos vazamentos, chefe do escritório local da Casan, Eliezer Garcia, explica que geralmente ocorrem ainda onde tem as conexões antigas. O investimento mais esperado, no entanto, para Iporã do Oeste é a construção da nova ETA, estação de tratamento, que já tem recursos confirmados. E próximo passo será a licitação. Garcia aposta que a nova ETA deve entrar em funcionamento ainda no próximo ano, ou seja, em 2027. 12:32, a seguir no bloco final da Globo em Foco da Rádio Oeste. 3 pessoas ficam feridas após carro sair de pista e capotar na 163. Polícia Militar apreende garrafas de vinho e veículo em contrabando. 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

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Doze horas 35 minutos. A Polícia Militar apreendeu um veículo e 51 garrafas de vinho de origem argentina durante fiscalização de trânsito na SC-161, no entroncamento da SC-305 em Palma Sola. Essa ocorrência foi ontem. A mercadoria estava sem o devido desembaraço aduaneiro e excedia na cota de importação permitida por ocupante. Durante a abordagem, os policiais fiscalizaram um automóvel com placas de Belo Horizonte, Minas Gerais, ocupado por apenas o motorista. Na vistoria foram localizadas 51 garrafas de vinho transportadas de forma irregular, caracterizando o crime de descaminho. A Polícia Federal foi acionada, orientou que os procedimentos fossem realizados junto à Receita Federal. Tanto a carga como o veículo foram apreendidos e encaminhados à Receita Federal, que dará sequência aos procedimentos legais. Um motociclista de 51 anos e o carona ficaram feridos após o condutor perder o controle da moto ao passar por um buraco e cair na BR-163, na linha 3 Curvas, interior de São Miguel do Oeste. Esse acidente ocorreu ontem à tarde. Antônio Francisco Monteiro seguia para o trabalho quando sofreu acidente. Segundo ele, morador de São Miguel do Oeste, o trecho havia recebido obras recentes de recuperação asfáltica, mas já apresenta problemas no pavimento. Após atingir um buraco, ele perdeu o controle da moto e acabou caindo. As duas vítimas sofreram escoriações, receberam atendimento no corpo de bombeiros. A motocicleta teve danos consideráveis. A motociclista afirmou à reportagem que utiliza diariamente o trecho da rodovia e diz que pretende buscar seus direitos por considerar que a obra apresentou falhas pouco tempo depois da sua conclusão. Ele também relatou preocupação com riscos enfrentados por quem trafega pela BR-163, entre outras rodovias. Uma última notícia, um acidente de trânsito na BR-163, proximidades do trevo de acesso ao município de Barra Bonita, deixou 3 pessoas feridas na tarde de ontem. De acordo com a Polícia Rodoviária Federal, a Honda HRV seguia pela 163, sentido Guaraciaba-São Miguel do Oeste, quando logo após passar pelo trevo de acesso à Barra Bonita, motorista perdeu o controle de direção. Veículo saiu da pista, atingiu um barranco às margens da rodovia e capotou. Estavam 5 ocupantes no carro. Conforme a Polícia Rodoviária Federal, 3 ocupantes sofreram ferimentos leves, foram encaminhados ao Hospital Regional Terezinha Gaio Basso para avaliação médica. Os outros 2 ocupantes não precisaram de atendimento hospitalar. As causas do acidente serão apuradas pela Polícia Rodoviária Federal e as autoridades competentes. 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A todos, boa tarde.

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4: 12 horas 44 minutos.
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4: Olá, boa tarde. 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
4: 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Notas de falecimento. A família Sen de Tunápolis noticia com profundo pesar o falecimento da senhora Irica Sen, aos 87 anos de idade, ocorrido hoje na residência. O corpo está sendo velado a partir das 15h na Sociedade de Linha Pitangueira, Tunápolis. Os atos de encomendação e sepultamento vão ocorrer amanhã às 9h30 da manhã na igreja, rumando logo após para o cemitério da comunidade. Serviços fúnebres a cargo da Funerária São João. A família Sen de Tunápolis noticiou com profundo pesar o falecimento da senhora Irica Sen, aos 87 anos de idade, ocorrido na manhã de hoje. A família lutará as nossas condolências. Nota de falecimento. A família Rech de São João do Oeste comunica com profundo pesar o falecimento da senhora Ed Lúcia Rech, aos 91 anos de idade, ocorrido ontem no Hospital Santa Casa Rural de São João. O corpo está sendo velado no salão paroquial. Os atos de encomendação e sepultamento darão hoje às 16h na igreja, rumando logo após para o cemitério católico de São João do Oeste. Serviços fúnebres a cargo da Funerária São João. A família Rec ou Rec de São João do Oeste comunica com profundo pesar o falecimento da senhora Ed Lúcia Rec, aos 91 anos de idade, ocorrido ontem. Sentimentos à família enlutada. Comunicados. Secretaria de Educação e Descanso convida a população para a Feira do Livro, que acontece a partir de hoje e termina somente na quinta-feira no Clube SAD. Todos convidados. Prefeitura de Santa Helena, em parceria com o SESI, informa que são abertas inscrições para a Educação de Jovens e Adultos, o EJA. Oportunidade para quem deseja concluir o ensino fundamental e o ensino médio de forma gratuita, com ensino de qualidade e flexibilidade para estudar. Pode participar pessoas com 15 anos ou mais, que não concluíram o ensino fundamental
0: e pessoas com 18 anos ou mais que não concluíram o ensino médio. O curso conta com 80% das atividades à distância, encontros presenciais uma vez por semana, conclusão em até 13 meses e reconhecimento de saberes para agilizar a formação. 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Vem aí o Show de Bola, o programa esportivo da Rádio Oeste. 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
0: 10 minutos para uma da tarde. Boa tarde, está no ar o Show de Bola desta terça-feira, 14 de julho de 2026. 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De volta, bom retorno depois das férias, Cristi. Boa tarde.
10: Valeu, obrigado, Lércio. Tamo aí de volta.
0: De volta, e hoje tem semifinal. Hoje define-se o primeiro finalista da Copa.
10: Isso aí.
0: E começa também a decisão do título do Regional de Futsal em São João.
10: Exatamente.
0: Às 20 horas, a Oeste fala direto de São João do Oeste, quando a equipe da Sérgio estará recebendo a DAF de Itapiranga.
10: Uhum.
0: Simon Artigos Esportivos parabeniza os finalistas também nessa competição e deseja sucesso para você que está aí. Hoje também temos semifinais em Ipora do Oeste. O Christian traz essas informações também. 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É, a gente vai falar de seleção e seleções da Copa daqui a pouco, mas hoje à noite aqui em Porto do Oeste tem rodada quente que vai definir semifinalistas, né, Cristian?
10: Exatamente, a gente está falando do Municipal de Futsal, Handebol e Vôlei. Hoje, mais precisamente, futsal, né? Jogos do Sênior hoje, às 19 horas, iniciando com turma do 48 Legends contra a Grazel Engenharia. E a outra dobradinha, às 20 horas, Star Proteção Veicular contra o Café Esporte Clube. Hoje, então, as semifinais do Sênior, tudo no Arthur Friedrich, começando às 19 horas. E depois, esses dois jogos, tem as semifinais da categoria principal no masculino. São essas: Grazel Engenharia contra o Fluminense de Monte Maria, time A, às 21 horas, e o Macucuzinho B, né, o canarinho de Macucuzinho B, enfrenta às 22 horas em Getop Mecânica Lorenzetti. Os que passarem para as finais, então, será neste sábado. A definição do terceiro lugar fica para sexta-feira, e o feminino joga na quinta-feira as semifinais, né? A gente já teve algumas semifinais ontem rolando do handebol feminino, por exemplo. Ontem teve, então, o Iporã Handebol contra o Handebol Iporã. Esse é o nome dos times. Ficou 17-17 no tempo normal.
0: Olha só.
10: E tivemos pênaltis no handebol. Isso é raro de acontecer, hein? E deu melhor, então, para Handebol Iporã. Venceu por 4-3 nos pênaltis. A outra semifinal acontece, então, amanhã, né? Masters contra o Macucuzinho, aí, às 19 horas, quarta-feira. Do voleibol masculino, ontem teve um jogo, né? Teve o Cruzeiro contra o Indace. Cruzeiro venceu, né? Por 2-1. O outro jogo acontece amanhã às 22 horas, Academia Geração contra Grazel Engenharia pelo vôlei masculino, Lércio.
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10: Sobre o vôlei feminino ainda, eu vou trazer os resultados de ontem. Esquadrão do vôlei perdeu de 2-0 para Grazel Engenharia. Grazel então vai na final do vôlei feminino. E a outra semifinal que rolou ontem, Corações na Quadra venceu por 2-0 o Farmácia Brasil Poupalar.
0: Muito bem, já vamos falar sobre a grande decisão de hoje. Novo Almeida Ayrton em São João do Oeste. O Negão participa do programa. 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O jogo de hoje, a Sege contra a DAF, né, Cristian?
10: Exatamente, né? Associação dos Esportistas de São João do Oeste contra Associação dos Desportistas aí de futsal aí de Itapiranga, né? Essas são as siglas. Claro. Isso significa os dois times.
0: Os dois times. Vamos chamar o Valdomiro Kemmerich, que é o diretor de esportes aí de São João.
10: Popular Negão.
0: Popular Negão. Traz aí, eu sei que tem programação antes da bola rolar. Boa tarde, Negão.
11: A todos os ouvintes da Rádio Oeste do Esporte. Boa tarde, Laércio. Boa tarde, Cristian. Com certeza a gente tem uma expectativa muito boa desse jogo. É o primeiro jogo da final do regional. Então, São João do Oeste aí na primeira fase não foi muito bem, mas acabou se recuperando depois no andar do campeonato e conseguiu chegar na final. Então, com certeza será um grande jogo, né? Vão ser dois grandes jogos que vão acontecer, né? O primeiro jogo agora, hoje à noite, aqui em São João, e depois a semana que vem lá em Itapiranga. As duas equipes são bastante qualificadas, então com certeza será um grande jogo. Fica o convite aí para todos participarem aí de hoje à noite aqui no ginásio municipal. Antes, até a partir das 17h30, teremos alguns jogos das categorias de base aí, pela Copa Móveis Leão. Então, fica o convite. Se quiser vir um pouco antes, você pode assistir a alguns jogos aí das categorias de base do município. da Sejo. Então, com certeza, fica o convite para todo mundo participar e torcer para São João do Oeste, principalmente o pessoal aí de São João do Oeste, quem é de Itapiranga pode vir torcer para o time de Itapiranga, então com certeza vai assistir um grande jogo hoje à noite. Fica o convite para todos hoje à noite no ginásio municipal.
0: Grande, muito obrigado, o Negão, da Negão Eventos também, né? Diretor de esportes aí de São João do Oeste. Estaremos lá, eu, Cristian, o Laerton Weber também, com a grande transmissão já a partir depois da Voz do Brasil. 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Outras competições de âmbito local e regional, o nosso esporte amador, Cristian.
10: Isso, eu vou destacando os jogos aí do regional de veterano, né? Na última quinta-feira, né? Quinta-feira passada, então, a Aliança venceu por 4-0 o Tunense pela segunda rodada, e pela segunda rodada no domingo teve o CRM empatando em 4-4 com a Harmonia. O jogo do Ouro Verde contra o Guarani era para ter rolado sábado de tarde lá no João Bareta, mas não ocorreu por causa que ia prejudicar demais o gramado, né? Final de semana, quase todas as competições não ocorreram, né? Tanto em quadra como também nos gramados, porque em quadra umidade demais e nos gramados, obviamente, muita chuva, né?
0: Verdade. 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Vem pra cima, você também, 3 metros 4, 15, 39. Vamos pra Copa do Mundo, jogo das 4. Eu tava sempre pensando que a Espanha pudesse chegar, mas eu vou acreditar na Espanha, mesmo que é zebra, Cristian.
10: Olha, é um jogo que eu assim não cheguei a acompanhar, nenhum jogo da França ou da Espanha.
0: Mas estão endeusando aí a crônica, a França, né?
10: Exatamente, né? Ela vem com um pouco mais de favoritismo porque veio mais nas cabeças nas últimas edições, né? Esse jogo de hoje às 16 horas exclusivo só na Cazé TV vai passar, só no YouTube, tá? E eu acompanhei sábado os dois jogos, né? Tanto o jogo da Inglaterra quanto depois o da Argentina, né? A Argentina a gente percebe, né, que vamos ver como é que eles vão estar amanhã de físico, mas o físico da Argentina fica um pouco a desejar. Mas em questão de raça, isso eles sobram dentro de campo.
0: Verdade.
10: Muito mais do que a seleção brasileira, minha opinião.
0: É pra lembrar, então, o jogo esse às 4, definindo o primeiro finalista da Copa do Mundo 2026.
10: Isso.
0: E amanhã tem 4 da tarde.
10: Inglaterra e Argentina, 16 horas também.
0: Até logo mais à noite na transmissão, Cristian.
10: Até de noite.
0: Até de noite. Esse foi nosso show de bola. Estaremos no Valmeir Herta hoje à noite. Torcedor, leve a almofadinha, vai junto e vá assistir essa grande decisão. Primeiro dois jogos da grande final da Taça Regional de Futsal, Delambre Esportes, Sicredi, Lasberg de futebol, de futsal. 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Vem o professor Douglas, depois do professor Douglas tem o Jacotrain, até às 16h30, de lá até às 19h tem o Vilmar de Souza, e à noite às 23h temos o plantão, hoje o Fernando, hoje a transmissão. Uma boa tarde para você.
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12: Alô, amigos ouvintes do programa Caminhos, aqui quem fala é professor Douglas. Vamos ao ar então com mais uma edição de nossa programação. Sejam bem-vindos, um grande abraço, um grande prazer estar aqui representando o programa Caminhos, o Grupo Caminhos, nossa filosofia de trabalho, que na região do oeste de Santa Catarina, já há tantos anos, no Rio Grande do Sul, então nem se fala, né? Trago sempre aqui as energias do nosso grupo, das mentalizações, inclusive as energias do professor Elcides, né? Tem muita gente que conheceu ele, meu pai querido, que se foi, que está aí agora na luta de uma maneira diferenciada, né? A sua presença espiritual de proteção é o que sentimos constantemente em nossas mentalizações, nossas correntes, porque ele sempre esteve ligado a muita gente que está aqui ouvindo o nosso programa. que esse nosso trabalho é um trabalho de dedicação a vidas e a almas, a espiritualidade, as energias, e a dedicação, ela se perpetua, né? É uma influência que vai além até mesmo da compreensão de muita gente. Mas de qualquer maneira, é um grande prazer, estamos aqui então trazendo assuntos pela participação dos ouvintes, através do nosso WhatsApp, que é de número 991807979, que você que está me ouvindo nesse momento, pode mandar um oi aí, memoriza aí, bota nos seus contatos, pode precisar em algum momento, momento de inspiração, em que você tenha aquela necessidade, né? De desabafar alguma coisa, de perguntar a respeito de suas energias, como estão seus caminhos, o que está acontecendo, por que não está dando certo isso ou aquilo, como funciona o atendimento, professor Douglas, enfim, vocês podem perguntar, esclarecerem suas dúvidas, até que chegue o ponto da própria consulta realizada, né? Vocês vão conversar, então, repito, diretamente comigo, vão ouvir a minha voz e as minhas orientações diante deste nosso WhatsApp de número 991807979, com o prefixo é 049, tá? O pessoal do Rio Grande do Sul tem que prestar atenção, não é 051, é 049, porque esse celular foi comprado em São Miguel do Oeste. Oeste Santa Catarina, então o prefixo é 049, ok? Eu tenho aqui uma resposta muito importante ao participante com o apelido Agricultor na Luta. Muita atenção. É, se tem coisa que o agricultor tem, é luta, né? Luta, apesar assim de tanta dedicação, de tanto trabalho, trabalho árduo, trabalho que toma, esses trabalhos tomam vidas, né? Porque é importante e fundamental que as pessoas que trabalhem em campo, trabalhem na agricultura, na sua criação, na sua lavoura, estejam integralmente vivendo essa situação. Não há espaços para outras coisas, não há espaço para muito descanso, muita distração, ou querer focar em outras questões. É realmente uma dedicação integral de moradia, de trabalho, né? Normalmente, quem lida no campo aí, acaba morando no local de trabalho, né? Enfim, hoje eu quero dizer ao senhor que não é porque foi procurado uma ou duas vezes um caminho para ajeitar aí a sua vida, como você usa em expressão aqui na sua carta, em sua participação, né? Que não existam caminhos que se possam realizar. Não é porque nós procuramos em algum momento profissionais, e agora vamos falar em todas as áreas. Ah, eu fui num dentista. Esse dentista, eu vi ali que ele não cuidou bem do meu dente. Então, eu não vou mais em dentista agora. Né? Ah, eu fui no médico, o médico não achou o que eu tinha. Né? Eu continuo passando problema, tô tomando remédio, não mudou ainda. Né? Então, eu não vou mais em médico, que isso não funciona. Ah, fui no mecânico arrumar meu carro ali, não deu certo lá, cheguei em casa, já pifou de novo. Então eu não vou mais no mecânico. Será que é esse pensamento que devemos ter? O entendimento sobre as pressões e as necessidades que nós temos e aquilo que nós exigimos realmente, é, dos caminhos que nós optamos para resolver em algum momento as questões de nossas vidas? Então é porque o senhor em algum momento procurou uma pessoa que não tem o menor preparo, né? Essas procuras de internet aí, essa coisa de procurar ajuda, procurar proteção em internet, gente de outros estados, de lugares e pessoas que vocês não conhecem, vocês não têm referências, né? Isso é o grande risco, né? A gente está vivendo uma época de tantos golpes e aí nós vamos procurar o golpe. Será realmente que faz sentido tudo isso? Porque as propagandas estão aí. Propaganda é fácil fazer. Ah, porque eu resolvo, tal, tal. Eu trago o seu amado em 3 meses. Basta você me pagar um tanto aí, fazer um trabalho. Ah, eu faço a cura, eu faço caminhar, eu faço isso, eu faço aquilo, promessa qualquer um faz. Nós já vimos muitos paraquedistas passando aí pelas regiões e que atendemos, né? E sempre tratamos disso com muita preocupação aqui no programa Caminhos, por conta dessas ilusões, dessas falcatruas, dessas características e posturas realmente complicadas, é, né? Porque esse pessoal, que principalmente que lida com a expectativa energética e espiritual das pessoas, lida com muita expectativa. Uma expectativa de melhoras, e na medida em que esse trabalho, digamos assim, não é bem realizado, é óbvio que a frustração aumenta o problema. Nós já tínhamos um problema e ele se favorece, ele se fortalece com as nossas inseguranças, nossas dúvidas, nossos fracassos. E você com certeza foi muito fracassado ao procurar uma ajuda, mas isso não significa que deva cruzar os braços. Eu sei muito bem que essa participação que está acontecendo aqui, o senhor não queria participar, né? Foi a sua esposa que praticamente lhe obrigou. Eu recebi essa carta por escrita em mãos, né? Coisa mais rara hoje em dia, mas ela está aqui em minhas mãos com sua letra, né? E tenho aqui as análises de seu mapa, das mapas de vocês, com as datas de vocês. As influências estão generalizadamente preocupantes, porque uma hora é na saúde, outra hora é nos negócios, outra hora é na própria relação dentro de casa. O estresse e o nervosismo tomando conta da vida de vocês. E o senhor aí precisando, evidentemente, se sentir seguro, né? Com frustrações que já atravessou, com tentativas que já teve de se defender, e isso já faz alguns anos, né? Provavelmente mais de 5, 6 anos, e ali ficou a frustração, e aí resolveu então que não procura mais ninguém porque esse tipo de trabalho não dá certo. Aí volta a reflexão que eu acabei de fazer aqui com outras profissões, vamos associar isso a outras profissões, então, porque um dentista não cuida bem do meu dente, que eu não vou nunca mais em dentista, porque eu achei um profissional, seja qual for a área, que não cuidou bem dos meus interesses, eu simplesmente vou abandonar essa área, vou deixar a Deus dará, vou deixar a deriva minha vida, conforme vão acontecendo as coisas, eu vou agindo e reagindo, olha, isso é uma postura muito perigosa, né? Não devemos estar à deriva, especialmente precisamos ter a condução em nossa fé, resgatar nossas energias, o entendimento de que um bom trabalho será de suma importância, extremamente essencial para abrir os seus caminhos, e nós vamos mostrar a vocês como que se faz um bom trabalho. Vocês procuraram aí, foram exatamente, pelo que eu vi aqui, duas situações, né, em que depositaram sua fé em pessoas completamente despreparadas, e uma delas inclusive muito mal intencionada, né? Você gasta para mandar fazer as coisas, a gente não ganha nada de mão beijada e nem deve querer, porque o grande valor está aí. Se eu não pago, eu não posso cobrar. Se eu não mentalizo, eu vou esquecer realmente do principal caminho que eu tenho em meu favor, o meu poder, meu fortalecimento espiritual, emocional, minhas proteções. E nós estamos aqui colocando à sua disposição um trabalho muito diferente de tudo aquilo que o senhor já viu. E sabemos bem o que podemos fazer, movidos por essa iniciativa de sua esposa, que agradeço a ela, foi realmente bastante importante hoje podermos reunir a todos da família que estão escutando esse programa Caminhos do dia de hoje, e nós vamos partir para um novo ciclo, uma nova visão, afinal de contas agora no caminho certo. Estou esperando vocês aqui para que nós possamos continuar a nossa conversa, que será pelo WhatsApp, certo? E por hoje é só. Ah, acabou o tempo, como passa rápido, gente. Amanhã tem mais, né? Não esqueçam do nosso WhatsApp, anotem o 049, é o prefixo, 991807979. Manda um oi agora pro professor Douglas, vamos iniciar nossa conversa. Estamos sempre aqui, então, de segunda a sexta-feira, apresentando o programa Caminhos. Amanhã tem mais, não percam. Em breve também traremos datas de atendimento presenciais aí para todas as regiões, né? Fiquem à vontade, fiquem sempre ligados à emissora e no horáriozinho aí do nosso programa Caminhos, que está sempre anunciado aqui pela programação. Tá certo, gente? Um grande abraço, muito obrigado. Fiquem com Deus e tchau, tchau.
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Boa tarde, 1:13, tá no ar o nosso S Show da Tarde, terça-feira, 14 de julho, tarde de sol, bonita, né? Aliás, amanhã também foi linda aqui na região, clima bastante agradável, um ventinho friozinho lá fora, né? Mas 17 graus é a temperatura, temos uma bela tarde aqui no extremo oeste catarinense. E o nosso programa tá chegando para trazer música, informação, alegria e a sua participação aqui neste espaço democrático, onde o ouvinte é que faz a programação musical, né? No telefone fixo 3634-1440, você bate um papo comigo, pede a tua música, no nosso WhatsApp deixa a tua mensagem, né? Através do 991881715, pedindo teu sucesso, gaúcho, sertanejo, as nossas bandas, a música alemã, a música italiana desfilam por aqui até as 16h30, na parceria de Carrocerias Aparecida, de Erva Mate Jacutinga, Hoffmann Instalações Elétricas, Rohr Máquinas, também Casa da Cuca CL Alimentos e Belas Artes, confecções bordadas em enxovais. Seja bem-vindo a participar deste espaço, tá? Fique à vontade para pedir a tua música. E eu vou começando com as primeirinhas aqui, porque não tem muita prosa não, né? O negócio é música boa. Para começar agora com o sucesso novo de Paulinho e Fábio no Bailão, e depois também tem Rainha Musical 1:14. Boa tarde para você.

Rainha Musical e Pétalas de Prata, você curtindo com a gente aí na tarde. Antes também passou por aqui a nova de Paulinho e Fábio no Bailão, né? O Amor da Gente. 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Agora uma hora com mais 21 minutos. Arnildo, Beato Roque pediu e eu rodo pra ele Bandinha da Alegria. Vamos dançar.

0: Banda Balada, né? Recordando de 89 aí, o Dia de Namorar, é o SFM na tarde. 1h27.
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0: Pode ser tarde demais, tá bem? Forte abraço a todos, fiquem com Deus, nos vemos amanhã.
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3: Aqui em Atlanta, a FIFA Fan Fest foi montada no Parque Centenário, onde ficam as grandes atrações turísticas locais que foram montadas em 96, quando a cidade recebeu as Olimpíadas. E aqui, a festa tem uma maneira diferente de operação, em que é necessária a retirada de ingressos para entrar, o que dificultou para os turistas, uma vez que os lotes de ingressos abriram no começo do Mundial, tanto para o jogo de hoje entre França e Espanha, quanto para o de amanhã entre Inglaterra e Argentina. Não tem mais ingressos disponíveis gratuitamente, apenas os pacotes VIPs, que vão de $65 a $300. E agora os torcedores precisam achar outros locais para assistir os jogos. Eu sou Melina Calduro, de Atlanta, para o AKERT em Campo.
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2: 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Tá certo? Falar em chimarrão, quem tá a seguida tomando mate caprichado com a Jacutinga é a minha amiga Alisa Brutcher de Maravilha, né? E ela tá ligadinha com a gente lá dizendo o seguinte: boa tarde, Jacó, roda pra gente aí e também pra minha visita lá de Foz do Iguaçu, Paraná. A música é Tapete Vermelho. Bota o nome da visita aí, Alisa. Abração aí pra visita, obrigado, né? Vamos ouvir então, Tapete Vermelho, eu tenho aqui, se eu tiver certo, né, da banda Encanto Latino cantando agora na Oeste, faltando 26 para as duas.

0: E coisa boa essa aí, né? Também lá do Tempo do Corpo e Alma, Flávio regravou aí num ritmo mais animado aí o sábado que vem, Flávio Dalcin, Banda Ouro, Banda Encanto Latino, né? O tapete vermelho que a Lisa pediu pra visita lá de Foz do Iguaçu, que é a Maria Eduarda. Ô, coisa boa, abraço! Gente, intervalo, mas depois tem mais sucessos aqui da Oeste. 20 minutos soltando para as duas a hora para a Loja Barques. 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
0: 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Hoje começa a semifinal da Copa do Mundo, né? Hoje tem às 16h, França e Espanha, e amanhã a outra semifinal, Inglaterra e Argentina. Jogaços aí, né? E a gente até às 16h30 vai informar pra você, né? Vamos estar informando, sim. O recado do ouvinte, meu amigo Valdir, né? Tá aqui ligadinho com a gente, né? Valdir Becker, Bom Jesus do Oeste. O que que manda aí, Valdir? Manda.
4: Boa tarde, amigo Jacó. Tudo certo, Valdir Bom Jesus do Oeste?
0: Diga.
4: Gostaria de ouvir a música do Brasil Latino, Dobrado Domingueiro, acho que é.
0: Morangueira.
4: É só pra curtir aí, beleza? Show. Forte abraço, tudo de bom pra vocês aí.
0: Valeu, Valdir. Dobrado Morangueira. É um nome estranho, né? Morangueira, né? Mas enfim, é um baita dobrado, né? Muito bem gravado aí pelo Brasil Latino. Seu Mar Freeling diz, boa tarde, Jacó, roda pra mim, Monte Azul, lá vou eu. Opa, vamos junto então, né? Vamos tocar assim na sequência. 14 pras duas, no embalo de... Essa é boa, né? Brasil Latino na Oeste.

0: barbaridade, o gaitaço, né? Essa aí é boa demais também, né? A gente ouviu aí, gaitaço brasileiro, teve Monte Azul também, né? O E Lá Vou Eu, teve o Dobrado Morangueira aí com o Brasil Latino. Eu quero, antes do intervalo, também lembrar aqui o recadinho, né? 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Academia da Atri, cuidando de você em todas as idades. 4 para as 2.
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Show de bola, gente, estamos de volta, né? Aqui na Oeste é assim, né? O telefone, a gente pega aí, vai pro microfone e vamos que vamos. E a música é que não para, né? Tem mais sucesso já chegando, mas antes também eu quero lembrar que tem com a gente aqui a parceria da Belas Artes, a equipe da Dirce. 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O Cláudio, em Chapecó, na capital do Oeste, tá ligadinho com a gente, pediu e a gente traz agora quando são 2:03, Companhia SN.

Banda G4 e Eu Te Quero Tanto. Antes, Companhia SN, né? Ninguém Quer Trabalhar, o nome da música. SOS com você, manda um abraço aqui lá pro Gilmar, lá de Frederico Westphal, tá ouvindo a gente. Gilmar, eu dei uma pesquisada aqui, né? Que ele disse que ouviu uma música aí na nossa madrugadão, né? E eu, pelo nome, eu não consegui achar. Mas eu vou no chutômetro aqui, como se diz, né? Rodou na madrugada, é a banda Comunicação, quem lembra, né? Entre muitas que rodaram, né? Mas rodou tá nesse, mais ou menos nesse horário, banda Comunicação, que é, na verdade, aí de Caibi, né? Não existe mais a banda, né? Mas aqui o nosso repertório resgata justamente isso, né? A gente tem muita música aí, muita banda antiga, né? Que hoje não existe mais as bandas, mas a gente tem aí as músicas e com qualidade. Então vou tocar aí pra ti, viu, Gilmar? Comunicação, a música Chega, né? Tá chegando aí pra gente curtir, recordar lá de 89, primeiro disco gravado aí pela banda Comunicação, agora 2:11.

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0: 2:17, tá chegando agora o Vilmar na participação aí da reportagem para Posto Cooper Fronteira Sul. Boa tarde, Vilmar.
6: Pois acontece hoje no município de Porã do Oeste a formatura de 110 alunos do 5º ano das escolas municipais e estaduais pelo programa Proerd. E para falar sobre esse assunto, eu converso agora com a assessora de programas educacionais da Secretaria Municipal de Educação do município de Porã do Oeste, Selmira Schwengber. Selmira, um dia que vai impactar na vida dessas crianças para sempre.
7: Sim, Vilmar, o PROERD é o Programa Educacional de Resistência às Drogas e à Violência e é um programa muito importante e é desenvolvido em parceria com a Polícia Militar, com as famílias, as escolas e o poder público. E o objetivo deste programa PROERD é orientar crianças e adolescentes que façam as melhores escolhas, as escolhas seguras e responsáveis, né? Fortalecendo valores como o respeito, a cidadania e a responsabilidade.
6: Selmira, qual é a carga horária deste curso e que atividades são desenvolvidas no decorrer desse período?
7: Olha, as aulas, elas ocorrem sempre por um semestre, são 10 aulas, 10 encontros, e eles são trabalhados por policiais, né? Policiais militares que têm a formação específica, que são capacitados e eles utilizam diversas dinâmicas, conversas, exemplos do cotidiano e com a participação dos alunos do 5º ano de todas as escolas da rede municipal e estadual do município de Porã do Oeste.
6: Selmira, 110 alunos é um número bastante significativo na questão de que essas orientações acabam sendo levadas para outras pessoas através dessas crianças.
7: Com certeza, Vilmar. Este programa, o PROERD, ele é de suma importância para o futuro das nossas crianças. São 110 crianças, adolescentes, né, pré-adolescentes, que tiveram essa formação, quando são abordados temas como a prevenção do uso de drogas, o combate ao bullying, a prevenção da violência, a tomada de decisões responsáveis, o respeito e cidadania, a segurança e a convivência saudável.
6: Seu Mira, de que forma dá para sentir que esse projeto ele impacta inclusive na vida das famílias de uma forma geral?
7: Como é um programa que é feito em parceria, que funciona em parceria com as famílias, a polícia militar e o poder público e as escolas, a gente poderia dizer assim, ó, investir na prevenção é investir no futuro. Isso traz mais segurança também para todas as nossas famílias, porque o PROERD, ele busca formar cidadãos conscientes, preparados para enfrentar os desafios e fazer escolhas que contribuem para uma sociedade cada vez mais segura e saudável. E isso impacta diretamente na vida das nossas famílias.
6: Seu Mira, o evento acontece onde, a partir de que horário e, por favor, qual a mensagem que fica a partir de um projeto tão importante, a formatura de 110 crianças do município para o munícipe e para quem nos ouve?
7: A formatura será um evento muito, muito, muito importante e ele acontecerá hoje à tarde, às 14 horas, no Centro Educacional Adélio Marques. Será um momento muito especial e a gente gostaria de agradecer às escolas, os professores, as famílias, a Polícia Militar, os parceiros que acreditam no PROERD. Juntos estamos construindo um futuro melhor para as nossas crianças e adolescentes e fortalecemos assim a cultura da prevenção, do respeito e cidadania. Então a gente realmente agradece a todos. É um momento muito emocionante.
6: Perfeito, seu Miro, obrigado pelas informações e seja sempre muito bem-vinda à Rádio Oeste.
7: Obrigada a todos.
6: Eu conversei com a assessora de programas educacionais da Secretaria Municipal de Educação do município de Porã do Oeste, Selmira Schwengber. Do jornalismo, o repórter Vilmar de Souza para o Posto Cooper Fronteira Sul, abastecimento 24 horas.
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0: essa mesmo, né? Tamo de volta aqui com mais sucessos, trazendo mais música por aqui na Oeste. 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Seguindo na tarde, né? Tarde que tá agora com 18 graus de temperatura, tarde bonita, tarde de sol, e o Tony Carraro passando para dar um recado, né, Tony? Diz aí pra gente, boa tarde.
1: Boa tarde, Jacó.
0: Tarde.
1: Toca a música aí, Flor do Meu Jardim.
0: Toco.
1: Beleza?
0: Beleza.
1: O rádio se acostumou comigo e eu acostumei com ele.
0: Ainda bem.
1: Que, né? Beleza.
0: Ó. 2h23. Zenim Companhia, né? Com Flor do Meu Jardim. Depois tem lançamento aí do grupo Momentos.

0: 2h30.
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4: Nota de falecimento. Valdécio Semne e família comunicam com profundo pesar o falecimento de sua mãe, avó e bisavó, Irica Sen, aos 87 anos de idade, ocorrido hoje em sua residência. O corpo será velado a partir das 15 horas na Sociedade de Linha Pitangueira, Tunápolis. Atos de encomendação e sepultamento acontecem amanhã, às 9h30, na igreja, rumando logo após para o cemitério da comunidade. Valdécio Sen e familiares, né, comunicaram com profundo pesar o falecimento da mãe, avó e bisavó Irica Sen, aos 87 anos de idade, ocorrido hoje. Às famílias enlutadas, nossas condolências. A Administração Municipal de Descanso convida moradores das comunidades de Linha Cruzinhas, Linha Parda e Linha Burim a participarem de mais um encontro da segunda edição do programa Fala Descanso. A reunião será realizada amanhã, às 13h30, na comunidade de Linha Cruzinhas. O Fala Descanso é um espaço de diálogo entre a administração municipal e a população, criado para ouvir sugestões, esclarecer dúvidas e discutir ações voltadas ao desenvolvimento das comunidades e do município. Se você mora em Linha Cruzinhas, Linha Parda ou Linha Burim, participe. Sua presença é fundamental para que a administração municipal conheça as demandas, ouça as ideias da comunidade e construa soluções de forma participativa. O Departamento de Esportes de São João do Oeste convida para o jogo de ida da final do Campeonato Regional de Futsal, que vai ocorrer na noite de hoje, às 20h15, no Ginásio Municipal Valmir Hertel. O confronto será entre a Césio de São João do Oeste e a DAF de Itapiranga, inclusive com transmissão aqui da Oeste, né? Você é convidado a chegar e prestigiar. Prefeitura de Santa Helena, em parceria com o SES, informa que estão abertas as inscrições para a Educação de Jovens e Adultos, o EJA. Essa é a oportunidade para quem deseja concluir o ensino fundamental ou o ensino médio de forma gratuita, com ensino de qualidade e flexibilidade para estudar. Podem participar pessoas com 15 anos ou mais que não concluíram o ensino fundamental e pessoas com 18 anos ou mais que não concluíram o ensino médio. O curso conta com 80% das atividades à distância e encontros presenciais uma vez por semana, conclusão em até 13 meses e

Reconhecimento de saberes para agilizar a formação. 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A música não para, o ouvinte pode continuar pedindo o sucesso, né? Participando no nosso 36341440, que é o telefone para falar aqui direto comigo. E também tem o nosso WhatsApp 991881715, tá? Então, fique à vontade, né? Fique à vontade, né? Sua participação é bem-vinda, é importante, nos ajuda a fazer a programação. Agora, no ritmo e para combinar com esse dia bonito aí, né? Vem cantando, Renê e Grupo Elo.

0: música ao catarinense, né? A música vai nessa. Antes teve Reni Grupo Elo, Céu Azul. 18 para as 3, a hora, Loja Baques, o lugar certo para quem procura exclusividade, qualidade, ótimo atendimento e também promoção, né? 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
0: 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Daqui a pouquinho tem bola rolando, né? Daqui a pouquinho tem Copa do Mundo, semifinal começando. França e Espanha se enfrentam hoje às 16h. Amanhã tem Inglaterra e Argentina, os hermanos argentinos, né? Será que passa? É, vamos ver, né? Banda Brilhação para cantar pra gente e depois tem Banda Encanto, faltando 12 para as 3.

0: canto, né? Lá da cidade de Feliz, a música é Schnitt. Antes, Brilha Som, teve aí o sucesso todos os dias, todas as noites. 5 para as 3.
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3: 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Se você quiser evitar que essa situação aconteça, procure um advogado especialista na área para elaborar algum documento, como por exemplo testamento, para evitar que esse companheiro ou companheira receba a mesma quantia que os seus filhos.
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0: 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Quem era adolescente, né? Quem era criança lá nos anos 80 vai lembrar dessa aqui, ó. Balão Mágico, depois tem Banda La Paloma.

0: Nesse embalo aí não fica poeira no salão, né? Boa demais, né, meu amigo Valdir Becker, né? A gente ouviu aí o Montanari El Rancho Grande, antes passou também Banda La Paloma, o Adeus Maria. 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

0: 13h11, reportagem Vilmar de Souza chegando aí na informação em nome de Posto Cooper Fronteira Sul.
1: Muito boa tarde, Jacó, boa tarde, ouvinte que nos acompanha na tarde desta terça-feira, pois a administração do município de Porã do Oeste realizou, um período de 3 meses aproximadamente, a visita a 27 comunidades, através do programa Encontro com a Comunidade. E para falar sobre esse assunto, converso agora com o prefeito do município de Porã do Oeste, Michel Bart. Prefeito, um trabalho importante de ouvir a comunidade em suas demandas. Seja bem-vindo à Rádio Oeste.
2: Boa tarde, Vilmar, boa tarde a todos os ouvintes, ao nosso querido povo de Porã do Oeste. Foi um trabalho muito interessante feito, né, no nosso município. Nós que tínhamos, né, Michel e Matias, quando começou a caminhada da eleição lá atrás, a gente fez esse roteiro em todas as comunidades do interior, onde a gente buscou ideias e tudo para montar o nosso plano de governo. E como a gente comentou já naquela época, de nós voltarmos, apresentarmos o nosso trabalho e sempre buscando novas atualizações de novas demandas. E assim a gente fez, então, fazendo essa prestação de contas, primeiramente, né, com a comunidade, onde a gente fez, então, nas comunidades do interior, na parte da tarde. E aí, agora, para encerrar nessa reta final, estamos fazendo onde tem sede aqui na cidade, então, os dois bairros, e também mais um encerramento que será agora quinta-feira, então, no nosso no auditório, né, no Centro Educacional Adélio Marques, onde a gente vai encerrar essa caminhada, fazendo essa prestação de contas, apresentando os nossos futuros trabalhos e também essa conversa de construção de novas ideias, sugestões, de melhoria, né, para a gente estar avançando sempre em benefício da nossa população.
1: Prefeito, que tipo de avaliação dá para fazer, tanto na questão da descoberta das demandas quanto da participação do município?
2: Então, foi uma participação bastante ativa, teve algumas comunidades com um pouco mais de participação, algumas um pouco menos, mas todas tiveram uma parcela significativa de pessoas presentes. É muito importante, né, esse trabalho, porque a gente consegue nos aproximarmos, né, da comunidade. Uma das situações que a gente sempre levou era um representante de cada pasta de secretaria, para nós aproximarmos já algumas situações, algumas dúvidas, a gente já esclarecia no momento, e assim foi muito importante a gente aproximar esse diálogo, né? Foram várias demandas, cada um com as suas particularidades, onde a gente sempre fazia as nossas anotações, temos tudo isso arquivado para a gente fazer o planejamento agora da execução desses trabalhos. Alguns a gente já foi, os mais urgentes a gente já foi logo resolvendo, e algumas situações que demandam de planejamento a gente estará agora próximo, após o encerramento, então, fazendo essa reunião com o secretariado para a gente discutir essas demandas e assim avaliar e avançar, né, nas demandas, atendendo essas demandas que foram sugeridas pela população, né? Nada mais justo que a população estar sabendo do nosso trabalho e também participar da construção do futuro do nosso município. Então, por isso é importante essa aproximação, esse diálogo, né, essa construção com a comunidade.
1: As demandas estariam mais relacionadas ao setor primário ou de infraestrutura nessas localidades?
2: Então, foram demandas muito variadas, né? Desde situações de infraestrutura, de saúde, educação. Então, de acordo com cada região teve a sua particularidade, mas assim, de maneira geral, todos os setores tiverem alguma situação de melhoria, de sugestão. Claro que com certeza também houve críticas em alguns, bem menos significativas do que os elogios que a gente recebeu, mas é importante, nós não estamos aqui para errar. Erros podem acontecer, mas a gente está buscando, então, com essa aproximação, resolver todas essas situações, né, tentando entregar o máximo para a nossa comunidade. E as demandas foram, de maneira geral, né, todos os setores, com alguma sugestão de melhoria.
1: Prefeito, a partir desse movimento intenso que foi feito através desse programa de aproximação com a comunidade, qual a mensagem que fica para o munícipe e para quem nos ouve?
2: A mensagem que fica, né, para os nossos, a imagem que a gente tenta transmitir, que fica como uma mensagem para a população, é essa que a gente vem fazendo essa construção desde ao longo do nosso mandato, né? Nos aproximando, participando também, não só de eventos da comunidade, mas com essas reuniões, reuniões de trabalho, né, que a gente trata, mostra que a gente está tentando quebrar essas barreiras e a gente sair do quadrado do que é a prefeitura, né? A gente estar realmente presente no dia a dia com a nossa população.
1: Perfeito, prefeito, obrigado por receber o jornalismo da Rádio Oeste no seu gabinete. Seja sempre muito bem-vindo à Rádio Oeste.
2: Obrigado, Vilmar, obrigado a toda a equipe da Rádio Oeste, sempre é muito importante essa comunicação entre nós e também a divulgação, então, por parte do trabalho de vocês. A gente fica muito feliz com esse trabalho e a gente segue firme com o nosso trabalho, com o nosso propósito de Porã do Oeste cada vez melhor.
1: Eu conversei com o prefeito do município de Porã do Oeste, Michel Bart. Do jornalismo, o repórter Vilmar de Souza para o posto Cooper Fronteira Sul, abastecimento 24 horas.
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Então tá seguindo aí na tarde, né? 3 horas agora com 18 minutos. Você liga no 3634-1440 pra pedir teu sucesso ou mensagem no nosso WhatsApp, né? 991881715. 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Houve Monte Carlo agora, mas a nova Monte Carlo, né? Que agora também, aliás, até gravou aí algumas instrumentais também, né? Aquela Monte Carlo conhecida aí do motoqueiro Chapa 13 e da Valsa Suíça, né? Tem música nova aí cantada e depois a gente traz também para recordar aqui Corpo e Alma 13 e 19.

0: Palma, recordando aí na voz do Neco Martins, né? Na época aí cantando a música Reprises de Amor. 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
3: Nota de falecimento. Valdécio Sen e família comunicam com profundo pesar o falecimento da mãe, avó e bisavó Erika Sen, aos 87 anos de idade, ocorrido hoje em sua residência. O corpo está sendo velado na Sociedade de Linha Pitangueira, Tunápolis. Atos de encomendação e sepultamento acontecem amanhã às 9h30 na igreja, arrumando logo após para o cemitério da comunidade. Valdécio Sen e família comunicaram com profundo pesar o falecimento de sua mãe, avó e bisavó Erika Sen, aos 87 anos de idade, ocorrido hoje. A família enlutada, nossas condolências. A Administração Municipal de Descanso convida moradores das comunidades de Linha Cruzinhas, Linha Parda e Linha Burinha a participarem de mais um encontro na segunda edição do programa Fala Descanso. A reunião será realizada amanhã, a partir das 13h30, na comunidade de Linha Cruzinhas. O Fala Descanso é um espaço de diálogo entre a administração municipal e a população, criado para ouvir sugestões, esclarecer dúvidas e discutir ações voltadas ao desenvolvimento das comunidades e do município. Se você mora em Linha Cruzinhas, Linha Parda ou Linha Burim, participe. Sua presença é fundamental para que a administração municipal conheça as demandas, ouça as ideias da comunidade e construa soluções de forma participativa. O Departamento de Esportes de São João do Oeste convida para o jogo de ida da final do Campeonato Regional de Futsal, que vai ocorrer na noite de hoje, às 20h15, no Ginásio Municipal Valmir Hertel. O confronto será entre a SESJU de São João e a DAF de Itapiranga, inclusive com transmissão também aqui da Oeste FM. Você é convidado a chegar lá e prestigiar. 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
1: 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A Célia, né? Célia tá ouvindo a gente aqui, pediu a nova do Alma Nova com participação do Sorriso Lindo. Célia, já localizei sim e já tem ela na sequência do bloco aí, tá? Antes a gente mata a saudade agora na voz de Leandro e Leonardo, faltando 25 para as 4.

0: Aí a Águia Branca, a gente ouviu aí dançando em Chapada, teve Alma Nova, né? A música é Mulher 7Q. Não, 7Q eu não sei. Mas é participação do Sorriso Lindo, é música nova deles aí na programação da Oeste. 16 para as 4 horas, Loja Bikes, o lugar certo para quem procura exclusividade, qualidade, ótimo atendimento. 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
0: Muito bem, né? Vamos seguindo aqui na tarde, vamos seguindo com mais música pra você, com mais sucessos, lembrando também, né? 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Dilson Stalta, né? Tá ligado com a gente lá em Missal, no Paraná. Roda Ireno daí, banda Festão, né? Qualquer uma, Dilson, né? Vamos dar uma olhadinha aqui, até mandou um áudio, o que que ele diz aí, vamos lá.
6: Boa, fala tarde, aí. Tarde. Meu, eu não sei mencionar a música Tempest No Flash Beer. Ah. É o nome da música, né? Do Ireno e daí, banda Festão. Aí, como eu não sei escrever essa palavra pra cozinha em alemão, daí eu falo ela, tá bom?
0: Tá bom, então.
6: É isso, agradeço se for atendido.
0: Vou procurar, vou dar uma procuradinha, porque o nome exato não é esse, né? Mas a gente vai achar assim. Vou dar uma olhadinha aqui, já vamos tocar depois pra ti, tá? Agora faltam 12 pras 4.
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0: Esse é o Clarins de Prata aí no Poporri, Xeremai, Nagadô, né? O Bladinho, o Bladá, e é bem extenso, né? Não vai dar pra gente conseguir ouvir toda ela aí, mas bem bacana aí a pedida do meu amigo Nilson, né? O Peninha lá do Lajô. 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Um minuto para as quatro.
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0: 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Luciane Maria Petri Bittenbender diz assim, ó, ela é de Ervalzinho, São João do Oeste, quer oferecer música para os filhos Guilherme e Nicolas, pro marido Luiz, e ouvir aí o Shot Cascata, homenageando também a sobrinha e afilhada Aline Petri Kunstler, que hoje completa 18 anos, desejando muitas felicidades, muitos anos de vida, repleta de muita saúde, paz e amor. Parabéns, Aline! Tudo de bom? Abração para ti, Luciano, toda a família aí, tá? Depois eu vou tocar assim. Eu vou trazer uma para recordar diferente hoje aqui, uma italiana do Pepino de Capri, né? Que muita gente ficou conheceu. Quem não conheceu, provavelmente conheceu a música, né? Porque foi o Pepino de Capri, fez muito sucesso em 1973, né? Em 69, se não me engano, ele gravou uma música chamada Roberta, que rodou muito, né? Que foi aí onde a carreira dele deslanchou. E depois, em 73, gravou o Champagne. E a gente vai recordar agora aqui, hoje, trazendo uma italiana para matar a saudade. Por quê? Porque ele faleceu agora, foi no sábado, né? Ele estava internado, né, com problemas de saúde, acabou falecendo, mas deixou aí para a música italiana muita coisa bonita também para quem gosta daquele italiano romântico, né? Fez muito sucesso, principalmente na década de 70. Pepino de Capri, recordando Champagne, depois tem São Francisco e tem também os guri aí com Shot Cascata, agora 4:05.

0: Aí os guri com shot de cascata, musical São Francisco, música nova, né? Nossa vez. 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
0: 4h16, reportagem com Vilmar de Souza para Posto Cooper Fronteira Sul.
5: Pois o município de Santa Helena vai realizar pela primeira vez uma licitação relacionada ao sêmen sexado. E para falar sobre esse assunto, eu converso agora com o médico veterinário da Secretaria Municipal de Agricultura do município de Santa Helena, André Jaureg. Então, uma novidade importante que vai beneficiar bastante o produtor rural. Boa tarde, bem-vindo à Rádio Oeste.
6: Boa tarde, Vilmar. Sim, agora no fim de julho, o setor de licitações e compras vão lançar o edital para licitação de sêmen sexado para fêmea, né? Das raças Jersey e Holandesa. A ideia, por primeira vez, é um plano piloto, digamos assim, um programa piloto no município. Cada dose de sêmen, ele tem 80% de chance de produzir uma fêmea. A importância é que os produtores escolham, digamos, aqui no município nós temos mais ou menos esse desenho, que os produtores escolham um terço melhor das fêmeas das vacas, né? E novilhas, melhores para inseminar, e os outros dois terços que se use sêmen de corte, né? Que são animais que não vão ser as filhas e os filhos dessas vacas mais inferiores, não vão ficar na propriedade para fazer a reposição do plantel. Normalmente nasce metade macho, metade fêmea. Então esses animais que vão nascer, se essas vacas são inseminadas com gado de corte, com sêmen de gado de corte, se nascer macho ou fêmea, o produtor tem a possibilidade de vender recém-nascido a um bom preço, certo? Esse terço superior das vacas, normalmente inseminado com gado de leite, são as vacas que vão deixar as filhas para reposição. Os cuidados que o produtor tem que ter, esse sêmen, ele tem uma fertilidade menor do que o sêmen convencional. O que significa isso? Cada 100 vacas que nós inseminarmos com o sêmen convencional, em média, numa primeira inseminação, 50 50% delas, 50 vacas vão ficar prenhes. Com o semi-insexado, em torno de umas 30, 35 vão ficar prenhes. E dessas 30, 35, 80% em média vão ser fêmeas. E os outros 20%, 15, 20% tendem a nascer macho.
5: Perfeito, André, levando em conta que essa licitação vai acontecer no formato de pregão eletrônico, qual é a preocupação que essas empresas, a partir da publicação, vão ter que ter para estarem aptas a esse processo?
6: As empresas, para participar, elas têm que ter um cadastro no município, né? E isso feito com o setor de compras e licitações. Então, elas se cadastram no município. Quando eles lançam o edital, tem alguns dias para que as empresas tomem conhecimento do edital, desde o dia inicial de lançamento até que aconteça o pregão. Nesse meio tempo, as empresas vão ler o edital e se manifestam quanto a dúvidas do edital, né? E depois, no dia do pregão, aquelas que estão cadastradas para participar do pregão, elas vão dar lances. Isso tudo funciona através da internet, né? De forma eletrônica. Então, elas vão dar os lances onde o preço máximo começa com os valores que você conseguiu no mercado. E a partir daí, as empresas começam a dar lances para baixo, com o menor preço. Então, as empresas A, B e C, digamos assim, elas vão dando lances para baixo, com menores preços, até que fique uma vencedora, que as outras desistam e uma fique vencedora. É assim mais ou menos que funciona um pregão eletrônico, né?
5: Perfeito, André. De que forma o produtor rural se beneficia a partir de todo esse processo funcionando?
6: Nós temos uma lei municipal aonde essas doses que o município vai licitar, o produtor vai receber essas doses sem ter custo algum para o produtor, para uso exclusivo em novilhas. Então, como exemplo assim, um produtor que tem 30 vacas, ele tem direito para cada 10 vacas uma dose de semi-insexado para usar nas novilhas. Então, esse produtor com 30 vacas vai ter direito a 3 doses de semi-insexado. É muito importante, vou frisar que é muito importante, para ter sucesso com o uso do semi-insexado, como a taxa de prenhes já é menor, então assim, uso exclusivo em novilha, porque a fertilidade da novilha é melhor do que a da vaca. E novilhas virgem, aquelas novilhas que nunca foram inseminadas.
5: Perfeito, André, a partir desta atividade importante e que beneficia bastante o produtor rural, a partir da publicação, qual é a mensagem que fica para o munícipe, para o produtor rural e para quem nos ouve?
6: Para finalizar, assim, que os produtores cuidem, assim, quando forem inseminar essas novilhas com semi-insexado, com referência às pesquisas que existem, a recomendação é que se insemine umas 3 horas depois. Então, depois de identificada a novilha em si, a recomendação é inseminar ali por volta de até 15 horas, depois de identificado o cio da novilha.
5: Perfeito, André, obrigado pelas informações e seja sempre muito bem-vindo à Rádio Oeste.
6: Tá bem, obrigado a todos vocês aí, ouvintes também.
5: Eu conversei com o médico veterinário da Secretaria Municipal de Agricultura do município de Santa Helena, André Jaureg. Do jornalismo, o repórter Vilmar de Souza para o Posto Cooper Fronteira Sul, abastecimento 24 horas.
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0: Gente, fechando o horário por aqui, o Paulinho Bavaresco mandou áudio, então vamos ouvir o que ele manda pra gente aí, Paulinho. Diz aí, boa tarde.
7: Boa tarde, Jacó, tudo certo? Temos viajando, mas temos ligado no Oeste FM.
0: Olha aí.
7: Da próxima música aí.
0: Certo?
7: E na volta, tomar um chimarrão da Erva Mate Acutim.
0: Bom, valeu, também. Valeu, aquele abraço. Meu amigo Gilberto Niederli, Bom Plano, Vista Gaúcha, também ligadinho com a gente, já tô trazendo música aqui, mas antes deixa eu só lembrar, estamos aí com, deixa eu ver aqui, 22 minutos de primeiro tempo e a Espanha abre o placar em cima da França, né? 1-0 aí para a Espanha, viu? Tá derrubando a França aí no Mundial, né? É o primeiro jogo aí das semifinais, né? Isso, França e Espanha se enfrentando e agora há pouquinho, né? Um minuto atrás aí a Espanha abriu o placar, então, né? Tá vencendo por 1-0. O Gilberto Niederli me pediu aqui, Gilberto, eu acho que é banda Chopão, né? É banda Chopão que ele quer ouvir. Vou tocar agora pra família toda aí, um abração pra ti, tá? A esposa Cristiane, filho Eduardo, seu Geraldo, e assim eu vou fechando também minha participação, né? 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Tem banda Chopão, tem Atuais e tem Futuristas, as últimas do meu horário. Em seguida tem o Vilmar de Souza com vocês até as 19 horas. À noite tem Fernando Kaiser, aliás, hoje com transmissão também do futsal, né? Direto lá de São João do Oeste com a nossa equipe de esportes. Eu volto amanhã, 1h15 da tarde. Um abraço, até amanhã. Vocês...

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4: Nota de falecimento. Valdécio Sem e família comunicam com profundo pesar o falecimento de sua mãe, avó e bisavó Irica Sem, aos 87 anos de idade, ocorrido hoje em sua residência. O corpo está sendo velado na Sociedade de Linha Pitangueira, Tunápolis. Atos de comemoração e sepultamento dar-se-ão amanhã às 9h30 na igreja, rumando logo após para o cemitério da comunidade. Valdécio Sem e família comunicam com profundo pesar o falecimento de sua mãe, avó e bisavó Irica Sem, aos 87 anos de idade, ocorrido hoje. A família enlutada, as nossas condolências. A Administração Municipal de Descanso convida os moradores das comunidades de Linha Cruzinhas, Linha Parda e Linha Burim para participarem de mais um encontro da segunda edição do programa Fala Descanso. A reunião será realizada nesta quarta-feira, dia 15, às 13h30, na comunidade de Linha Cruzinhas. O Fala Descanso é um espaço de diálogo entre a administração municipal e a população, criado para ouvir sugestões, esclarecer dúvidas e discutir ações voltadas ao desenvolvimento das comunidades e do município. Se você mora na linha, em Linha Cruzinhas, Linha Parda ou Linha Burim, participe, sua presença é fundamental para que a administração municipal conheça as demandas, ouça as ideias da comunidade e também construa soluções de forma participativa.

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Zé Pepe ali, muito boa tarde pra você da terça-feira, dia 14 de julho, tá na boa, tá na oeste, tá aqui na 94 e vai curtir a partir de agora a segunda parte da do Oeste Show da tarde pra você. E aí, não esquece, você liga, participa, fala comigo e aí no oferecimento de Rohr Máquinas, também da Óptica Lecars e da Schroeder Pinturas pra você. Iniciando aí mais uma edição, então, da segunda parte do Oeste Show da tarde pra você na tarde da terça-feira, 14 de julho, tá na boa, tá na 94. Pois é, muito bem, então, você aqui comigo, né? Eu sou o Vilmar de Souza e te acompanho aí até às 7:30 da tarde pra tua música e você participando por aqui.

0: É, então não esquece, manda aí a tua mensagem de áudio pro 499-9188-1715. Pra começar, tem Rainha Musical. Massacrou meu coração, boa tarde pra você.
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0: pra você na Oeste, Henrique Juliano, é música linda, hein? Que recadaço, hein? Dame o tanto que puder ao vivo pra você também, Sentinela, a Argentina Louca e ainda o Rainha Musical. Massacrou meu coração na Oeste, na 94. 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

0: Boa tarde pra você da terça-feira, dia 14 de julho. Tá na boa, tá na Oeste, tá na 94. E curtindo por aqui a segunda parte do Oeste Show da Tarde pra você. Muito boa tarde pra você.
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0: 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Tá certo? Olha, na companhia por aqui, deixa eu ver a Ceci. A Ceci, boa tarde, queria escutar a música... uma música dos Montanari só para curtir. Daqui a pouquinho mais eu já rodo para você, Ceci. Responde para mim de onde é, qual a tua cidade aí, tá bom? E também aqui a Selma Guedes, está lá em Maravilha, pediu aí música, mandou o zap zap pela Oeste. A gente vai escutar. Oi, Selma, boa tarde.
2: Boa tarde, Vilmar. É a Selma.
0: Boa tarde, Selma.
2: Eu quero a música Saudade da Minha Terra, Gildo de Freitas. Agradeço se for atendida.
0: Tá. Abraços. Certo. Claro, que a pouquinho mais já rodo pra você. Selma, boa tarde pra você na companhia da Oeste. Tá em casa, no carro, tá trabalhando, tá na estrada. Boa viagem pra você. Vai com cuidado, viu? Vai na boa. Vai curtindo a 94. E pra você então que tá no trabalho aí também, obrigado pela sua companhia. Não esquece, você liga, participa, fala comigo. 363-41440 aqui na 94.
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0: Pois é, 94,5. Aí você na região tá acompanhando por aqui a segunda parte do Show da Tarde. Não esquece, você liga, participa, também manda a tua mensagem de voz pelo zap zap. 94,5.

É só mandar pro 499-9188-1715. Tá aí a música da Selma Guedes, então, de maravilha, e o Gildo de Freitas, pra matar saudade aqui no 94. Saudade da minha terra.

0: Então, shot laranjeira pra você, o Bruno Montanari e também o Gildo de Freitas por aqui. Agora, 16h59.
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6: Pois é, Rádio Oeste FM, boa tarde pra você, tá na companhia, tá na boa, tá na 94 e curtindo por aqui a segunda parte do Oeste da Rádio pra você. Não esquece, você liga, participa, fala comigo, 3634-1440. Boa tarde pra você.

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Tá certo? Olha na companhia aqui, o Rogério pede música para Adriana, para Valéria também aí, estão em Tenente Portela, né? E estão pedindo música aqui do Corpo e Alma, e também aí a Virgínia mandou uma mensagem muito bonita aqui, pediu para complementar com a música do Daniel, Para Ser Feliz. Eu até vou rodar a vinheta primeiro aqui, não, vou tirar essa vinheta daqui, porque aí eu vou direto para a música, né? E vai ficar bacana com essa mensagem aqui. E ela diz o seguinte: não deixe que o tamanho que você tem, através das coisas que possui, ou mesmo da posição que acha que tem, lhe faça sentir maior que as outras pessoas, porque você não é. Amanhã ou depois você se vai, e todas as coisas que você pensava ter não vão ir junto com você. E nem o que você pensa ter a mais que os outros. Tudo isso também vai com você. O que vai restar para você é apenas a certeza de que nunca conseguiu cultivar uma amizade verdadeira, porque pensou ser maior que todos à sua volta.

0: Eita, música boa, né?
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0: destaque nacional pra você, tentativa de apaixonar.
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0: Também teve por aqui o Cosmo Express, Fivela e Chapéu com um sorriso lindo. E ainda o Daniel pra ser feliz. Faz assim. Boa tarde pra você. 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
6: A arbitragem para o jogo de hoje entre França e Espanha já está definida. O salvadorenho Ivan Barton será o árbitro. Ele, que tem 35 anos, já apitou outras 3 partidas nesta edição do Mundial. Inclusive, Barton foi o primeiro árbitro a aplicar a Lei Vini Júnior, a regra da FIFA antirracismo, expulsando o paraguaio Miguel Almiron no jogo contra a Turquia, que foi um dos que ele apitou. Além disso, ele também esteve no empate entre Japão e Suécia, e o último jogo foi a vitória da Suíça nos pênaltis sobre a Colômbia nas oitavas de final. Uma grande responsabilidade para este árbitro. Eu sou Melina Calduro, de Atlanta, para o Acaerte em Campo.
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4: Pois é, muito bem, então, boa tarde pra você da terça-feira, dia 14 de julho, tá na boa, tá na Oeste, tá na 94.

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Pois muito bem, então, muito boa tarde para você da terça-feira, dia 14 de julho, tá na boa, tá na oeste, não esquece, você liga, participa 3634-1440 e também manda a tua mensagem de voz pro 49 no Zap Zap da 94,5. Aqui é o Zap Zap, anota aí, então, é o 4999188-1715 aqui na 94, muito mais música para você, tá na boa, tá na 94, tá na oeste.

0: Agora 17h30.
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0: Pois é, muito bem, então, uma boa tarde pra você, tá na boa, tá na companhia da West aqui curtindo a segunda parte do West Show da Tarde, de fato, né, o sol tá aí, lindo, maravilhoso, né, uma tarde bacana de temperatura aí na marca de 19 graus e a umidade relativa do ar 68%, e eu vou lembrar você que a força de Rormáquinas, a Rormáquinas entende as necessidades do produtor rural com mais de 37 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E na companhia por aqui, deixa eu ver uma coisa, tá aí a Adriana, manda música pra Gabriela, Vanessa, Andressa e também pra Regina, manda música do São Francisco pra conhecer uma mulher, e também o Luiz Zanotto tá na companhia por aqui, mandou mensagem de áudio, boa tarde Luiz Zanotto.
1: Boa tarde, irmão.
0: Opa, tranquilo?
1: Hoje tá bom. Veio o sol?
0: É, saiu sozinho, né, Luiz?
1: Roda aí pra mim com o Eliseu e banda. Agora vai.
0: Eliseu e banda, agora vai.
1: Bom trabalho e um abraço.
0: Tá certo, obrigado, Luiz Zanotto, pela companhia sempre aí com a gente, né, aqui na 94. E você também não esquece que você liga, participa, fala comigo, 3634-1440, aqui na 94. É, muito bem, tem um tarde da quarta, a terça-feira pra você.

0: você, dia 14 de julho, tá na boa, tá no 94, pedindo a tua música também aqui pelo 4936341440. E também não esquece que você manda a tua mensagem de voz, é só mandar aí pelo zap zap 4999188-1715 aqui na mais gostosa do teu FM.
1: Gostosa de ouvir.
0: Tá na boa, tá na US. Aí pra você então, música do San Francisco na 94.

0: E alma pra você, corpo e alma, aquela dos olhos negros e também por aqui o Joe Te Amo, com a participação da Luísa Barbosa pra você.
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0: Aí teve o Eliseu Banda, agora vai ir o San Francisco pra conhecer uma mulher aqui na 94. Amor. Linda essa música, né? Pra você aqui na companhia, tá na boa, tá na Oeste, tá na 94. Boa tarde pra você.
2: Boa tarde.

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0: Pois é, pra você então, uma boa tarde, final de tarde já, né? Pra você que tá curtindo por aqui a Oeste, a segunda parte do Oeste Show da Tarde pra você. Então, lembrando que você liga, participa, fala comigo, 3634-1440. 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Na companhia, deixa eu ver aqui. Boa tarde, queria escutar uma música. Ah, não, já rodei. É a Ceci que tá em Iporã do Oeste, né? Rodou aqui para você, Ceci, a música dos Montanari, né? E a Selma tá pedindo mais uma música Gaudéria por aqui, que é um pouquinho mais, então já rodo pra você. E a Letícia tá aí em Tunápolis pedindo música pro Rogério e pro Fernando na companhia. Pois é, então, muito boa tarde pra você da terça-feira, dia 14 de julho, tá na boa, tá na Oeste, você não esquece, liga, participa, fala comigo.
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0: Pois é, 94,5, uma excelente tarde pra você. Temperatura 18 graus, é a umidade relativa do ar 72%.

0: É pra você, Integração Judiaria na Oeste, tá na boa, tá na 94. Também teve por aqui o Gustavo Lima Transapendente na Oeste. Pois é, olha só a informação pra você, hein? É, a seleção da Espanha é a primeira finalista da Copa ao vencer a França por 2-0. A Argentina e Inglaterra decidem a outra vaga amanhã a partir das 16 horas. Então, conferindo aí, né? Vou repetir a informação para você. A Espanha é a primeira finalista da Copa, então venceu a França aí por 2-0 e amanhã tem a Argentina e Inglaterra decidindo aí a outra vaga para o final, né? Às 16 horas. Não esquece. Boa tarde para você.
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0: O anjo do Senhor anunciou a Maria,
1: e ela concebeu do Espírito Santo.
2: Ave Maria, cheia de graça, o Senhor é convosco.
3: Bendita sois vós entre as mulheres, e bendito é o fruto do vosso ventre, Jesus.
4: Santa Maria, Mãe de Deus, rogai por nós, pecadores, agora e na hora de nossa morte. Amém.
5: Eis a serva do Senhor.
1: Faça-se em mim segundo a vossa palavra.
2: Ave Maria, cheia de graça, o Senhor é convosco.
3: Bendita sois vós entre as mulheres, e bendito é o fruto do vosso ventre, Jesus.
4: Santa Maria, Mãe de Deus, rogai por nós, pecadores, agora e na hora de nossa morte. Amém.
5: E o Verbo de Deus se fez carne
1: e habitou entre nós.
2: Ave Maria, cheia de graça, o Senhor é convosco.
3: Bendita sois vós entre as mulheres, e bendito é o fruto do vosso ventre, Jesus.
4: Santa Maria, Mãe de Deus, rogai por nós, pecadores, agora e na hora de nossa morte. Amém.
5: Rogai por nós, Santa Mãe de Deus,
1: para que sejamos dignos das promessas de Cristo.
6: Mensagem do dia.
7: Ai de ti, foi pronunciado sobre aqueles que, mesmo vendo a ação de Deus, não queriam mudar de vida. Perceba quantas ações de Deus já aconteceram na sua vida. Quando você muda o comportamento negativo e começa a amar, o que vem é a felicidade. Enumere hoje 3 coisas ao menos positivas em sua vida e testemunhe amando sua gratidão a Ele.
6: Oremos. Maria, mulher da escuta, abre os nossos ouvidos, faz com que saibamos ouvir a palavra do teu filho Jesus. No meio das 1000 palavras deste mundo, faz com que saibamos ouvir a realidade em que vivemos. Cada pessoa que encontramos, especialmente quem é pobre e necessitado, quem se encontra em dificuldade.
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18: Pois é, Rádio Oeste FM, boa tarde pra você da terça-feira, dia 14 de julho. Agora 18,7, temperatura 18 graus, a umidade relativa do ar 75%, tá na boca.

0: deixa eu lembrar você que a força é de Rohr Máquinas, também da Óptica Lecats e a Schroeder Pinturas, para você na tarde da terça-feira. Então você liga, participa, fala comigo, 3634-1440, também manda a tua mensagem de voz aqui pela 94 para você.
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0: Pois é, 94,5, final de tarde, né? E daqui a pouquinho mais também você vai conferir logo mais tarde aí um show de bola pra você aí, a transmissão da equipe esportiva da Rádio Oeste pra você.
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0: É na companhia Elisete. Oi, roda pra mim a música do Chico Rei Paraná, Alma Transparente. É Elisete de Santa Terezinha do Progresso também aí. O meu amigo, deixa eu ver aqui o nome dele, é o Irineu, né? Irineu, não entendi, Soledade, né, Irineu? Opa, peraí, deixa eu... Claro, se não abrir o volume do Irineu, ele não vai falar. Irineu, boa tarde, tudo bem?
2: Manda uma música bem caprichada pra nós aqui de Soledade. Boa tarde, tudo certo?
0: Tudo certo.
2: Então, manda uma música bem caprichada pra nós aqui de Soledade.
0: Tá certo, e o Irineu que tá mostrando aí a foto, né, estão carneando um gado por lá, né, e boa tarde pra você, obrigado Irineu, já roda uma música bem bacana pra vocês aí, de Soledade na companhia da Oeste. Mas tem antes o Rangel Dias pra você, a fazendeira, Namoro do Nando Moreno, boa tarde pra você.

0: Eita, música boa do Chico Rei Paraná, né? Alma Transparente. Também por aqui o Rangel Dias, a fazendeira, participação especial do Nando Moreno pra você aqui na Oeste. Tá na boa, tá na 94. 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
0: É 94,5, boa noite pra você. 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Na companhia, deixa eu ver, tá por aqui. Tá digitando Marcenaria Brito Marlene, tá na companhia da Rádio Oeste, né? Vou esperar a Marlene digitar aqui e daqui a pouquinho mais eu já trago a mensagem da Marlene aqui pela 94 para você. Pois é, muito boa noite então. Noite, né? De terça-feira, por que não? Dia 14 de julho. Já, o senhor já foi embora, então já é noite, né? Agora faltando 27 para 7 da noite, uma excelente tarde para você aqui na companhia da 94,5. Para você liga, participa, fala comigo 3634-1440 e também manda a tua mensagem de voz para curtir aqui a tua música na 94.

Olha que é sempre, a Denise de Tenente Portela mandou mensagem dizendo assim: Vilmar, pode botar uma música gaúcha pra mim aí do João Cláudio, José Cláudio Machado, A Milonga Abaixo de Mau Tempo? Deixa eu pensar. Claro que pode, boa tarde pra você, obrigado pela companhia. Aí, A Milonga Abaixo de Mau Tempo, do José Cláudio Machado. Obrigado a você. Não esquece, liga, participa, fala comigo, 3634-1440, aqui na 94.

0: Pra você aí, o José Cláudio Machado, me fala que a água tá prenha, que o porto tá gordo, que o baião tá solto e que toda cuscada lá em casa comeu. Lindo demais, né? Boa tarde pra você então na Oeste, aí tá na companhia da 94 pra você, não esquece, liga, participa, fala comigo, 3634-1440.
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0: Agora 18h29.
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3: 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Pois é, na Oeste sempre vai ser muito melhor. Boa tarde pra você, boa noite, aliás, né? E tá chegando ao final, já chegou ao final, aliás. A propósito, e não esquece, daqui a pouquinho mais tem pra você aí um programa pra ir. Programa Um Milagre em Sua Vida. É 94,5, depois tem pra você a voz do Brasil. 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Aí na partida entre a Sérgio São João do Oeste e a DAF de Itapiranga, é o primeiro de duas partidas aí da Taça de Lamb Esporte Sicred, né? E você vai acompanhar tudo em detalhes aqui pela transmissão da equipe esportiva da Rádio Oeste, então, né? A partir das 8 da noite. Depois, né, da partida, desse partidaço aí, você vai ficar na companhia aí do Fernandinho Kaiser, né, que vai trazer muita música pra você, o teu recado, e você liga, participa, fala com ele. Fala com ele. Sério mesmo, liga pra ele e pede a tua música aqui pela 94 pra você no 3634-1440.
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3: Pois aí, depois manda também aí tua mensagem de voz pelo 499-9188-1715 pelo Zap Zap da Oeste.

0: fica por aqui na força de Horror Máquinas também, da Óptica Lecart e da Schroeder Pinturas para você, que a gente volta amanhã para você aí, no prazer da tua companhia, aqui na segunda parte do Show da Tarde, para você ter momentos copo vazio e também a modelo, se eu não tivesse bloqueado.
1: É o bailão do...
0: Boa noite para você.

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0: E por aqui começamos mais uma edição do nosso programa espiritual Um Milagre em Sua Vida. Quero aqui agradecer primeiramente a Deus Pai Todo-Poderoso por nos conceder mais esta oportunidade de estarmos aqui adentrando a casa de cada um de vocês para levar uma palavra de fé e muita esperança. Agradeço também aos nossos ouvintes, a você que está ligado e conectado na nossa programação, a você que está no sítio, na chácara, na fazenda, a você que está na indústria, você que está no comércio, você que está saindo para o seu trabalho, você que está chegando do seu trabalho depois de um dia exaustivo, um dia cansativo, agora o repouso, o descanso merecido. O meu muito obrigado pelo carinho da sua audiência. Você está ouvindo o programa espiritual Um Milagre em Sua Vida, sempre na apresentação desse que vos fala, Marcelo Baiano, e ficarei com vocês nessa programação, levando sempre uma palavra de paz, amor, carinho, fé e muita esperança. Esperança em um dia melhor, esperança em um momento melhor, esperança em um mundo melhor de se viver, não é mesmo? Você que sente que a sua vida está travada, você que está dando um passo para frente, dá dois, três para trás, você que sente que aonde você coloca a sua mão, nada prospera, você que sente o peso daquela carga negativa nos seus ombros, você que já anda desanimado, você que já anda desacreditado, você que já não tem caminho a seguir, vive na escuridão, eu, Marcelo Baiano, estou aqui, apto e capacitado para tirar você de tudo isso que está passando, para tirar você dessa escassez, para tirar você dessa escuridão, para tirar você de dentro desse poço que muitas outras pessoas te colocaram e muitas outras pessoas querem ver você nele. 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Meus amados ouvintes, vocês também podem estar participando sim do nosso programa. Você pode estar aí mandando a sua carta, mandando o seu alô, mandando a sua história, fazendo pedido de oração, mandando uma carta para o Marcelo Baiano para ter uma resposta dessa carta. Você pode estar enviando aí para a recepção dessa emissora, você pode estar mandando aqui para o Santuário da Fé, ou até mesmo mandando aqui mensagem de texto, mensagem de áudio, aqui no telefone de Marcelo Baiano. Eu, Marcelo Baiano, estarei lendo a sua carta, o seu pedido de oração aqui no nosso programa. Você que já enviou a sua carta, você que já fez seu pedido, já mandou o seu testemunho e hoje quer ouvir ele aqui na emissora, fique atento que pode ser a sua carta ser contada agora no programa espiritual Um Milagre em Sua Vida. Vamos à carta do ouvinte.
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A carta de hoje vem da cidade de Belmonte, estado de Santa Catarina. E quem nos escreve é um homem que não quer se identificar. E sua carta começa assim. Olá, amigos ouvintes do programa Um Milagre em Sua Vida. Marcelo Baiano, irmã Lucy e a toda a equipe do Santuário da Fé. Sou morador da cidade de Belmonte, em Santa Catarina, e durante muitos anos carreguei uma dor que eu escondia de todo mundo. Por fora, eu sorria, trabalhava e seguia a vida, mas por dentro eu era um homem completamente destruído. Conheci o programa através de uma amiga. Ela havia feito uma consulta espiritual por telefone com Marcelo Baiano e disse que tinha encontrado uma paz que fazia muitos anos que não sentia. No começo, confesso que duvidei. Achava que meu problema não tinha solução, mas ela insistiu tanto que resolvi ligar. Durante a consulta, sem que eu contasse praticamente nada, começaram a ser reveladas situações da minha história que ninguém poderia saber. Foi revelado que a raiz dos meus sofrimentos estava em um acontecimento ocorrido quando eu tinha apenas 12 anos de idade. Meu pai era um homem muito rígido, trabalhava muito e quase nunca demonstrava carinho. Em uma época de muitas dificuldades financeiras, ele acabou vendendo um pequeno pedaço de terra que havia sido deixado pelo meu avô. Eu acreditava que aquele terreno seria o futuro da nossa família e nunca aceitei essa decisão. Naquele dia, houve uma discussão muito forte dentro de casa. Eu ouvi palavras que nunca consegui esquecer. Meu pai, tomado pelo nervosismo, disse que eu era um ingrato e que se dependesse dele, eu aprenderia a viver sozinho. Minha mãe, com medo da situação, não me defendeu. Naquele momento, meu coração se encheu de revolta. Saí de casa ainda muito jovem e fiz um juramento para mim mesmo. Nunca mais pisaria na casa dos meus pais e nunca mais falaria com eles. E assim foi. Os anos passaram. Mesmo morando na mesma região, eu não os visitava. Não telefonava, não participava de aniversários, Natal ou qualquer reunião da família. Eu fingia que eles não existiam. Só que sem perceber, junto com aquele rompimento, minha vida também parou. Ficou totalmente estagnada. Nada dava certo. Eu começava um emprego e logo perdia. Tentava abrir um negócio e apareciam prejuízos inesperados. Conheci alguém para construir uma família e os relacionamentos sempre terminavam de forma dolorosa. Parecia que existia um bloqueio invisível acompanhando todos os meus passos. Durante a consulta espiritual, o Marcelo Baiano me explicou algo que nunca ninguém havia me ensinado. Ele disse que nossos pais são os instrumentos que Deus escolheu para nos dar a vida. Quando existe um rompimento profundo entre filhos e pais, carregado de ódio, ressentimento e desejo de distância, muitas vezes ocorre um desequilíbrio espiritual que fecha caminhos, impede a prosperidade e dificulta diversas áreas da vida. Naquele momento, eu chorei como uma criança. Percebi que durante mais de 20 anos eu havia alimentado a mágoa, mas essa mágoa estava destruindo apenas a mim. Segui as orientações que recebi no Santuário da Fé. Participei da limpeza energética e realizei o divórcio energético, conduzido pelo Marcelo Baiano. Não consigo explicar em palavras o que senti. Era como se um peso enorme tivesse sido retirado das minhas costas. Naquela mesma semana, acordei com uma vontade que fazia décadas que eu não sentia. Peguei o telefone e fiz uma ligação. Quando meu pai atendeu, nenhum dos dois conseguiu falar. Nós apenas chorávamos. Depois de alguns minutos, consegui dizer apenas uma frase. Pai, eu só liguei para te dizer que eu sinto saudades. Do outro lado da linha, ouvi uma resposta que jamais esquecerei. Meu filho, eu esperei por esta ligação durante muitos anos. Naquele dia, eu também conversei com minha mãe. Ela chorava sem parar e dizia que todos os dias pedia a Deus que aquele momento chegasse. Poucos dias depois, fui visitá-los.
quando vi meus pais, me bateu uma emoção tão grande que não consigo mensurar em palavras o sentimento que tomou conta de mim naquele momento. Foi como se eu estivesse me reencontrado. Foram longos abraços e rios de lágrimas derramados. E o perdão chegou como uma nuvem carregada de amor e carinho. Não existe dinheiro no mundo que pague esse reencontro. Hoje, posso dizer que não foi apenas minha família que foi restaurada. Minha vida inteira começou a mudar. Minha paz voltou. Novas oportunidades de trabalho surgiram. Minha saúde melhorou. Até minha maneira de enxergar as pessoas mudou. Escrevo essa carta porque sei que existem muitos filhos e muitos pais vivendo separados pela mágoa. Se esse testemunho tocar o coração de uma única pessoa e fizer alguém dar o primeiro passo para o perdão, já terá valido a pena. Quero agradecer de coração ao Marcelo Baiano, à irmã Lucy e ao Santuário da Fé por me mostrarem que o perdão não muda o passado, mas transforma completamente o futuro. Que Deus continue usando vocês para restaurar famílias, curar corações e devolver esperança para quem já acredita que perdeu tudo. Com muita gratidão, um ouvinte da cidade de Belmonte, Santa Catarina, que prefere não se identificar.

0: E essa foi mais uma carta do ouvinte. Se você que está passando por esse mesmo problema, você que está se identificando com o problema deste ouvinte, você que já estava desacreditado e ouviu essa carta, não perca tempo. Venha falar com esse que vos fala, Marcelo Baiano. Vamos juntos encontrar a solução para qualquer tipo de problema da ordem espiritual aí na sua vida. 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Meus amados ouvintes, chegamos ao fim de mais uma edição do nosso programa espiritual, O Milagre em Sua Vida. Quero aqui agradecer a Deus Pai Todo-Poderoso por ter dado a oportunidade de estarmos aqui levando tudo sobre o mundo espiritual. Agradeço a você que esteve ligado e conectado na nossa programação. O meu muito obrigado pelo carinho da sua audiência. E agora, segura firme seu copo com água, porque vamos falar com o nosso Deus Pai Todo-Poderoso.
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0: Meu querido ouvinte, pegue seu copo com água e coloque ele ao seu lado. Senhor Deus Pai Todo-Poderoso, abençoe esta água e derrame a tua paz sobre a vida de cada pessoa que nos acompanha neste momento. Leve embora toda a tristeza, todo o desânimo, toda a preocupação. Fortaleça a saúde, protege as famílias, ilumina os caminhos e renova a esperança de cada coração, de cada pessoa, de cada ouvinte que está aqui ligado nessa programação hoje. Que esta água seja um sinal da tua graça, trazendo a força, serenidade e confiança para enfrentar os desafios do dia a dia e da nossa vida. Agora, meus amados ouvintes, você pode estar bebendo dessa água, você pode estar lavando sua casa, limpando o seu curral, dando a pessoa que está enferma. Faça tudo com fé, porque quem faz com fé, o milagre acontece. Fiquem todos com Deus, que com Ele eu me vou, prometendo voltar amanhã, nesse mesmo horário, por essa mesma emissora, se Deus Pai assim nos permitir. Tchau, beijo no coração.
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0: 7:54.
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5: 20 horas e 3 minutos.
6: Alô você, muito boa noite. 20 horas, 3 minutos, terça-feira, 14 de julho, ano 2026. Falamos direto de São João do Oeste, Ginásio Municipal Valmei Hertel, onde

decisão e os primeiros primeiro capítulo desta decisão será aqui em São João do Oeste, nesta noite de terça-feira, com transmissão da Oeste FM, que a partir de agora entra em quadra para levar para você todas as emoções deste primeiro jogo da grande decisão aqui em São João do Oeste, a grande final marcada para Itapiranga, com data ainda não definida, mas será lá em Itapiranga. 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Estamos colocando o time em quadra. Reportagens, comentários, Lércio Antônio. Plantão de estúdios hoje do Fernando Kaiser. Suporte técnico externo, levando para você som e imagem também no Facebook e no YouTube da Oeste. O sempre competente Christian Kaiser. Com gerência da Rádio Oeste, Lércio Antônio. Direção geral da Rede Peperi de Comunicação do jornalista Dilson Monticeira. Em nome de todos, o seu narrador esportivo, Laerton Weber, saúde a você. Muito boa noite. Fique com a gente. Está no ar o Futebol da Oeste. Yeah.

0: São 20 horas com mais 5 minutos. Para você que está no nosso YouTube, no Facebook da Oeste, já com belíssimas imagens, também aqui do ginásio Valmei Hertel, na cidade de São João do Oeste, onde dentro de alguns instantes começa a decisão. Vale título, primeiro jogo da decisão. É isso, Laércio, boa noite.
1: Boa noite, Laércio, boa noite, público ouvinte ligado na Jornada Esportiva da Rádio Oeste. Estamos então com som e imagem aqui do Valmei Hertel, ginásio esportes, que começa a receber ao lado esquerdo na sua cabine, Laércio, bom público, nós temos lado direito também e claro com pessoas espalhadas aí naquela arquibancada frontal que dá facilidade de imagens para o pessoal de casa. Então não é um público grande, tivemos jogos agora das categorias infanto-juvenil que anteciparam essa rodada, dois times que vêm portanto se enfrentar nessa decisão. Primeiro de dois jogos, a SEG São João joga diante do seu torcedor, joga no ambiente casa, enquanto que a DAF, que é um time também bastante mobilizado, estive lá no vestiário conversando com a equipe do Catiano e do Rampinho, vem mobilizado, já tem quintetos definidos, em seguida eu trago toda a relação lá, Ayrton.
0: 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Vamos trazer para o torcedor, para quem está em casa. Momento que as duas equipes matam em bola, aquele aquecimento final. Vamos escalar as equipes. Vamos começar pelo time da Sérgio.
1: A Sérgio, comandada pelo Renan Miller, o nosso amigo Tocha. O quinteto que começa é o Edenilson no gol com a 5. Lírio é 7, Fabinho 12. Jair Miller 3 e 16 Boca. Esse é o quinteto. Também estão inscritos para a partida Felipe na 15, 4 é Gabriel. Ou digo Gabriel, o Luiz é 14. Nós temos o Victor 19. Vitinho 18, 9 João, o José é o número 20. Ainda temos o Felipe 15, 4 Gabriel. Esta é a relação, quinteto Ede, Lírio, Fabinho, Boca e Jair Miller, Laerton.
0: Portanto, muito conhecido esse quinteto da equipe de São João do Oeste. 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
1: Laerton, fale! Batendo bola os dois times, passou Jair Miller, até poderia ter chamado. Aqui, Jair, uma frasezinha sobre essa decisão. Decisão sempre é um jogo diferente, né? E diante de um vizinho tradicional que é a DAF. Boa noite.
2: Boa noite. Clássico, né? A gente já decidiu esse campeonato, acho que 15, 16. Enfim, o campeonato é muito parelho, né? Todas as equipes, as oito aí, foi a primeira fase, foi difícil. A gente classificou ali em terceira, a DAF também. E fomos nas quartas de final, tivemos que fazer um jogo a mais que os caras da SEMI. Conseguimos fazer bons jogos e hoje é clássico. Acredito que seja um jogo parelho, tanto aqui como lá. E esperamos que a gente possa, pelo menos, sair vivo daqui. A gente sabe disso. Eles têm jogadores diferenciados, a gente tem o nosso estilo de jogo. E esperamos que seja um grande espetáculo e vença o melhor.
1: Já houve enfrentamento dos dois times na competição?
2: Nessa competição não. Mas a gente conhece todo mundo, eles conhecem a gente. Então, a gente sabe que ninguém vai surpreender ninguém nessa partida. O que vai fazer a diferença é os detalhezinhos, principalmente no futsal, que é fundamental, né? Tu acreditar até o final. E a gente espera que a gente possa dar uma noite iluminada e quem sabe sair com uma pequena vantagem daqui diante de um grande adversário.
1: Bom jogo.
2: Valeu, obrigado.
1: Obrigado, Jair Miller. Portanto, sempre, geralmente, é capitão. Time do... eu ia dizer o Aliança, mas é da Asségio. Em seguida, eu converso também com o Tocha. Pode ser nesse pique, né? Deixa eu ver aqui o nosso querido Renan Miller. Renan, técnico. Renan, qual é? Encarar um adversário, é conhecido, acompanhou bastante o adversário, não houve enfrentamento dessa competição, Moraes.
3: Boa noite. Não, acho que esse ano a gente não se enfrentou, mas ano passado a gente, se não me engano, fez uma final de uma competição com eles. Tem jogo grande, né? Mérito dos dois de ter chegado aqui, então não tem favorito e vamos dentro lá, vamos ver o que dá e tentar sair vitorioso para ter alguma vantagem pro segundo jogo.
1: Bom jogo.
3: Valeu.
1: Obrigado do Renan. Vamos falar agora com o Catiano, né, Catiano? Tu é o Rambinho. Rambinho, expectativa de uma partida em que os dois ainda não se enfrentaram nesse ano. Boa noite.
4: Boa noite. Boa noite a todos que estão assistindo também e ouvindo. Com certeza, vamos enfrentar então uma forte equipe que é o São João. É uma rivalidade sadia que acontece nas quadras, nos campos também. E esperamos fazer um bom jogo de hoje, que conseguimos sair com um empate e quem sabe com uma vitória na noite de hoje.
1: O time vem desfalcado ou não?
4: Hoje nós estamos desfalcados com o Edmar, que está suspenso.
1: E os demais todos relacionados?
4: Os demais todos relacionados.
1: Bom jogo.
4: Obrigado.
1: Valeu, obrigado. Portanto, o Rambinho, né, Laerton?
0: É o Rambinho que é auxiliar, né?
1: Auxiliar
0: técnico da equipe da TAF, né? A TAF de Itapiranga. Ele também é da diretoria, né? Da TAF.
1: Exato.
0: Sempre muito envolvido com o futsal lá de Itapiranga.
1: E a gurizada tá toda ela fininha, como diz aqui. O pessoal tá em forma. O Joãozinho, poucas vezes o Joãozinho tava mais... de preparo físico, tá? Eu acho que ele treinou bastante, né?
0: Tá bem fisicamente o Joãozinho. 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Vamos escalar também a TAF. A equipe de Itapiranga. Aqui vem a equipe de Itapiranga para esse jogo, hein, Laércio?
1: Vamos lá, Laerton e ouvintes. Léo no gol, quinteto Maísa 4, Douglinha 6, 7 Fininho, 8 Marcelo. Aí tem o 10 Thales, Adalmir número 11, 12 Erisson, o Peixe número 17. Só tem 3, 4 suplentes o time do Rambinho e do Catiano, Laerton.
0: Ok, portanto, a equipe da DAF de Itapiranga para FC Pisos, empresa genuinamente e para o Mestina, FC Pisos, do Adriano Faco e também do Luiz Secon, atendendo as gigantes nacionais, empregando mão de obra da nossa região. 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Fale!
1: Só uma mudança aqui no quinteto, o Rambinho passou o seguinte: no gol Léo, Maísa 4, aí Fininho 7, temos também o Thales 10 e o Peixe 17. Repetindo, Léo, Maísa, Fininho, Thales e Peixe. Esse é o time que começa o quinteto da partida, Laerton.
0: Ok, obrigado, Laércio. 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Vamos confirmar também a arbitragem, Laércio.
1: Arbitragem do Emerson Lassi, popular Chuchu. Paulo Socol é a dupla e o mesário Erisson Matheus Schmidt, portanto, esse é o trio, portanto, que trabalharam nessa noite aqui, Laerton.
0: Ok, portanto, você ligado no futsal nesta noite aqui em São João do Oeste, né? Daqui a pouco a bola rola, no momento que a equipe da DAF já vem aí para a quadra, e tá, São João do Oeste aqueceu e permaneceu na quadra, a equipe de São João do Oeste. Quiser ouvir mais alguém por aí, tanto lá de a Sérgio, como também da DAF, sinta-se à vontade se quiser ouvir mais alguém por aí, Lércio.
1: Muito bem, pois é, agora os jogadores estão liberados, principalmente o time. Deixa eu conversar aqui com o Fininho. Expectativa desta partida, primeiro enfrentamento dentro da competição. Conhece, acompanha bastante o adversário. Como é que está o clima, o ambiente de vocês? Boa noite.
5: Primeiramente, boa noite aí. Eu não sei como é que é a equipe deles, mas pelo que eu ouvi ali, pela rapaziada ali, a equipe deles é bem qualificada. Mas nós trabalhamos, nada foi em vão. E vamos lutar até o final aí, vamos se esforçar aí para tentar sair com a vitória e trazer o jogo lá para Itapiranga.
1: Valeu, obrigado. Portanto, este é o número 7, Fininho. Vai pausando para a fotografia o time visitante, o time vizinho, o time da ADAF, enquanto tem rodinha do lado do...
0: E quem fala muito, Jair Miller, com toda a sua experiência.
1: Exato,
0: fala bastante ali no time do Acesso de São João do Oeste.
1: E uma observação, Laerto, muito jovem, o time da DAF é um contraste. Bastante meninos aí no time da DAF.
0: É verdade, um time muito jovem, a equipe da DAF de Itapiranga. Celo Reis, lá em São Pedro, acompanhando a gente. Muito obrigado pela audiência. Você ligado no futsal nesta noite, aqui em São João do Oeste, o primeiro jogo da decisão. A grande final está marcada para Itapiranga. Ainda com data a ser definida, mas a decisão será em Itapiranga, muito provavelmente no ginásio municipal em Itapiranga. Tendo também, obviamente, a opção em Itapiranga, tanto no ginásio municipal, o ginásio lá do Santa Teresa Alto, né, o ginásio Gilberto Henkes, como também o ginásio da Oktober. Então falta aí a DAF definir onde vai mandar esse jogo, num dos três ginásios, e o dia, né, que ainda será definido mas a final será em Itapiranga. A bola vai rolar em seguida. Vai rolar a bola em seguida aqui em São João do Oeste.
1: Ayrton.
0: Valeu.
1: Repetindo o quinteto, portanto, Denilson, Fabinho, Lírio, Jair Miller e Boca, do Assérgio e a TAF com Léo Maísa, Fininho, Tales e Peixes, dois quintetos.
0: Ok, portanto, definidos os quintetos para começar o jogo.
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0: Muda muito.
1: Né? Muda na hora que quiser, enfim.
0: 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Pra quem é torcedor que está em casa acompanhando.
1: Para quem é acompanhando o futebol e deu para a França, né, Laerto?
0: É, na Copa do Mundo. França pode pegar o avião, pode retornar, né? Para o seu país de origem.
1: Para surpresa, eu até estava de palpite para Espanha. A Espanha venceu e venceu tranquilamente por merecimento 2-0 na tarde de hoje. Amanhã tem a Argentina e Inglaterra às 16h.
0: Exatamente, a Copa do Mundo na sua finaleira. Amanhã tem o segundo jogo da semifinal e domingo. Domingo tem a grande decisão da Copa do Mundo 2026. Vai começar o jogo. Saída de bola para a equipe da TAF. Saída de bola para a equipe de Itapiranga. Thales é quem está colocado para dar o pontapé inicial do jogo aqui em São João do Oeste. Placar, torcedor, São João quer se manter vivo, Itapiranga da mesma forma, fazendo um grande jogo, levar um bom placar para Itapiranga, bola rolando, começa a decisão aqui em São João do Oeste, a bola da equipe da RAF, domina a bola para ali o Fininho, Fininho joga a bola para ali, está colocado o Thales, Thales tentou para o peixe, a finalização, a bola passa, vai embora para a linha de fundo, chegada perigosa da equipe de Itapiranga, e Laércio.
1: Movimentação foi na quadra defensiva através do Maísa e aí o Peixe arrematou linha de fundo, tentou mais uma vez, a bola sai, foi primeiro poder de fogo manifestado pela equipe visitante.
0: Chegou forte a equipe visitante, bola alonga, buscando para ali o Lírio, domina no peito, a bola escapa dele, tá nas mãos do goleiro Léo da equipe de Itapiranga. 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Linha de lado, lateral pertence à equipe de São João do Oeste. Jair Miller está colocada para movimentação, toca curto, joga para Fabinho, Fabinho para Boca. Boca coloca a bola no outro lado da quadra, no outro lado esquerdo, outra vez, bola com Jair. Jair na frente pro Lírio, Lírio domina. Foi puxado, o árbitro diz que não. Volta a bola para a equipe de Itapiranga, bola é do Peixe. Carregou, levou, deu pro Fininho na área, pode marcar, deu pro Peixe. A batida e o gol! Gol!
1: Peixe!
0: Peixe, muito cedo, 1:30 jogado, Peixe a TAF, 1-0, Laércio.
1: Deixando a defensiva toda ver navios, porque era o movimento, cai lá, era a dobra, como se diz muito, movimentação rápida, e começa abrindo o marcador Peixe, número 17, um chute atravessado da direita, não deu pro Ed, 1-0 a TAF.
0: 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A bola da equipe da Sérgio, que perde por 1-0, a bola para Jair Miller, fez uma bola chegar no Boca, Léo chega para tirar, volta a bola para Jair Miller, Jair Miller toca a bola para Boca, Boca recebe a bola já na quadra ofensiva, joga atrás, outra vez para Fabinho, Fabinho domina, ajeita na frente para Jair Miller, a bola passa pelos dois e vai embora para a linha de fundo, é reposição para o goleiro Léo da equipe da David Itapiranga, que vence por 1-0, 2:40 jogados, a bola é da equipe da DAF, bola do Fininho, Fininho tentou atrás, Lírio pegou, tentou a finalização, bateu em cima do Maísa, bola volta para o goleirão da equipe da DAF, que fica com ela, sai jogando, toca a bola para Peixe, Peixe tenta passar no Boca, Boca ganhou no Peixe, aí na Boca, tentou a finalização em cima do Peixe, a bola tá fora da quadra e o lateral vai da equipe da Césio. Boca está colocada para cobrança. Boca tem Fabinho próximo dele por ali. Ainda Boca aguarda ali, vai para cobrança. Deixou a bola para o Fabinho. Fabinho finalização forte. Bate em cima do Thales. A bola sai do outro lado, é lateral outra vez para a equipe da Sérgio, aqui pelo lado direito do campo, da quadra de ataque. Bolírio está colocado para a cobrança, deixou para o Jair Miller. Jair Miller cobrou, bateu em cima do Thales. Volta a bola para Fininho. Fininho escapou bonito para ali da marcação, ainda ele entortou a marcação do Lírio. Deu uma bola lá do outro lado para Peixe. Peixe recebe lá direito, já no quadro ofensivo, toca a bola atrás, sobra a bola para onde está colocando ali o Thales. Thales toca a bola aqui na esquerda, chega para Fininho. Fininho já na quadra, avante, encarrou o Lírio, foi para cima dele, tentou passar.
1: Falta
0: para a equipe da TAF, aqui pelo lado esquerdo, ao lado da área, Laércio.
1: O jogador Lírio não tinha intenção, naturalmente, de atacar, ou seja, de bater no adversário. Ele tentou chutar a bola, mas houve um efeito de impacto forte, me pareceu até a possibilidade de cartão amarelo. Foi lá, com todo respeito e humildade, pediu desculpas, a arbitragem deixou por essa bola parada. Agora movimenta muito bem esse quinteto da TAF, Laércio.
0: É, joga muito. A bola é para a equipe da TAF, tem falta lado esquerdo da quadra, ao lado da área, atenção. É uma falta que ainda dá um certo ângulo para o Thales. Maísa está pedindo ali atrás para tentar uma finalização. Pinche parado lá no pé da trave, outro lado. Para a bola, Thales, uma pumba, explode em cima do Fabinho. Thales bate outra vez, a bola bate no Lírio, está fora da quadra. O lateral é da equipe da TAF de Itapiranga. 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A bola da Sérgio, perde por 1-0. Bola do Lírio, Lírio no centro da quadra, toca aqui na direita, a bola cai pra Boca. Boca outra vez, joga a bola lá do outro lado pra Fabinho. Fabinho devolve lá atrás pra Jair Miller. Jair Miller, bola longa na ponta esquerda pra Lírio, domina, encara a marcação, tem dois a marcar, ele bate pro gol, a bola vai embora. Fora a linha de fundo, hein, Laércio?
1: É, ele buscou arremate. Se a bola desvia e entra, ou até em diagonal direto, não conseguiu o efeito, a bola saiu. Linha de fundo, tá 1-0, TAF.
0: Um abraço pro Danilo Pauli, acompanhando a gente no YouTube, Aloysio Ender. Muito obrigado a todos. Marise, Evelyn Gribler, Jorge Gribler, lá em Tunápolis, acompanhando a gente. A bola é da equipe da Sérgio, bola é do Boca. Boca pra Jair Miller. Jair Miller na frente, buscava o Lírio. Ele não domina, a bola escapa, tá fora da quadra.
1: Esse é o
0: lateral. 14 minutos e 20 falta para terminar o primeiro tempo aqui em São João do Oeste. Jogo pegado, a DAF 1-0, Laércio.
1: Jogo pegado, são 5 minutos e 20 de bola rolando. Até os 20 ela não corrige, não para o cronômetro. Últimos 5 minutos, sim. Isso vale para o primeiro e para o segundo tempo. Agora, esse é um jogo que se faz experiência. Ou seja, vamos tirar tirar a teima, na verdade, da experiência contra a juventude. Por enquanto, a juventude 1-0, né?
0: É, mas o peixe, Laércio, o peixe.
1: Que é mais velhinho, né?
0: É um dos mais velhos, da equipe da DAF, mas o peixe joga muito futsal. O peixe, camisa 17, aí da equipe da DAF. A bola do Maísa. Maísa, autor do gol, né? O peixe foi autor do gol. A bola do Boca. Boca tentou no meio, deu errado. Bola pro peixe. Peixe domina, tem marcação. Fininho, tá próximo dele. Ainda o peixe, tem o Boca marcado. Calo, o peixe saiu com bola e tudo, né? Tocou a bola pra fora da quadra, o lateral é pra equipe da Sérgio de São João do Oeste fazer a cobrança. Está colocado por ali o Fabinho. Fabinho que está colocado pra movimentação. Fabinho tem Jair Miller mais atrás. O goleirão Léo lá preocupado com o possível chute. Ainda deu show, bola pra Jair Miller. Deu atrás pro Lírio. Pumba, explode em cima do Maísa. Vai sobrar pra Jair Miller, que de cabeça recua a bola pras mãos do goleiro Ed. Fale!
1: O número 7, por exemplo, puxa para baixo a faixa. O Fininho, 7 é o menino ainda, né?
0: É muito menino.
1: Então é por isso, tem outro ali que
0: o Maísa. O 10, que é o Thales, também é um menino, né? Muito jovem, os dois aí da equipe. O Léo, o goleiro também, jovem. Também, enfim, é um time mais jovem. Bola batida, bola passa, vai embora. Linha de lado. Lateral para a equipe da Sérgio de São João fazer a cobrança no seu campo de defesa. 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Chute do Thales, a bola vai embora pra linha de fundo, Laércio.
1: É, e o futsal se define no detalhe, olha só.
0: Olha, bola pro Lírio, escapa, não consegue o domínio,
1: só pra concluir, aquela bola perdida no meio da quadra é perigosíssima, então tem que cuidar.
0: Olha o peixe, olha a história em cima do Fabinho, tá fora da quadra, lateral pra equipe da DAF fazer a cobrança. Ele cobra lá atrás, toca a bola pra Maísa. Maísa recebe de perna direita, toca a bola pro Fininho. Fininho domina a bola pro lado esquerdo da quadra. E agora sim ele entra na quadra ofensiva, obrigado a recuar, recobra pra peixe. Peixe mexe, tem Lírio marcado, toca a bola pro Fininho, tentou um chapéuzinho ali pra cima, um lençol aí pra cima do Boca. Boca recupera, a bola sobra outra vez pra equipe da Sérgio, toca a bola pro Fabinho, Fabinho pra Boca, Boca pra Jair Miller. Tem Thales a marcá-lo, obrigado a recuar, a bola vai passando. Pressão. Por último, passou no, bateu no Thales, não. Segunda arbitragem, tá marcado o escanteio.
1: Tiro esquinado, já cobrado.
0: Já cobrado, bola atrás pro Peixe. Peixe recua mais ainda pro goleiro Léo. Léo vai sair jogando pra equipe da DAF, chuta forte, buscava o ângulo do Edenilson, a bola foi embora pra linha de fundo. Edenilson tem a bola pra equipe da Sesc de São João do Oeste, que perde por 1-0. A DAF 1-0 aqui em São João do Oeste. Peixe marcou, a bola volta pra equipe da Sesc, bola do Boca. Boca tem a bola pra Jair Miller. Jair Miller outra vez pro Boca, tentou passar, foi puxado. A arbitragem tá marcando falta do Baísa em cima do Boca, Lércio.
1: Em cima do Boca, observa-se naturalmente ou claramente a marcação homem a homem do time da casa, quando Ede teve dificuldades para sair jogando. Todo mundo a um passo, dois do marcador.
0: A bola é do Jair, do Lírio. Lírio tentou a finalização, bateu em cima da marcação, voltou pro Fabinho, a bola tá fora da quadra, lateral da equipe da DAF. Baísa vai deixar a bola pro Thales? Não, ele próprio, Baísa, vai cobrar pra equipe de Itapiranga, que vence por 1-0. 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A bola da equipe da DAF, bola pro Peixe, Peixe toca a bola atrás pra Baísa, Baísa deixa a bola pro Peixe, tudo isso lá do outro lado, agora toca a bola curta aqui, joga a bola pro Fininho, Fininho vai encarar a marcação do Boca, ainda Fininho, deu a bola lá do outro lado, inverteu, deu pro Thales, lado direito da quadra, na frente, buscava por ali o Baísa, chega Fabinho, coloca a bola pra fora da quadra, e a lateral pra equipe da DAF fazer a cobrança, já colocado o Baísa, Baísa vai pra cobrança, ele joga a bola curta, aliás, deu lá atrás pro goleiro Léo, né, eu achei que era pro meio ali, deu lá atrás pro Léo, Léo tenta finalização, e ele ficou com ela, fale.
1: Quando o Ed segurou a bola, chegamos exatamente à metade. 10 minutos de bola rolando.
0: É, 10 minutos já jogados neste primeiro tempo aqui em São João Deste. A DAF vai vencendo por 1-0. Sempre lembrando, os 5 minutos finais de cada tempo são cronometrados. Finalização de cabeça ali do Thales, a bola está nas mãos do Ed. Ele para Fabinho. Fabinho inverte, joga a bola lá atrás para Lírio. Lírio tentou no Fabinho. Fabinho recebeu. Thales toca a bola para fora da quadra. E a lateral para a equipe da Sérgio fazer a cobrança. Ele vai sair jogando, deu a bola para ali, pro Boca. Boca deu atrás para Edenilson. Edenilson vai tentar colocar a bola no ataque, mas deu de graça lá pro Léo. Léo chuta a bola pro campo avante. Edenilson fica com ela. Joguinho de goleiros, né? Praticamente isso. Goleiro pra lá, goleiro pra cá. Olha a bola, se ela passa do Thales, ia sobrar pro Fabinho. Sobrou pro Peixe, a finalização. Edenilson faz a defesa. Boca deu a bola pra Fabinho. Fabinho inverteu lá pro outro lado, é pro Lírio. Vai encarar a finalização. Léo toca a bola pra linha de fundo. Escanteio, Laércio.
1: Primeiro arremate que exige a defesa do goleiro Léo. Foi esta, atravessada, tiro esquinado.
0: Escanteio cobrado, bola pro Jair, a bomba, a bola bate no próprio Lírio, mas já estava na linha de fundo, é reposição pro goleiro Léo, né, Laércio?
1: É, parecia sincronia, mas não era a intenção do Jair, era arrematar pro gol, encontrou na contrapartida de frente e o próprio Lírio, ela bateu nele, linha de fundo.
0: 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Bola da equipe da DAF, finalização do Thales, a bola bateu na trave, mas foi embora pra linha de fundo, hein, Lárcio?
1: É, e fechou bem o espaço, joelhou ali o goleiro, aliás é um sistema diferente fechar o ângulo do goleiro futsal para o campo, ele então vendo os gramados, mas trabalha muito bem ali no gol do futsal. 1-0 a DAF.
0: 8 minutos para terminar o primeiro tempo aqui em São João, 1-0 para a equipe da DAF. Bola na frente pro Lírio. Lírio em cima do Peixe, a bola bate por último no Lírio, tá fora da quadra. É lateral para a equipe da DAF fazer a cobrança. 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
1: 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Marcelo, número 8, entrou no time visitante.
0: Ok, Marcelo está em quadra. Experiência da equipe da DAF. Bola pro Fininho. Finalização, ele pegou, voltou pro Peixe. Fecharam a porta pro Peixe para ali. A bola sobra atrás para Marcelo. Marcelo deu o Bayer. Toca bola curta, joga a bola pra Thales, Thales pra Peixe, Peixe pra Fininho, Fininho domina, encara a marcação, pedalou, bateu e a bola explode em cima do Fabinho, tá fora da quadra. Isso. E o lateral é da equipe da DAF, hein, Laércio?
6: É, se o Peixe é o 17, seria o Peixe é liso, mas é liso e Fininho, hein, Laércio?
0: É, muito bom jogador, muito rápido, camisa 7 o Fininho, a bola do Marcelo, Marcelo pra Fininho, Fininho aqui do lado esquerdo da quadra, toca a bola lá pro lado direito, a bola cai pra Peixe, Peixe domina a bola pra equipe da DAF, a DAF outra vez toca a bola pra Marcelo, meu Bayer outra vez pra Peixe, Peixe domina, tem Jair Vila marcado, deu pro bola longa, buscava por ali o Marcelo, mas o Edenilson estava lá pra ficar com a bola e tocar a bola curta pra Fininho, pro Fabinho, o Fabinho deu na frente, buscava por ali o Jair, cortou a defesa, a bola sobra lá pro goleiro Léo, Joãozinho, em seguida vem aí da equipe de, da Sérgio, a bola da equipe da DAF, bola dominada pelo Fininho, Fininho deu a bola pro Peixe, boa bola, deu pro Thales, olha o perigo, a DAF chegando, deu a bola atrás outra vez pro Peixe, Peixe tentou colocar a bola pra uma vez, por onde está colocado o Marcelo, Marcelo domina, joga curto, toca a bola lá pro outro lado, a bola da equipe da Adaf, bola do Fininho, Fininho domina, gira pra lá, pra cá, pro Peixe, Peixe tem Fabinho marcado, deu atrás, outra vez pra Fininho, que bolão do Fininho, buscava o Peixe, Lívio chega, tá corta de cabeça, deu pro Boca, finalização, Léo, cata firme a bola do goleirão, hein, Laércio?
6: Mas o arremate tá mostrando firmeza, Léo, o arremate do Boca foi forte, mas bem centralizado, vem o Marcelo.
0: Vem o Marcelo, pra equipe da Adaf, joga a bola lá na frente, buscando o Thales, Fabinho no encalço, toca a bola pra fora da quadra, para lateral para a equipe da DAF fazer a cobrança. Tempo vai passando, hein? 5 minutos tempo. E 30, pedido de tempo da equipe da DAF, né, Laércio?
6: É, eu não vou lá com o microfone respeitar os dois técnicos e também os times que conversam nesse espaço de tempo. Agora, é um jogo bastante equilibrado. A gente sabe que não só o time do Assérgio, que tem um time que se sincronia, que joga muitos anos juntos, a DAF também o tem, a gente sabe que esse time, Laerto, você que mais próximo de lá também, deve conhecer, é um time que certamente joga muito tempo junto também, apesar da juventude da maioria deles, né? A gente observa aí um bom entrosamento no time do técnico Catiano e o Assérgio nem se fala, né? Você tem aí o Lírio, o irmão dele, que é o Boca, com o Jair Miller e também com quem? Com o Fabinho, e agora movimentação de que daqui a pouco o Joãozinho possa aparecer nesse time. Mas é aquele equilíbrio, mas o gol aconteceu logo nos primeiros minutos, né? É. São inteiros quantos minutos? Qual é o reloginho ali em cima? Tá indicando o quê?
0: Faltam 5 minutos e 33.
6: 5 e 33. Então há tempo, tem todo o segundo tempo também, mas tem que cuidar para não deixar dilatar, não deixar aumentar a DAF no score, porque aí fica difícil pro time de São João.
0: É, torcedor do Assir Balbinotti também acompanhando a gente, muito obrigado, agradecendo a audiência de todos no Facebook, no YouTube da Oeste, claro, 94,5.
6: João na quadra, Joãozinho.
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6: E não para de crescer, né?

0: Joga para Marcelo, que bolão no Fininho. Encarou o Lírio, tentou passar. Fininho tá com a bola atrás, outra vez para o Marcelo. Marcelo domina, joga a bola para o Thales. Thales, finalização com desvio. E a de fundo, escanteio, Laércio.
1: Escanteio, tiro esquinado. Volto a dizer, o Fininho é difícil tirar a bola dele, movimenta bem. É driblador, é bom jogador. É um bom time da DAF também.
0: É, torcedor, agora já estamos no período cronometrado. 4 minutos e 46 para terminar o primeiro tempo aqui em São João Deste. 1-0 para a equipe da DAF. Peixe marcou. A bola é da equipe da DAF, escanteio, cobrado, bola pro Marcelo. Marcelo recua lá atrás pro Léo. Léo pisa nela, joga a bola à frente pro Maísa. Maísa deu pro Thales. Thales tentou escapar do Lírio por ali. Chegou Jair, tomou, deu o bolão pro João. Tentou jogar no meio da área para ali, buscava o Lírio.
1: Maísa.
0: A defesa tirou pra trás, linha de fundo, Laércio.
1: É o Maísa que toca pra fora, lateral, tiro de lateral sendo cobrado.
0: Lateral cobrado, bola colocada errada. Sobrou pro Thales, pode marcar mais um. Ele bateu na trave! Explode na trave a chance da DAF fazer o segundo gol. Voltou a bola para Lírio, dominou, tentou, passe errado, a bola está nas mãos do Léo. Finalização bonita, hein, Laércio?
1: É, não dá tempo de respirar, nem a narração, por quê? Porque bola bateu na trave lá e já estava ali no goleiro Léo. Realmente, quase segundo gol.
0: Olha a bola pro Lírio, tentou finalização. A bola bate em cima do Fininho. Tá na linha de fundo, escanteio cobrado. O jogo parou. Ela estava rolando, segundo a arbitragem. Então, vamos ter que cobrar de novo o escanteio.
1: E uma observação positiva: nós temos aí reta final do jogo, 16 jogados, 4 restam. Nenhuma falta até então.
0: É, jogo bastante tranquilo, bem jogado. É, bola da equipe do São João, da Sérgio, bola do João. João domina a bola, encara a marcação. Pra lá, pra cá, deu bola pro Boca. Boca tem Maísa na frente dele, na Boca, encarou, trouxe pro meio. Finalização foi fraquinha, voltou pro Lírio, uma bomba. O goleirão Léo mete pra linha de fundo. Escanteio, Laércio.
1: Tinha endereço, Laércio, essa bola do bico, me pareceu, mas de qualquer jeito ela sobe lá na altura, na junção dos paus, tirou o goleiro. Tiro esquinado cobrado.
0: Já cobrado a bola atrás pro Boca. Bate em cima do Maísa. Outra vez está lá fora da quadra. Mais um lateral para a equipe da Sérgio. Está colocado outra vez Boca para cobrança. Boca espera, guarda. Toca a bola pro Lírio. Lírio para Boca. Boca pro Joãozinho. Joãozinho recebe. Boca está aberto. Ele é errado. Passa a bola, está fora da quadra. Lateral para a equipe da ADAF, Laércio.
1: É, me parece que falta, Laércio, aquele driblador do time do Aliança, ou seja, Sérgio, né? Um Fininho, por exemplo. Fininho, ele trabalha muito a bola, driblador, habilidoso, abre espaço. Então tá faltando essa figura dentro da Sérgio para furar o bloqueio, porque a marcação ela é muito bem postada da equipe da DAF.
0: A Jaqueline Bezan diz aí, vai a DAF. Um abraço, obrigado pela audiência de vocês, povo de Itapiranga acompanhando a gente. A bola do Marcelo Meubayer, tocou a bola para onde está colocado o Maísa, uma paulada, a bola vai embora para a linha de fundo, hein, Laércio?
1: Disse bem, uma paulada, chute forte, só que sem direção. 1-0 a DAF. E a DAF, quando eu falo em marcação, você pode ver, a bola chega para o Lírio, tem marcação em cima. Então é um time que marca e tem até a velocidade a seu favor, porque o pessoal larga, recebe e vai, né? Quer dizer, toma lá da cá.
0: A bola outra vez para a equipe da DAF. Léo, Jair Miller tira de cabeça, a bola vai sobrar pro Lírio. Deu atrás, é pro João, vai tentar finalizar, deu pro Lírio, passou, tirou a defesa, lateral para o Boca cobrar, deu pro Jair Miller. Chute, a bola explode em cima do Thales, mais um lateral para a equipe da Sérgio. 2 minutos e 56 para terminar o primeiro tempo. 1-0 para a equipe da DAF, Peixe marcou. Bola pro Jair Miller fazer a cobrança, deu a bola atrás, é pro Lírio, Lírio recebe no centro da quadra, domina, Marcela marcar ainda. Lírio pra lá, pra cá, bolão pra Jair, deu pro meio, não fechou Boca e a bola vai embora, linha de lado, hein, Laércio?
1: Linha de lado, mais uma tentativa no ataque, é o jogo dinâmico, o futsal se torna milimetricamente, qualquer cuidado, toda desatenção, né, pode custar caro. 1-0 resultado até então.
0: 1-0 para a equipe da DAF. A bola do Boca, bola colocada para fora da quadra, lateral para a equipe da Sérgio. 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A bola é da equipe da DAF. Bola colocada lá atrás para o goleiro Léo. Léo tem a bola, toca curto Vitor joga a bola para Peixe. Peixe recebe, tem a bola dominada, tem marcação, fechado espaço, bola para Thales. Thales para Marcelo, Marcelo para Fininho. Fininho toca a bola outra vez para Peixe. Peixe recebe, escapou da marcação.

0: marcação do Jair. Uma bomba! Essa bola com desvio, vai pra linha de fundo. Escanteio, Laércio Antônio.
1: Escanteio, Edi foi lá pra tirar essa bola ali de fundo. Marcelo vai pra cobrança do tiro esquinado.
0: Marcelo na cobrança do escanteio, atenção. Cobrou, deu a bola lá atrás pro goleiro Léo. E aí abre a equipe da Sérgio. Vai lá, tenta, busca uma marcação. Bola colocada pra Marcelo. Boca está marcada aí no Marcelo. Deu pra Peixe. Peixe domina. Joga a bola no destaque do cara outra vez. Thales, Thales pro Marcelo. Marcelo pra Thales. Uma bomba, é Edenilson. Grande defesa. Meio de fundo, escanteio, Laércio.
1: Edenilson vai se destacando no jogo. Grande nome do time da Sérgio. Defende como pode. Tira esquinado. 1-0 a DAF de Itapiranga.
0: 1-0 a DAF. Marcelo cobrou. Deu a bola atrás. Bola vai sobrar lá pro goleiro. Leva outra vez. Todas as cobranças, observe, vem pro goleiro. A bola tá na linha de fundo. 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Bola do Marcelo, Marcelo toca a bola para ali pro Peixe, ele bate em cima do João, tá na linha de lado. Lateral outra vez para a equipe da DAF, 1 minuto e 21, falta para terminar o primeiro tempo aqui em São João do Oeste, 1-0 para a DAF, Peixe marcou. A bola outra vez para Marcelo, Marcelo tenta na frente pro Thales, Boca tirou, Boca explode em cima do Marcelo. Alô, Fininho chega pra tirar, chuta a bola pra longe. A bola tá chutando do Edenilson. Edenilson taca a bola curta. Edenilson joga a bola pra Jair. Jair pra Boca. Boca recebe. Finalização em cima do Baíza. Voltou pra Thales. Tentou passar. Sobrou pro Boca. Ganhou. Levou. Tentou pro meio. Deu errado. A bola sobrou pro Fininho. Deu pro Thales. Pode marcar mais um. Bateu. Edenilson. Outra vez. Fecha o gol. E a bola vai pra linha de lado, hein, Laércio?
1: Espetacular, Edenilson. Se não fosse Edenilson, já tinha maiúsculo. O score em favor da DAF, ele fecha a porta, mais um lateral sendo cobrado de forma errada e se recupera a DAF.
0: 51 segundos para terminar o primeiro tempo, reta final do primeiro tempo, a bola tá fora da quadra, a DAF vai vencendo para 1-0, 45 segundos, ponta 4 para terminar o primeiro tempo, lateral cobrado pelo Thales, toca a bola para Peixe, Peixe recebe, Peixe domina, toca a bola atrás, bola cai pro Léo, Léo levanta a bola pro campo, avante, Maísa, foi meio com essa bola foi embora, hein, Laércio?
1: É, foi com o ombro desajeitado, a bola pegou aí no Maísa, saída de bola, aproveitando os últimos minutos, ou segundos, porque é pouco mais meio minuto.
0: É, pouco mais de meio minuto, bola pro Lírio, Lírio domina, tenta trazer, foi empurrada, é falta, falta pra equipe de Santa Sérgio.
1: Eu já estava pra dizer o seguinte, no jogo da semifinal, tivemos o primeiro tempo sem falta, agora também seria, mas faltando segundos, falta em cima do Lírio, Jair Miller na movimentação.
0: Jair Miller na cobrança. 27 segundos, ponto 4. Jair Miller vai cobrar a falta para a equipe da Sérgio. Taca a bola pro João.
1: O Ed deixou o gol.
0: É, o Ed tá ali, meio de goleiro linha. Jair, uma bomba, a bola vai por sobre a meta, sobra lá. Léo, reposição rápida, a bola cai nos braços do Ed. Vai terminar o primeiro tempo. Bola do Boca. Boca vai jogar a bola para Jair Miller. Jair Miller tentou na frente, tira a defesa com o Maísa, voltou pro próprio Boca. Vai terminar o primeiro tempo. Finalização com o Desmil. Linha de fundo, escanteio para Sérgio Laércio.
1: Deu uma olhadinha para o relógio, foi o Lírio que deu bico na bola. Tiro esquinado, pode ser o último movimento.
0: Última movimentação, bola pro Jair, bateu, tira Peixe. Volta a bola pro goleiro Edenilson, que vai ficar com a bola e vai terminar o primeiro tempo. Bola foi direto pro gol, ninguém tocou nela. Fim de primeiro tempo aqui em São João Deste. Vitória parcial da equipe da DAF, 1-0, reportagem.
1: Jogo corrido, Boca, dá pra aguentar nesse ritmo? Virar aqui pra cá.
2: Com certeza, correria. Sabia que ia ser um jogo muito difícil, saímos atrás do placar. Agora concentrar, aumentar um pouquinho mais a marcação, para nós ter roubar a bola, nós conseguimos empate e depois a virada.
1: Dá para aguentar? Tem fôlego?
2: Tem fôlego, sim.
1: Valeu, tem fôlego, sim. É, deixa eu ver aqui o professor. Soma a avaliação dessa primeira etapa, vitória de 1-0.
3: É um jogo bem, bem disputado, né? Sabíamos a dificuldade. Conseguimos, então, já no início, uma jogada dos guris aqui e conseguimos fazer o primeiro gol. Não tem nada ainda garantido, né? A equipe do São João é qualificada, mas agora a gente vai estar organizando, ajustando para que possamos entrar melhor ainda no segundo tempo.
1: Tá gostando do time?
3: Tá bom, tá ótimo. Nós temos só que ajustar algumas questões de marcação mesmo.
1: Ok, marcação. Esse, portanto, é o Rambinho, Laerton.
0: Ok, tá aí, portanto, o final do primeiro tempo aqui em São João do Oeste. Vitória parcial da equipe da DAF de Itapiranga. e vai vencendo por 1-0 a equipe da Césio de São João do Oeste. 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Primeiro tempo pegado, muito bem jogado.
1: E rápido, né, Laércio?
0: É um jogo muito bem jogado, né, Laércio?
1: Verdade. Olha, nós observamos, há pouco a gente estava dando o apito inicial, você dando a anúncio, o início da narração do jogo, e já terminou o primeiro tempo. É muito rápido o futebol de salão, né? O futsal, como é muito conhecido, e dinâmico, né? Eu acho que há a possibilidade do time da Assérgio buscar alguma coisa, um empate, porque não é fácil para fazer uma virada aí na DAF. Pela empolgação dessa gurizada, Alerto, a gente está aqui bem pertinho na quadra, um entrosamento, é um time leve, um time veloz, mas tem toda a experiência do time do Assérgio, que o torcedor acredita na buscada de vitória. Tudo é possível no futsal, apenas 1-0, mas pela movimentação. Me pareceu que o time visitante veio aqui na casa do Assérgio, se postou muito bem, né? E merece 1-0, muitos arremates o Ed, e foi tanto é que o grande nome dessa partida, desses primeiros cronometrados, ou quase todos cronometrados, 20 minutos, são 15 cronometrados e 5, eu digo e faço a correção, é 15 corridos, são 5 minutos últimos que são cronometrados. Então tá aí, vamos ver o que sai da conversa, depois a gente vai ouvir mais jogadores, né? Posso descrever que aqui o Jair Miller sentado, Boca também, é bom para dar aquela recuperada, e o próprio Lírio, né? E o Eder. Então o pessoal tá respirando, tá conversando, mas é um ambiente tranquilo a conversa aqui para tirar algumas dúvidas.
0: Em Iporã, hoje tá rolando, né, Laércio, também as semifinais, né, do Exato. Campeonato Municipal de Futsal. É, e o nosso amigo Celso Schneider, né, o time do 48, né, tá na final, né, ganhou, então tá na final. Abraço, pessoal, lá de Iporã, acompanhando a gente também nesta noite, Laércio, de terça-feira, fale.
1: É, quando eu falava que é um time que marca em cima esse time da DAF, o técnico me disse, eu quero buscar melhorar um pouco mais ainda a marcação. Então é um time que vai se fechar um pouco mais, vai primeiro marcar para depois atacar. E para esse time da DAF, que é um time que tem jogadores habilidosos, leves, não é nada difícil. O contra-ataque tem que cuidar aquela bola, o passe errado, né, atravessado, porque aí é realmente um Deus nos acuda, porque foram muito mais arremates para cima de Denilson do que para o Léo. O Léo fez duas, acho que operações, três, de defesas mais difíceis, enquanto o Ed fechou a porta. Então, se a gente fazer uma avaliação geral dos primeiros 20 minutos, o time da DAF fuzilou bastante, chutou mais, arrematou mais e por merecimento foi pro vestiário com essa vitória parcial de 1-0. Digo mais uma vez, é muito pouco no futsal, mas é um time que vai defender com unhas e dentes, num dito bem popular, né, essa vitória até então no segundo tempo. Vamos ver. Mais 20 minutos pela frente. E o torcedor é muito bacana, a gente vê que tem até um chimarrão, né, pessoas tomando chimarrão. Isso é uma tranquilidade típica, peculiar da nossa região, né, o chimarrão que aquece em temperaturas, até não está tão frio, né, Laerton, hoje, mas enfim.
0: Naquela noite que estávamos aqui,
1: tinha gente com cobertor, né?
0: Hoje também o cobertor veio, né? Mas hoje não é tão frio como foi naquela noite do Iporã Futsal aqui, né? Aquela noite era frio.
1: Terrível.
0: Era muito frio. Aqui em São João do Oeste. Intervalo de jogo, vamos falar um pouquinho de Copa do Mundo, né? Hoje a seleção da França, né, que era vista por muitos como uma das grandes favoritas a conquistar a Copa do Mundo, se despediu, né, Laércio Antônio? Perdeu para a Espanha. Espanha fez um grande jogo e venceu a equipe da França. Vai lá, reportagem.
1: Foi o cara mais exigido hoje, fechou a portinha, hein? Senão ia dar mais, hein?
4: Ah, boa noite. Cara, jogo grande, né? Jogo importante, o time deles com muita qualidade, muita velocidade. A gente fica feliz de poder estar ajudando, mas agora precisamos algo a mais para conseguir o empate e quem sabe a vitória em casa, né?
1: Qual foi o radar e qual foi a resenha?
4: Não, o que nós temos que marcar eles mais perto, né? Eles estão com muito espaço, eles estão conseguindo chegar muito fácil no nosso gol. Nós vamos tentar tirar mais perto e tentar jogar no erro deles.
1: Jogar no erro deles, bom jogo, valeu, portanto, esse é o Edenilson, que fechou a porta, não vou dizer que foi, né, mas enfim, ele fechou a porta.
0: É, fez grandes defesas.
1: Grandes defesas,
0: O goleiro Edenilson, importantíssimo nesse primeiro tempo, para evitar um score maior, né, nesse primeiro tempo.
1: Eu acho que o grupo, sempre conversa bastante, fez boa leitura, que foi traduzida através do Ed, Ayrton, de realmente cuidar mais com a marcação, porque eles vêm com facilidade e são velozes, né? E arremata com força. O Maísa fez aquele chute que você chamou de tijolaço, coisa assim, né? Eles batem forte mesmo. O time do Assérgio também. Quer dizer, a bola do futsal hoje, ela permite alguém de bem preparo e que tem um chute mais forte, ele pode fazer a diferença. Volta os jogadores também da TAF em seguida, conversa com algum deles. Diga.
0: Mandar um abraço aqui pro Roberto Basto, né? É o Roberto Basto, lá em Conceição, pessoal do Rancho Basto,
1: belo
0: acompanhando
1: lugar.
0: A gente também nesta noite de futsal. Igualmente, quero mandar um abraço pro Davi Funk, filho do Jean e da Bruna, lá em Santa Fé Alta, tá acompanhando a gente no YouTube. E é um menino, Lércio, um menininho, ele acompanha todos os nossos jogos no YouTube, no Facebook.
1: Uhum.
0: Garotinho acompanha sempre a Oeste e tá ligadaço. Veio a foto pra mim aqui, acompanhando o jogo também nesta noite. Reportagem.
1: Vamos lá, falar com o Brizola. Catiano, como é que você viu essa vitória parcial?
5: Na verdade, fizemos um bom jogo no primeiro tempo, né? Tivemos mais oportunidade do que o time adversário, mas é um placar bem perigoso, né? Temos que tentar ampliar aí e levar um bom resultado para casa.
1: Valeu, muito obrigado por servir o Gizão. Tá esperando nós aqui, Léo.
0: Okay.
1: Vai começar em seguida, né?
0: É, mas tem mais. Manda um abraço aqui pro Gustavo Stephen, tá acompanhando o jogo também, acompanhando a gente nesta noite. Ele, o Bízigo, o Vinícius, o Gilberto e o Alexandre, né, que estão aqui no ginásio. Tá bom, um abraço para vocês. Muito obrigado, pessoal aí acompanhando também a gente nesta noite de terça-feira. Vai começar o segundo tempo. Bola rola! Começa o segundo tempo aqui em São João do Oeste. Vamos para os 20 minutos finais aqui em São João nesta noite. Primeiro jogo da grande decisão. Bola colocada para o Lírio. Lírio tentou passar. Maísa fecha a porta. Lateral. É para a equipe da Sérgio fazer a cobrança. Boca cobrou. Aliás, era o líder para o Boca. Boca bateu para fora. A bola foi alta demais. Reposição aí para o goleirão da equipe da ADAF. Léo busca lá na frente o Thales. Thales tentou colocar a bola em jogo ainda, mas a bola acabou saindo da lateral para a equipe da Acesso de São João do Oeste. 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A bola do Jair Miller. Jair Miller coloca a bola para Lírio. Vem a equipe da Sérgio, vai para cima agora, vai tentar o empate aí neste segundo tempo. Já temos 1 minuto e 15 jogados. Bola para o Lírio. Lírio deu a bola para o Jair Miller. Outra vez para Lírio. Lírio recebe, encara a marcação, trouxe, vai finalizar, bateu fraquinho e a bola foi embora, hein, Lércio?
1: É, fraquinho. Primeiro abriu espaço e aí ele não tinha a bola, ou seja, a impulsão do chute para força. Aí ele bateu pouco tarde, a bola foi à esquerda, direita do goleiro.
0: 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A bola é da equipe da DAF. Peixe cobra, joga a bola pro Thales. Thales toca a bola errada, a bola ia sobrar pro Lírio, tentou Boca, errou o passe também, a bola tá fora da quadra, lateral para a equipe da DAF fazer a cobrança. Vai cobrar o Maísa vai pra cobrança. Maísa joga a bola atrás, a bola cai pro goleiro Léo. Léo coloca a frente, Boca tirou, caiu pra Lírio. Lírio pro João, uma bomba, explode em cima do Peixe. Linha de lado lateral para a equipe da Sérgio.
1: E começou diferente, a Sérgio vai para cima.
0: É, bola para o Jair. Explodiu em cima do Maísa, outra vez lateral para a equipe da Sérgio. Lá pelo lado direito. 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
1: Com data ainda a ser definida oficialmente.
0: Exato,
1: né?
0: Com a data ainda a ser definida oficialmente. Bola bola colocada à frente, está fora, lateral para a equipe da Asensio. Eu até acredito, olha a bola colocada para o Lírio, Léo Grimm. De defesa do Léo, voltou a bola pro Maísa, Maísa deu a bola pro Peixe, Peixe dominou, Maísa pediu, passou, deu atrás a bola pra Firinho, mas que chance teve aí, aqui pela Sérgio, hein, Laércio?
1: Grande chance, grande lance do segundo tempo.
0: Olha, a equipe da Sérgio foi puxado, amarelo. E vai ter o primeiro cartão amarelo, é pro Firinho, Laércio.
1: Firinho que puxou a camiseta do Jair Miller quando ia impulsionando velocidade para o arremate. E até surpreendi que ele abdicou de buscar a bola, foi puxado, então com força é a falta e merecido cartão amarelo quando era o contra-ataque.
0: É, Fininho, camisa 7, até o amarelado até aqui, bola do Jair Miller, tentou na frente, cortou a defesa, volta a bola para Thales, Thales domina, deu a bola outra vez para Peixe, passou o Maísa, Peixe recua, tenta escapar da marcação, a bola tá fora da quadra, lateral vai para a equipe da DAF fazer a cobrança. Eu até acredito que em virtude da semana alemã, essa decisão possa ficar para outra semana. Na semana seguinte, né? Vamos aguardar.
1: Há um indicativo inicial, ou uma ideia inicial, de fazer na próxima terça-feira, dia 21. No entanto, haverá certamente negociação para isso, né?
0: É, vai ter esta discussão aí, questão da semana alemã, que acontece de sábado até no outro. De sábado até no outro sábado, né? A semana alemã começa sábado aqui em São João do Oeste. Bola colocada à frente, passe muito forte, a bola está fora da quadra. É, bola para a equipe da Asensio. Bola colocada errada pelo Jair. Pouca chegou, brigou, perdeu. Melhor bola para o Peixe. Finalização! E a bola passa, vai embora para a linha do Efanto. Chute com perigo, né, Laércio?
1: Caprichosa, arrematada pelo diagonal, passou perto do gol.
0: E agora está marcada a falta em cima do João. Foi atropelado, meio puxado, enfim, está marcada a falta, Laércio.
1: E pareceu o Maísa, exatamente o Maísa fez a falta, isso no Joãozinho, frontal, esta é a falta, olha só, nesse segundo tempo já temos duas faltas, né, no jogo, ambas para a equipe da casa, para o time da Sérgio.
0: Ok, torcedor ligado na Oeste FM, tem falta para a equipe da Sérgio, atenção, Jair Miller é quem está colocado, atenção torcedor ligado na Oeste FM, Jair Miller está colocado para a cobrança, e ele junto com Boca, vamos ver quem vai para a bola, Jair, perna direita, bomba, explode na barreira, o João ainda toca nela, linha de fundo, hein, Laércio?
1: Ela veio do goleiro, e aí o Joãozinho foi surpreendido, e não esperava a bola.
0: Volta a bola, tentativa corta de qualquer maneira por ali, a defensiva da equipe da Asensio, a bola está fora da quadra, volta a bola para o Peixe, Peixe tenta a finalização, bate em cima do Jair Miller, a bola outra vez está fora da quadra, Peixe cobra rápido para a equipe da DAF, toca a bola para o jogador, o Thales, Thales outra vez para o Peixe, Peixe vai carregando, encarou o Jair, vai para a finalização, chute forte, a bola passa, vai embora para a linha do fundo, hein, Laércio?
1: E a ideia trazida aí pelo Edu e da conversa no intervalo de que melhorar a marcação está surtindo efeito. Os jogadores batem, mas sem aquela facilidade do primeiro tempo, o time da DAF. E o time, em consequência, de avançar mais, de botar um jogo chamado proposital, né? Para o jogo que se propõe, o ataque, né? Ele busca agora mais arremates do que a DAF. A DAF agora fez mais um, que você ia narrar. Foi o Ed de novo exigido lá, Ayrton.
0: É, mais uma vez o Ed salvou. Volta a bola para a equipe da DAF. Tentativa de bola para ali com o Maísa. Levou, carregou, entrou na área. Ed, outra vez fica com a bola para a equipe da Sérgio. Manda um abraço pro Diva. Grande Diva, vai ter a feijoada do Divino. Vai ser no próximo final de semana em Itapiranga, lá no ponto 49. O Diva tá acompanhando a gente também.
1: Jogava muito o Diva. Homem de gols bonitos, grande Diva.
0: É, se fizer feijoada do jeito que jogava, vai dar bom, né? Vai dar bom. Bola colocada, a bola tá fora da quadra. E o lateral vai para a equipe da Sérgio. O jogo vai parar porque tem jogador da DAF caído, Laércio.
1: Jogo da DAF caído, falta pelo lado direito, seria do setor defensivo. Um dos belos gols que o Diva fez lá no Municipal em Tunápolis foi anulado. Até hoje, ele deve imaginar que golaço deveria ter valido, né?
0: É, torcedor. A bola é do Lírio. Lírio vai para a cobrança de mais um lateral para a equipe da Asensio. Vai para a cobrança, joga a bola lá atrás para Jair Miller. Chute, a bola foi embora para a linha de fundo, né, Laércio?
1: Linha de fundo, arremate de qualquer jeito, mas sempre chute perigoso que vem do Jair Miller. Tá bastante driblador, o camisa 7, mas aí parou na marcação.
0: A bola volta para a equipe da DAF, Neto Telecom, internet rápida com a Nidl. Vem a equipe da DAF, corta, a bola bate no fininho, tá fora da quadra, lateral para a DAF. Por último, bateu no João, diz a arbitragem. Então, o lateral é cobrado, Baísa deu na frente do Berrado, a bola tá fora da quadra. 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Bola do João, pro Lírio, pode marcar, escapou, é pênalti! É pênalti para aqui pro acesso. E olha,
1: não há dúvidas.
0: É, não há dúvidas. Ele se joga no corpo do Lírio. O pênalti foi bem marcado, hein, Laércio?
1: Certamente o Christian está monitorando, está filmando, deve fazer o repeteco aí. E o torcedor de casa vai também ter o testemunho, ser testemunho desse lance. O Lírio tira do goleiro e aí ele é totalmente desequilibrado, tirado do lance.
0: É.
1: Tirado do lance é pênalti.
0: É muito pênalti, né? Tanto que o goleiro nem reclamou muito, né? Ele mais deu aquela reclamada pra não ter cartão, né? Enfim.
1: Foi o Joãozinho que serviu o Lírio, né?
0: É, exatamente.
1: Jogada bonita.
0: É pênalti pra equipe do Acesio. Pode matar o jogo. Jair na cobrança. Bateu. Pegou o goleiro. Defende o goleiro Léo. E a bola foi tocada pra linha de fundo. Escanteio, Laércio.
1: Lembra aquela frase dita pelo próprio Jair pra você uma noite aqui? Vamos esquecer pênaltis.
0: É, marca escanteio, diz ele, né? Bola colocada, vai embora, tá fora da quadra. É mais um escanteio pra equipe da DAF. Mas o goleirão fechou a porta, né? É. Fechou a porta, o goleiro Léo cresceu. Voltou, Jair, babum! Abriu sobre a meta, a bola foi embora, hein, Laércio?
1: Faz parte do jogo, você viu na Copa do Mundo, grandes craques, inclusive o Messi, perdeu dois pênaltis agora na Copa. São coisas que acontecem, só bate, né? Só erra quem bate, mas...
0: É verdade. Verdade. É. Bola colocada, Lírio tentou na frente, corta a defesa. Volta a bola para a equipe da DAF. Que bolão pro Peixe, pode marcar. Tentou escapar, caiu. E a arbitragem dando falta.
1: Falta
0: dando na arbitragem, Laércio.
1: Foi o Boca que fez a falta. Agora surge verbalizações em cima do Peixe. Peixe caiu. E aí tem reclamação. Estão pedindo cartão amarelo. Eu acho que vai ficar somente na falta. E não sei se tinha parte úmida ali, porque caiu muito rápido o jogador Peixe nesse lance. Frontal, em número de faltas, agora tá 3-2, né?
0: Exato, 3-2 nas faltas. 3-2 nas faltas. Três faltas cometidas pela ADAF e duas faltas cometidas pela Acesio. Tem falta para cobrar a equipe da ADAF.
1: Lembrando que depois da quinta é tiro livre lá da linha dos 12 metros, né?
0: Atenção. Falta para a equipe da ADAF fazer a cobrança. Está colocado o jogador.
1: Peixe. Camisa número 10.
0: Era o 10.
1: Thales.
0: Thales. Mas bateu mal, né? Bateu em cima da barreira, a bola foi embora. É apenas reposição lateral para a equipe da ADAF fazer a cobrança. Cobrada agora sim, outra vez para o Thales. Perna canhota, explode no Lírio. E a lateral para a equipe da DAF, porque encostou na rede, né?
1: É.
0: E proteção ali no alto da quadra. A bola é outra vez para a equipe da DAF. Bola no Marcelo. Marcelo na pro Thales. Dominou o fininho, pode marcar. Bateu. Explode no Jair Miller. Linha de fundo, escanteio, Laércio.
1: Apesar da idade pro futebol, Jair Miller tem bom reflexo de recuperação. Ele estava envolto de um lado quando viu o giro do canhotinho e ele foi lá e... A recuperação rápida, fiz a parede tirando aí a possibilidade de gol.
0: E a bola colocada outra vez no ataque, a bola é pro fininho, dominou, tentou, espalma outra vez o Denilson, Jair Miller tira dali, vai voltar a bola lá atrás pro goleirão, Léo da equipe da DAF. 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A bola colocada, perdeu para ali o Lírio, sobrou pro... Thales,
1: e mais uma vez
0: marcação linha de lado.
1: O velhinho Jair Miller foi lá e fechou a porta. Teve a recuperação, ele marca muito bem. Uma pena pro time da Sérgio a não conversão em gol ou pênalti. Estaria 1-1, mas há muito tempo pela frente. Claro que o time da DAF, assim que puder ampliar, vai querer ampliar. É jogo decisivo, meu amigo. Jogo equilibrado. Acho que sentiu ali o camisa 7, que é o fininho lá.
0: É um jogo pegado, mas pegado mesmo. 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É, a bola é para a equipe da ADAF. a TAF. Torcedor ligado na Oeste FM. A bola é para a equipe da DAF. Vai cobrar por ali o Peixe. Peixe coloca a bola para Marcelo. Marcelo joga a bola para onde está colocada por ali o Maísa. Maísa domina. Joga a bola outra vez para onde está colocado o Peixe. Peixe deu na frente, cortou a defesa. Volta a bola para o Jair Miller. Tentou passar. Bolão. Deu pro Boca. Vai marcar o Léo. Pegou. Voltou pro Joãozinho. A bola está no Lírio dentro da área. Corta a defesa. Voltou pro Jair. Uma pomba outra vez alta. Ali salvou. Tem um ônibus estacionado aí na frente do gol. A bola da equipe da DAF outra vez. Dona das